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1: Bom dia. As notícias apresentadas por Cristina Xavier. O presidente da Frelimo, Daniel Chapo, diz que a 11ª Conferência Nacional de Quadros está a gerar oportunidades de negócio e emprego temporário em Manica. Daniel Chapo falava este sábado durante a visita à exposição de gastronomia, de produtos agrícolas e de serviços disponíveis montada no âmbito do evento que decorre na cidade de Chimoio. Segundo o presidente da Frelimo, a realização da conferência está a permitir que os empresários e produtores locais aumentem os seus rendimentos.
2: A 11ª Conferência Nacional de Quadros da Frelimo gerou oportunidades de negócio para Manica e até empregos temporários. Só para a construção dessas barracas houve, portanto, cerca de 600 empregos temporários. O ambiente que nós encontramos aqui provavelmente até possa se transformar num mercado definitivo. Então, achamos que é uma oportunidade excelente para negócio. Para além, portanto, daquilo que nós fizemos com o Partido Frelimo, trazer todos os quadros do Ruvuma ao Maputo, do Zumbo Índico, que não são só quadros membros da Frelimo, mas também militantes, simpatizantes.
1: Presidente da Frelimo, Daniel Chapo, falava este sábado no final da visita efetuada à exposição montada no recinto que acolhe a 11ª Conferência Nacional de Quadros do Partido que decorre na cidade de Chimoio, província de Manica. O governo e a petrolífera ExxonMobil finalizam as negociações para a elaboração do plano de desenvolvimento do projeto Rovuma LNG em Cabo Delgado, um dos maiores projetos de gás natural liquefeito em África. Segundo o ministro dos Recursos Minerais e Energia, as negociações apontam para o anúncio da decisão final do investimento do projeto entre setembro e outubro deste ano. Estevão Paulo reagia ao anúncio da ExxonMobil Moçambique sobre a adjudicação de contratos designados à aquisição e fabrico de equipamento para a primeira fase do projeto avaliado em US$1.000 milhões.
3: Nós, neste momento, o que estamos a fazer, estamos a negociar com eles o plano de desenvolvimento. Temos estado com as nossas equipes a trabalhar na perspectiva de acertarmos os detalhes finais do plano de desenvolvimento. Uma vez acertados esses aspectos todos, penso que eles estarão em condições de fazer o anúncio da decisão final de investimento. É nessa perspectiva que estamos a trabalhar. Há desafios de ambas as partes, há negociações. As negociações não são fáceis, mas estão a decorrer.
1: O ministro dos Recursos Minerais e Energia falava em Chimoio, à margem da 11ª Conferência Nacional de Quadros da Frelimo. Na província de Gaza está condicionada a produção de alimentos na cintura verde da cidade de Chocoa devido à destruição do sistema de irrigação pelas cheias deste ano. O presidente do Conselho Municipal de Chocoa fez saber que as enxurradas destruíram canais de irrigação e drenagem dos campos agrícolas, afetando mais de 5.800 produtores. José Moiana anotou que a Idilidade, em coordenação com a unidade de gestão do regadio de Chocoa, está a trabalhar na busca de financiamento para a reabilitação do sistema de irrigação o mais rápido possível.
4: Reconhecemos que há alguns produtores que não estão a trabalhar neste momento por conta da destruição das caleiras, portanto, que são estas que levam água até o campo de produção. E é lá onde uma parte da nossa população consegue, portanto, a renda para sustentar as suas famílias, não só, mas também para tanto alimentar e abastecer os outros mercados, quer da Tchachai, quer os mercados locais, incluindo até o grande mercado grossista de Zimpe. Daí que a união de sinergias com a empresa que está a tutelar, portanto, o regadio e o município, por forma que encontremos alguma medida para que, de fato, se minimize esta situação.
1: Presidente do Conselho Municipal de Choco é José Moiana. Desporto. O Ferroviário de Maputo perdeu este sábado diante do Costa do Sol por uma bola sem resposta no encerramento da 16ª jornada de Moçambola 2026. Ainda este sábado, Bahia de Pemba empatou sem golos diante do Ferroviário de Nampula. No prosseguimento da ronda, a Associação Desportiva de Pemba derrotou o Ferroviário de Nacala por uma bola sem concorrência e a Associação Black Bulls de Maputo venceu o Machaquene por 2-0. Na abertura da jornada na quinta-feira, a União Desportiva de Songo empatou a nulo frente ao Ferroviário da Beira, ao passo que o Xingal de Tete perdeu diante da Liga Desportiva de Sofala por uma bola sem resposta. Na tabela classificativa, a Associação Black Bulls comanda a prova com 32 pontos, seguido pelo Ferroviário de Maputo com 27. No estrangeiro, a Tanzânia assume a liderança na produção de energia elétrica ao nível da região da África Oriental, com a inauguração este sábado do projeto hidroelétrico com a capacidade de 2.115 MW, correspondente Monteiro Bonifácio.
5: A construção da hidroelétrica Julia Sinherere, a quarta maior infraestrutura do gênero da África, custou US$ 3,35 bilhões, equivalente a pouco mais de 193 mil milhões de meticais. A presidente da Tanzânia, Samia Suluhu, afirmou na cerimônia da inauguração que está em curso o plano de extensão para os países da região oriental e austral da África, de Dar es Salaam, Monteiro Bonifácio.
1: O tempo. A cidade de Tete poderá registrar este domingo 36 graus centígrados de temperatura máxima, seguida por Quelimane com 33 graus. Nampula 31, Chimoio 30, Beira e Pemba 29, Maputo e Inhambane 27, Xaxai 26 e, por último, Lixinga e Vilanculo 26 graus centígrados de temperatura máxima. Vão as notícias a esta hora. As próximas às 7 horas.
0: Posso bem, Cristina Xavier, Capumene, Tamar Cusiva, Mpangua, Malangrange, Burigueze, Cássia, Batoni, Nzidzi, Uxano, Nopindi, Matantato, 5 horas, 6 minutos.
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0: 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Primeiro ficou Zivambamba, de pedido, de Chemeria para Michineto em Malunda.
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1: Acompanhe as notícias a seguir apresentadas por Adérito Lipanga. Adérito, bom dia.
2: Muito bom dia, Sérgio Guissamulo e ouvinte. O presidente da Frelimo, Daniel Chapo, diz que a 11ª Conferência Nacional de Quadros está a gerar oportunidades de negócio e emprego temporário em Manica. Daniel Chapo falava este sábado durante a visita à exposição de gastronomia, produtos agrícolas e serviços disponíveis, montada no âmbito do evento que decorre na cidade de Chimoio. Segundo o presidente da Frelimo, a realização da conferência está a permitir que os empresários e produtores locais aumentem seus rendimentos.
3: A 11ª Conferência Nacional de Quadros da Frelimo gerou oportunidades de negócio para Manica e até empregos temporários. Só para a construção dessas barracas houve, portanto, cerca de 600 empregos temporários. O ambiente que nos encontramos aqui provavelmente até possa se transformar num mercado definitivo. Então, achamos que é uma oportunidade excelente para negócio, para além, portanto, daquilo que nós fizemos com o Partido Frelimo, trazer todos os quadros do Ruvuma ao Maputo, do Zumbo Índico, que não são só quadros membros da Frelimo, mas também militantes, simpatizantes.
2: O presidente da Frelimo, Daniel Chapo, falava este sábado em Chimoio no final da visita à exposição montada no recinto que acolhe a 11ª Conferência Nacional de Quadros do Partido. O governo e a petrolífera ExxonMobil finalizam as negociações para a elaboração do plano de desenvolvimento do projeto Rovuma LNG em Cabo Delgado, um dos maiores projetos de gás natural que feito em África. Segundo o ministro dos Recursos Minerais e Energia, as negociações apontam para o anúncio da decisão final do investimento do projeto entre setembro e outubro deste ano. Estevão Pale reagia ao anúncio da ExxonMobil Moçambique sobre a adjudicação de contratos designados à aquisição e fabrico de equipamento para a primeira fase do projeto, avaliado em US$1 mil milhões.
4: Nós, neste momento, o que estamos a fazer, estamos a negociar com eles o plano de desenvolvimento. Temos estado com as nossas equipes a trabalhar na perspectiva de acertarmos os detalhes finais do plano de desenvolvimento. Uma vez acertados esses aspectos todos, penso que eles estarão em condições de fazer o anúncio da decisão final de investimento. É nessa perspectiva que estamos a trabalhar. Há desafios de ambas as partes, há negociações. As negociações não são fáceis, mas estão a decorrer.
2: O ministro dos Recursos Minerais e Energia falava em Chimoio à margem da 11ª Conferência Nacional de Quadros da Frelimo. Na província de Gaza está condicionada a produção de alimentos na cintura verde da cidade de Choco e devido à destruição do sistema de irrigação pelas cheias deste ano. O presidente do Conselho Municipal de Choco fez saber que as enxurradas destruíram canais de irrigação e drenagem dos campos agrícolas, afetando mais de 5.800 produtores. José Moiana anotou que a Edilidade, em coordenação com a Unidade de Gestão do Regadio de Choco, está a trabalhar na busca de financiamento para a reabilitação do sistema de irrigação o mais rápido possível.
5: Reconhecemos que há alguns produtores que não estão a trabalhar neste momento por conta da destruição das caleiras, portanto, que são estas que levam água até o campo de produção. E é lá onde uma parte da nossa população consegue, portanto, a renda para sustentar as suas famílias, e não só, mas também para poder, portanto, alimentar abastecer os outros mercados, quer de cidade Xaxai, quer os mercados locais, incluindo até o grande mercado grossista de Zimpe. Daí que a união de sinergias com a empresa que está a tutelar, portanto, o regadio e o município, por forma que encontremos alguma medida para que, de fato, se minimize esta situação.
2: Presidente do Conselho Municipal de Choque, José Moiane. No desporto, o Ferroviário de Maputo perdeu este sábado diante do Costa de Solo por uma bola sem resposta no encerramento da 16ª jornada do Moçambola 2026. Ainda ontem, o Bahia de Pemba empatou sem golos diante do Ferroviário de Nampula. Na sexta-feira, no prosseguimento da ronda, a Associação Desportiva de Pemba derrotou o Ferroviário de Nacala por uma bola sem concorrência e a Associação Black Bulls de Maputo venceu o Machaquena por 2-0. Na abertura da jornada, na quinta-feira, a União Desportiva do Songo empatou a nulo frente ao Ferroviário da Beira, ao passo que o Xingalo de Tete perdeu diante da Liga Desportiva de Sofala por uma bola sem resposta. Na tabela classificativa, a Associação Black Bulls comanda a prova com 32 pontos, seguido pelo Ferroviário de Maputo com 27. Hoje, dois jogos abrem a ronda 17 do Moçambola 2026 na província de Tete. Em Moatize, no campo 25 de setembro, o Xingalo de Tete recebe o Ferroviário da Beira e na Vila de Sungo, a União Desportiva Local recebe a Liga Desportiva de Sofala. No estrangeiro, a Tanzânia assume a liderança na produção de energia elétrica ao nível da região da África Oriental com a inauguração este sábado do projeto hidroelétrico com a capacidade de 2.115 megawatts. O detalhe com o correspondente Monteiro Bonifácio.
6: A construção da hidrelétrica Julia Sinherere, a quarta maior infraestrutura do gênero da África, custou US$ 3,35 bilhões, equivalente a pouco mais de 193 mil milhões de meticais. A presidente da Tanzânia, Samia Suluhu, afirmou na cerimônia da inauguração que está em curso o plano de extensão para os países da região oriental e austral da África de Dar es Salaam, Monteiro Bonifácio.
2: Ainda no estrangeiro, o ministro da Justiça de Marrocos pede à Espanha o repatriamento dos migrantes sobreviventes, bem como dos corpos dos que morreram a tentar chegar a Ceuta, a nado no final de julho. Abdelatif Ouahbi solicitou durante uma entrevista à cadeia árabe Al Arabiya a assinatura de um acordo que permita devolver ao território marroquino tanto os sobreviventes como os mortos e pediu uma abordagem abrangente à questão migratória entre os dois países. O ministro da Justiça de Marrocos afirmou ainda que até o momento a Espanha não informou Marrocos sobre o número de imigrantes mortos e insistiu que os corpos não identificados não podem ser devolvidos sem informação prévia, bem como um acordo entre as partes. Fechamos com um resumo das temperaturas máximas previstas para hoje. A cidade de Tete poderá registrar 36 graus centígrados de temperatura máxima, seguida por Quelimane com 33, Nampula 31, Chimoio 30, Beira e Pemba 29. Para Maputo e Inhambane prevê-se uma máxima de 27, Xaxai 26 e, por último, Lixinga e Vilanculo com 26 graus centígrados de temperatura máxima. Foram as notícias das 7 às próximas às 9 horas. 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
2: Bom dia. As notícias em português apresentadas por Felipe Jorge. A comercialização de gergelim rendeu este ano aos produtores do distrito de Kaya em Sofala cerca de 200 mil meticais. Até agora, já foram vendidas mais de 3 mil toneladas das 7 mil previstas. O diretor do Serviço Distrital de Atividades Econômicas de Kaya, Domingos Alfândega, disse que, além da empresa fomentadora, o produto tem como principais compradores grupos de cidadãos bengalis. Domingos Alfândega referiu que os mais de 8 mil produtores de gergelim no distrito estão animados com um novo preço praticado este ano de 70 meticais por quilo. Associações agrícolas no distrito de Gorongosa, em Sofala, queixam-se de dificuldades no acesso a financiamento. Referem que esta situação faz com que não possam aumentar as áreas de cultivo e diversificar as culturas. Para além de cereais, as associações estão focadas na produção de mandioca em larga escala, mas o plano de elevar o rendimento se esbarra na falta de fundos. Pelo mesmo motivo, o projeto de introdução do cultivo de feijão jugo tarda em sair do papel. Além de dificuldades no acesso a financiamento, os agricultores no distrito de Gorongosa afirmam não ser fácil adquirir sementes melhoradas e pôr os produtos no mercado. Terminamos o bloco noticioso com o desporto. Os atletas de ginástica da província de Sofala prometem lutar pelos lugares do pódio na 16ª edição do Festival Nacional dos Jogos Desportivos Escolares Inhambane 2026. Os ginastas consideram estar em boas condições para representar condignamente e esperam transformar a preparação realizada nos últimos tempos em resultados positivos no certame. Já o treinador da seleção de Sofala na modalidade de ginástica, Eduardo Sangoma, mostra-se satisfeito com a evolução dos atletas, destacando a melhoria da qualidade técnica apresentada nos treinos. Sangoma explica ainda que a equipa está de olho no principal troféu da competição, apontando para uma participação que permita conquistar lugares de destaque na ginástica. A expectativa cresce à medida que se aproxima o Festival Nacional dos Jogos Desportivos Escolares em Inhambane 2026. Para os ginastas, o desafio será agora levar para o palco da competição a evolução demonstrada durante os treinos e transformar o trabalho realizado em medalhas e lugares no pódio.
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1: As notícias a seguir apresentadas por Adérito Lipanga. Bom dia, Adérito.
2: Uma vez mais, bom dia, Sérgio Guissamulo e ouvinte. O presidente da Frelimo, Daniel Chapo, diz que a 11ª Conferência Nacional de Quadros está a gerar oportunidades de negócio e emprego temporário em Manica. Daniel Chapo falava este sábado durante a visita à exposição de gastronomia, produtos agrícolas e serviços disponíveis, montada no âmbito do evento que decorre na cidade de Chimoio. Segundo o presidente da Frelimo, a realização da conferência está a permitir que os empresários e produtores locais aumentem seus rendimentos.
3: A 11ª Conferência Nacional de Quadros da Frelimo gerou oportunidades de negócio para Manica e até empregos temporários. Só para a construção dessas barracas houve, portanto, cerca de 600 empregos temporários. O ambiente que nós encontramos aqui provavelmente até possa se transformar num mercado definitivo. Então, achamos que é uma oportunidade excelente para negócio, para além, portanto, daquilo que nós fizemos com o Partido Frelimo, trazer todos os quadros do Ruvuma ao Maputo, do Zumbo Índico, que não são só quadros membros da Frelimo, mas também militantes, simpatizantes.
2: O presidente da Frelimo, Daniel Chapo, falava este sábado em Chimoio no final da visita à exposição montada no recinto que acolhe a 11ª Conferência Nacional de Quadros da Frelimo, um evento que termina este domingo, tal como refere o nosso colega Daniel Oliveira. Daniel, bom dia.
4: Bom dia. Iniciaram esta manhã os trabalhos do terceiro e último dia da 11ª Conferência Nacional de Quadros da Frelimo, que decorre na cidade de Chimoio, província de Manica. A agenda de hoje prevê a apreciação das sínteses dos trabalhos realizados em grupos durante o dia de ontem, bem como das propostas de recomendações da 11ª Conferência Nacional de Quadros. Os participantes vão igualmente apreciar a proposta de teses ao 13º Congresso da Frelimo. O presidente da Frelimo, Daniel Chapo, já se encontra no interior da tenda, onde decorrem os trabalhos, estando neste momento a decorrer as saudações das delegações provenientes das diferentes províncias do país. Daniel Chapo vai orientar as cerimônias de encerramento da 11ª Conferência Nacional de Quadros e, posteriormente, dirigir-se-á ao campo da Escola Básica Tabaco, no bairro Heróis Moçambicanos, na cidade de Chimoio, onde está previsto um encontro com a população. A partir do estúdio móvel, Daniel Oliveira.
2: E dentro de instantes, o porta-voz da Frelimo, Pedro Guilich, vai apresentar um briefing dos primeiros dois dias desta 11ª Conferência Nacional de Quadros do Partido. O governo e a petrolífera ExxonMobil finalizam as negociações para a elaboração do plano de desenvolvimento do projeto Rovuma LNG em Cabo Delgado, um dos maiores projetos de gás natural liquefeito em África. Segundo o ministro dos Recursos Minerais e Energia, as negociações já apontam para o anúncio da decisão final do investimento do projeto entre setembro e outubro deste ano. Estevão Palle reagia assim ao anúncio da ExxonMobil Moçambique sobre a adjudicação de contratos designados à aquisição e fabrico de equipamento para a primeira fase do projeto, avaliado em $1 mil milhões.
5: Nós, neste momento, o que estamos a fazer? Estamos a negociar com eles o plano de desenvolvimento. Temos estado com as nossas equipes a trabalhar na perspectiva de acertarmos os detalhes finais do plano de desenvolvimento. Uma vez acertados esses aspectos todos, penso que eles estarão em condições de fazer o anúncio da decisão final de investimento. É nessa perspectiva que estamos a trabalhar. Há desafios de ambas as partes, há negociações. As negociações não são fáceis, mas estão a decorrer.
2: O ministro dos Recursos Minerais e Energia, Estevão Palles, falava em Chimoio à margem da 11ª Conferência Nacional de Quadros da Frelimo. Autoridades veterinárias em Gaza mostram-se preocupadas devido à fraca participação dos criadores de gado bovino na campanha de vacinação em curso desde julho passado na província. A medida levada a cabo pelo governo visa prevenir várias doenças, com destaque para a febre aftosa e os carbúnculos hemáticos e sintomáticos, cuja campanha já abrangeu 322 mil bovinos. O chefe do Departamento de Pecuária na Direção Provincial da Agricultura e Pescas em Gaza, Sérgio Maneno, diz que este número está aquém dos 51 mil bovinos previstos para vacinar em toda a província de Gaza.
6: Em algumas situações, os criadores não levam o gado para o local, com várias justificações, mas que não têm nexo em termos práticos. Alguns alegam que depois da vacinação os animais morrem, alguns alegam que os animais abortam, alguns não têm uma justificação específica, simplesmente não querem participar. As vacinas é obrigatoriedade do Estado prevenir as doenças que podem ser um problema para a produção nacional de animais. Então,
2: entretanto, Sérgio Maneno alerta que os criadores que se recusam a levar o gado à vacinação incorrem a sanções, desde a proibição dos animais de circularem de um ponto para o outro e o pagamento de multa em 10 mil meticais por curral. No desporto, o Ferroviário de Maputo perdeu este sábado diante do Costa do Sol por uma bola sem resposta no encerramento da 16ª jornada do Moçambola 2026. Ainda ontem, o Bahia de Pemba empatou sem golos diante do Ferroviário de Nampula. Na sexta-feira, no prosseguimento da ronda, a Associação Desportiva de Pemba derrotou o Ferroviário de Nacala por uma bola sem concorrência e a Associação Black Bulls de Maputo venceu o Machakene por 2-0. Na abertura da jornada, na quinta-feira, a União Desportiva do Songo empatou a nulo frente ao Ferroviário da Beira, ao passo que o Xingalo de Tete perdeu diante da Liga Desportiva de Sofala por uma bola sem resposta. Na tabela classificativa, a Associação Black Bulls comanda a prova com 32 pontos, seguido pelo Ferroviário de Maputo com 27. Hoje, dois jogos já abrem a ronda 17 do Moçambola 2026 na província de Tete. Em Moatize, no campo 25 de setembro, o Xingalo de Tete recebe o Ferroviário da Beira e na Vila do Songo, União Desportiva Local, recebe a Liga Desportiva de Sofala. Fechamos com o resumo das temperaturas máximas previstas para hoje. A cidade de Tete pode chegar aos 36 graus, Quelimane 33, Nampula 31, Chimoio 30, Beira e Pemba 29, Maputo e Inhambane 27 graus, Xai-Xai 26 e, por último, Lixinga e Vilanculo com 25 graus centígrados. Próximas notícias às 11 horas. 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

0: às notícias a esta hora, apresentadas por Adeli Tulipank. Muito bom dia.
1: Muito bom dia, Gércio, Alexandre e ouvinte. Duas pessoas morreram e outras seis contraíram ferimentos graves e ligeiros num acidente de aviação ocorrido este sábado ao longo da Estrada Nacional número 1, no distrito de Matutuíne, província de Maputo. O detalhe com o jornalista Domingos Macalane.
2: Trata-se de um acidente do tipo despiste e capotamento, envolvendo jovens com idades compreendidas entre 24 e 30 anos. O chefe da Secção de Instrução e Educação Pública no Departamento da Polícia de Trânsito na província de Maputo, José Novella, aponta para a falta de domínio da rodovia como uma das principais causas deste sinistro. Damatola, Domingos Macalani.
1: E morreu também na noite deste sábado Nelson Schultz, diretor provincial das Obras Públicas de TET, vítima de doença, tal como refere o jornalista Adriano Bicuane.
3: Por esta trágica morte, o governo de TET lamenta a partida prematura e diz constituir uma perda irreparável para a administração pública. Em mensagem de condolência, o governador de TET, Domingos Viola, sublinha que Nelson Schultz será recordado pelo seu elevado sentido de responsabilidade, profissionalismo, dedicação ao serviço público e permanente compromisso com o desenvolvimento da província de TET. A sua entrega ao trabalho, o espírito de colaboração e a forma abnegada como serviu à causa pública deixam uma marca que permanecerá na memória daqueles que tiveram o privilégio de com ele trabalhar. Lê-se ainda na mensagem da cidade de TET, Adriano Bicuane.
1: Noutras notas da atualidade, a 11ª Conferência Nacional de Quadros da Frelimo, que decorre em Chimoio, província de Manica, defende o reforço dos mecanismos internos de disciplina e fiscalização para responsabilizar os membros do partido envolvidos em atos de corrupção, tal como refere o jornalista Daniel Oliveira, a partir do bairro Tembe, palco desta 11ª Conferência Nacional. Daniel, bom dia.
4: Bom dia. Segundo o porta-voz da Frelimo, Pedro Guilis, a conferência considera que a filiação partidária não deve constituir um escudo para a prática de atos de prevaricação. Os praticantes defendem, ou seja, os participantes defendem que os membros da Frelimo, que comprovadamente estejam envolvidos em esquemas de corrupção, devem ser responsabilizados independentemente da posição que ocupem no partido. Os quadros da Frelimo reiteram que servir o povo deve constituir a principal missão de membros do partido, não devendo ninguém utilizar posições de responsabilidade para obter benefícios próprios em prejuízo do interesse público.
5: Temos estado a constatar situações de comportamentos de indivíduos que, integrando-se nas fileiras da Frelimo, tentam a todo custo promover práticas que contrariam as normas, os costumes e contrariam os nossos valores enquanto moçambicanos. Ninguém deve se sentir protegido ou exclusivo ou especial por se ter filiado a Frelimo e entender que por se ter filiado a Frelimo tem carta branca para poder praticar a prevaricação.
4: Entre os consensos que a 11ª Conferência produziu, o primeiro tem que ver com a necessidade de reforço para o combate enérgico e cerrado contra a corrupção, um mal a erradicar e não um mal que tenha que ser tolerado. Bom dia.
1: Dia e a 11ª Conferência Nacional de Quadros da Frelimo, que decorre em Chimoio, província de Manica, termina hoje. Autoridades veterinárias em Gaza mostram-se preocupadas devido à fraca participação dos criadores de gado bovino na campanha de vacinação em curso desde julho passado na província. A medida levada a cabo pelo governo visa prevenir várias doenças, com destaque para a febre aftosa e os carbúnculos hemático e sintomático, cuja campanha já abrangeu 322 mil bovinos. O chefe do Departamento de Pecuária na Direção Provincial de Agricultura e Pescas em Gaza, Sérgio Maneno, diz que este número está aquém dos 51 mil bovinos previstos para vacinar em toda a província.
6: Em algumas situações, os criadores não levam o gado para o local, com várias justificações, mas que não têm nexo em termos práticos. Alguns alegam que depois da vacinação os animais morrem, alguns alegam que os animais abortam, alguns Não tem uma justificação específica se pelo menos não querem participar. As vacinas é obrigatoriedade do Estado prevenir as doenças que podem ser um problema para a produção nacional de animais. Então,
1: Sérgio Maneno alertou que os criadores que se recusam a levar o gado à vacinação incorrem em sanções, desde a proibição dos animais de circular de um ponto para o outro e o pagamento de 10 mil meticais por curral em multa. No desporto, dois jogos já abrem hoje à Ronda 17 do Moçambola 2026, isto na província de Tete, em Moatize, no campo 25 de setembro. O Xingal de Tete recebe o Ferro Verde da Beira e na Vila do Songo, a União Desportiva Local recebe a Liga Desportiva de Sofala. Ontem, o Ferroviário de Maputo perdeu diante do Costa de Sol por uma bola sem resposta no encerramento da 16ª jornada do Moçambola 2026. Ainda ontem, o Bahia de Pemba empatou sem golos diante do Ferroviário de Nampula. Na sexta-feira, no prosseguimento da ronda, a Associação Desportiva de Pemba derrotou o Ferroviário de Nacala por uma bola sem concorrência e a Associação Black Bulls de Maputo venceu o Machaquene por 2-0. Na abertura da jornada, na quinta-feira, a União Desportiva do Songo empatou a nulo frente ao Ferroviário da Beira, ao passo que o Xingal de Tete perdeu diante da Liga Desportiva de Sofala por uma bola sem resposta. Na tabela classificativa, a Associação Black Bulls comanda a prova com 32 pontos, seguido pelo Ferroviário de Maputo com 27. Fechamos com breve nota do estrangeiro. O ANC adiou para setembro o anúncio oficial dos candidatos às eleições autárquicas, alterando os planos iniciais que previam a revelação dos nomes este domingo. O Partido no Poder na África do Sul foca as atenções de hoje apenas no lançamento do seu manifesto eleitoral. O evento será liderado pelo presidente do movimento, Cyril Ramaphosa. Este anúncio surge após o ANC ter divulgado no sábado a lista das personalidades já entrevistadas pela liderança do partido para este processo de seleção. Apresentamos as notícias das 11, as próximas às 12 horas e 30 minutos inseridas no Jornal da Tarde.

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1: Amigo ouvinte, conheça a seguir os tópicos do Jornal da Tarde. O mesmo hoje será editado e apresentado por Aderi Tulipang. Aderi Tu, boa tarde. Quais são os tópicos?
2: Boa tarde. Respondemos a partir da cidade do Chimoio, onde será editado o Jornal da Tarde. São tópicos: acidente de viação mata 2 pessoas e fere outras 4 ao longo da Estrada Nacional número 1, no distrito de Matutuíne, província de Maputo. A 11ª Conferência Nacional de Quadros da Frelimo defende o reforço dos mecanismos internos de disciplina e fiscalização para responsabilizar membros do partido envolvidos em atos de corrupção.
3: Temos estado a constatar situações de comportamentos de indivíduos que, integrando-se nas fileiras da Frelimo, tentam a todo custo promover práticas que contrariam as normas, os costumes e contrariam os nossos valores enquanto moçambicanos.
2: Pedro Guilich, porta-voz da Frelimo. No desporto, 2 jogos de futebol abrem esta tarde em Tete a 17ª jornada do Moçambola 2026. E na página internacional, na África do Sul, o ANC adia para setembro o anúncio oficial dos candidatos às eleições autárquicas. São tópicos do Jornal da Tarde, os desenvolvimentos quando forem 12 horas e 30 minutos. Até já.
1: Até já, Nelo Armando, neste caso, editor do Jornal da Tarde de hoje. A seguir vamos manter o nosso habitual simultâneo com o canal desportivo da Rádio Moçambique. Vem aí, Albino.
4: 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Amigo ouvinte, mais uma vez boa tarde. Estamos neste momento com 12 horas e 2 minutos. Estivemos a acompanhar os tópicos do Jornal da Tarde, jornalista que irá ao ar a partir das 12 horas e 30 minutos. Hoje será transmitido a partir da cidade de Chimoio. O amigo ouvinte vai poder acompanhar neste período de emissão, às 12 horas e 5 minutos, o noticiário provincial, 12 horas e 15 minutos será convidado a apreciar a nossa montra sonora, 12 horas e 30 minutos, já sabe, vai poder acompanhar o Jornal de Tarde, 13 horas, o Jornal de Sofala na sua primeira edição para este sábado, 23 de agosto de 2026, às 13 horas e 20 minutos, se as condições estiverem criadas, poderá acompanhar o programa Mundo Sem Segredos. Maria Estrela Hermínia é o meu nome, o amigo ouvinte sabe perfeitamente que é sempre um enorme prazer trabalhar para si e estar na sua companhia. Nos cuidados técnicos, contamos com os préstimos de Mário Felipe, ele que juntamente com a sua equipe vão trabalhar arduamente para que o nosso sinal chegue em perfeitas condições de audibilidade ao quadrante do seu receptor. Transmitimos a partir dos 89.2 MHz para Inhambinga, 89.9 MHz para Gorongosa, 96.5 MHz Beira, 98.6 MHz Caia para o resto do país e do mundo, através do nosso endereço eletrónico que é o www.rm.co.br. www.radiomoçambique.mz. Quero já agradecer a si, amigo ouvinte, pelo carinho da sua audiência. Já sabe que estaremos juntos até bem perto das 14 horas. Por agora, seguimos musicalmente ao som de Otis.

Muito boa tarde, bem-vindo às notícias a esta hora. A comercialização de gergelim rendeu este ano aos produtores do distrito de Caia, em Sofala, cerca de 200 mil meticais. Até agora, já foram vendidas mais de 3 mil toneladas das 7 mil previstas. O diretor do Serviço Distrital de Atividades Económicas de Caia, Domingos Alfandeia, disse que, além da empresa fomentadora, o produto tem como principais compradores grupos de cidadãos bengales. Domingos Alfandeia referiu que os mais de 8 mil produtores de gergelim no distrito estão animados com o novo preço praticado esse ano de 70 meticais por quilo. Associações agrícolas no distrito de Gorongosa, em Sofala, queixam-se de dificuldades no acesso a financiamento. Referem que esta situação faz com que não possam aumentar as áreas de cultivo e diversificar as culturas. Para além de cereais, as associações estão focadas na produção de mandioca em larga escala, mas o plano de elevar o rendimento se esbarra na falta de fundos. Pelo mesmo motivo, o projeto de introdução de cultivo de feijão jugo tarda em sair do papel. Além de dificuldades no acesso a financiamento, os agricultores no distrito de Gorongosa afirmam não ser fácil adquirir sementes melhoradas e pôr os produtos no mercado. Vamos à página desportiva. Os atletas de ginástica da província de Sofala prometem lutar pelos lugares do pódio na 16ª edição do Festival Nacional dos Jogos Desportivos Escolares em Inhambane 2026. Os ginastas consideram estar em boas condições para representar com dignidade e esperam transformar a preparação realizada nos últimos tempos em resultados positivos no certame. Já o técnico da seleção de Sofala na modalidade de ginástica, Eduardo Sangoma, mostra-se satisfeito com a evolução dos atletas, destacando a melhoria da qualidade técnica apresentada nos treinos. Sangoma explica ainda que a equipa está de olho no principal troféu da competição, apontando para uma participação que permita, assim é que é, conquistar lugares de destaque na ginástica. A expectativa cresce à medida que se aproxima o Festival Nacional dos Jogos Desportivos Escolares de Inhambane 2026. Para os ginastas, o desafio será agora levar para o palco da competição a evolução demonstrada durante os treinos e transformar o trabalho realizado em medalhas e lugares no pódio.

Estas foram as notícias locais a esta hora. Já sabe que poderá acompanhar o Jornal de Sofala na sua primeira edição para o dia de hoje, quando forem pontualmente 13 horas. Dentro de poucos minutos, quando o nosso relógio marcar 12 horas e 15 minutos, o amigo ouvinte será convidado a apreciar a nossa montra sonora.

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0: Boa tarde. Acidente de viação mata 2 pessoas e fere outras 4 ao longo da Estrada Nacional número 1, no distrito de Matutuína, província de Maputo. A 11ª Conferência Nacional de Quadros da Frelimo defende o reforço dos mecanismos internos de disciplina e fiscalização para responsabilizar membros do partido envolvidos em atos de corrupção.
1: Temos estado a constatar situações de comportamentos de indivíduos que, integrando-se nas fileiras da Frelimo, tentam a todo custo promover práticas que contrariam as normas, os costumes e contrariam os nossos valores enquanto moçambicanos.
0: Dos jogos de futebol, abrem esta tarde em Tete a 17ª jornada do Moçambola 2026. No estrangeiro, na África do Sul, o ANC adia para setembro o anúncio oficial dos candidatos às eleições autárquicas. Destaques do Jornal Dominical da Rádio Moçambique, editado a partir do estúdio móvel no bairro Tembue, na cidade de Chimoio, na província de Manica. Iremos igualmente abordar nesta edição notas das artes e cultura, como tem sido habitual aos domingos. Na vossa companhia, Nelo Armando na edição e apresentação e Big Vai Roberto nos cuidados técnicos. Votos de uma ótima escuta. Duas pessoas morreram e outras 6 contraíram ferimentos entre graves e ligeiros em consequência de um acidente de viação ocorrido ontem ao longo da Estrada Nacional número 1 no distrito de Matutuína, província de Maputo. Detalhes por Domingos Magalhães.
2: Trata-se de um acidente do tipo despiste e capotamento envolvendo jovens com idades compreendidas entre 24 e 30 anos. O chefe da Secção de Instrução e Educação Pública no Departamento da Polícia de Trânsito na província de Maputo, José Novella, aponta para a falta de domínio da rodovia como uma das principais causas deste sinistro.
3: Os mesmos levaram a viatura de marca Toyota Vox, que tinha, sobretudo, a capacidade de transportar 8 pessoas. Na nossa visão, os mesmos não tinham conhecimento prévio da própria via e colocaram a viatura a andar e não respeitando, sobretudo, os limites de velocidade. Neste momento, os feridos ainda encontram-se sob cuidados hospitalares. Tendo em conta a gravidade dos mesmos, ainda permanecem a receber esses cuidados na unidade hospitalar.
2: Por conta deste acidente, o chefe da Secção de Instrução e Educação Pública na Polícia de Trânsito em Maputo apela aos automobilistas a serem mais cautelosos ao se fazerem aquela estrada, assumindo a demanda que se pode verificar com a proximidade do verão e tendo em conta que dá acesso à Praia da Ponta do Ouro.
3: Não vale a pena terem que empreender velocidades antes de familiarizar-se com a via. Daí que também lá tem limites de velocidade. E nesse tempo que nós estamos a nos aproximar, acredito que haverá totalmente muito movimento desusado de pessoas que irão, sobretudo, alcançar a Praia da Ponta do Ouro. Daí que o apelo que a Polícia de Trânsito deixa na província de Maputo é que devem conduzir as viaturas sem um consumo de álcool. É preciso regularem esses aspectos para que o derramamento de sangue torne-se 0-0 a nível da província de Maputo.
2: Chefe da Secção de Instrução e Educação Pública no Departamento da Polícia de Trânsito em Maputo, José Novella, e o acidente que este sábado tirou a vida a 2 pessoas e deixou outras 6 com ferimentos entre graves e ligeiros. Damatola, Domingos Macalani.
0: Acidentes de viação continuam, infelizmente, a ceifar vidas. São 12 horas e 34 minutos. Morreu na noite deste sábado Nelson Schuze, diretor provincial das obras públicas de Tete, vítima de doença. Por esta trágica morte, o governo de Tete lamenta a partida prematura e diz constituir uma perda irreparável para a administração pública. Em mensagem de condolências, o governador Domingos

0: do Fassin, na sua edição número 61. A província de Gaza já tem empresas inscritas, reporta o Restilo Putela.
1: Em Gaza, 58 empresas já inscreveram-se para participar na Feira Internacional de Maputo Fassin, a ter lugar em Recatla, distrito de Maracuene, província de Maputo, de 31 de agosto a 6 de setembro próximo. São empresas de vários ramos de atividades econômicas, com destaque para as áreas agrícolas, agroprocessamento, mineração, turismo, pescas, investigação científica, pecuária, comércio e prestação de serviço. A informação foi dada a conhecer por Fulgêncio Novela, da Direção Provincial de Indústria e Comércio em Gás, para quem, neste momento, a preparação destas empresas sobre a exposição que pretendem exibir na Fassin 2026. Fulgêncio Novela explica que a aposta dos expositores de Gaza na edição deste ano da Fassin é garantir a melhor participação, apesar das dificuldades que enfrentaram por conta das enxurradas deste ano que afetaram severamente a atividade econômica da província. Novela apela às empresas que ainda não fizeram a sua inscrição e que pretendem expor na maior feira econômica do país para o fazerem, enquanto antes, junto da Direção Provincial de Indústria e Comércio e dos Serviços Distritais das Atividades Económicas.
2: Em termos de preparação, a província já está a um bom nível de preparação. Temos inscritas 58 empresas. Esperamos que hajam mais. São empresas de todo o setor e empresarial da província, com destaque para o nosso potencial, que é o setor agrícola. Já estamos todos conectados, estamos em sintonia com as empresas, porque não pode falhar nada, não queremos surpresas de última hora, queremos sair daqui organizados com uma equipa da província, não como empresas individuais. Então estamos a dar assistência a todo momento, a todas as empresas inscritas. As empresas não são só da cidade de Xaxá, são todos distritos. Nos distritos temos lá os técnicos também que estão a dar apoio às empresas para se organizar.
1: Fulgêncio Novela, da Direção Provincial de Indústria e Comércio em Gaza, e o nível de preparação da província com vista à sua participação na edição deste ano da Feira Internacional de Maputo, que terá lugar dentro dos próximos dias em Recatla. Xaxá, Rostino Botela.
3: Décima primeira Conferência Nacional de Quadros da Frelimo.
4: Mas o que é que realmente significa independência econômica? Significa aumentar e reforçar a cooperação econômica com os outros países ao nível do mundo e, ao mesmo tempo em que reforçamos esta cooperação econômica e diplomacia econômica internacional, fazermos com que o nosso país tenha a soberania alimentar, produza mais no que toca à industrialização. Achamos que também é uma frase que vai marcando o povo moçambicano, que é fazer diferente para obter resultados diferentes no sentido positivo. O que é isso? Que não podemos continuar a fazer as mesmas coisas e esperar um resultado diferente. Precisamos de renovar o pacto com o povo moçambicano, termos uma nova era concentrada e focada no desenvolvimento econômico e social do nosso país, reduzir as desigualdades, a questão relacionada também com o combate à pobreza. Outra frase também é vamos trabalhar. Quando se diz vamos trabalhar é no sentido de que nós, como a Frelimo, sem o apoio do povo, sem engajar o povo moçambicano nesta grande batalha pela nossa independência econômica, é praticamente impossível alcançarmos objetivos. O povo é o nosso ponto de partida e o nosso ponto de chegada.
5: Presidente da República e da Frelimo, Daniel Chapo.
3: 11ª Conferência Nacional de Quadros da Frelimo.
0: No topo da atualidade, a 11ª Conferência Nacional de Quadros, cujo pano cai esta tarde aqui na cidade de Chimoio. O presidente do partido orienta a reunião que junta 3 mil participantes entre delegados e convidados. E para colorir esta reunião magna da Frelimo, está previsto para esta tarde um comício popular. O repórter Cláudio Duane traz as notas que preencheram os trabalhos do dia de hoje.

0: Nelo Armando, serão conhecidas hoje as propostas gerais para a elaboração de teses a serem levadas ao 13º Congresso do Partido Frelimo, a ter lugar próximo ano. As propostas das teses foram produzidas durante os trabalhos em grupo que marcaram este sábado a 11ª Conferência Nacional de Quadros do Partido. Nos trabalhos em grupo, os delegados manifestaram repúdio a comportamentos desviantes e que macham o partido. O porta-voz da Frelimo, Pedro Galês, disse em conferência de imprensa que nos trabalhos de grupos os delegados condenaram os membros que usam o partido para tirar benefícios individuais. O jornalista Daniel Oliveira esteve no briefing do porta-voz do Partido Frelimo e traz a atualização dos trabalhos do último dia.
1: A 11ª Conferência Nacional de Quadros da Frelimo defende o reforço dos mecanismos internos de disciplina e fiscalização para responsabilizar os membros do partido envolvidos em atos de corrupção. Segundo o porta-voz da Frelimo, Pedro Guilis, a conferência considera que a filiação partidária não deve constituir um escudo para a prática de atos de prevaricação. Os participantes defendem que os membros da Frelimo, que comprovadamente estejam envolvidos em esquemas de corrupção, devem ser responsabilizados independentemente da posição que ocupem no partido. Os quadros da Frelimo reiteram que servir o povo deve constituir a principal missão dos membros do partido.
2: Temos estado a constatar situações de comportamentos de indivíduos que, integrando-se nas fileiras da Frelimo, tentam a todo custo promover práticas que contrariam as normas, os costumes e contrariam os nossos valores enquanto moçambicanos. Ninguém deve se sentir protegido ou exclusivo ou especial por se ter filiado a Frelimo e entender que por se ter filiado a Frelimo tem carta branca para poder praticar a prevaricação.
1: Entre os consensos que a 11ª Conferência Nacional de Quadros da Frelimo tem estado a produzir, destaca-se a necessidade de reforço do nacionalismo econômico como estratégia para garantir que os recursos e o potencial de Moçambique beneficiem de forma mais efetiva os cidadãos. Segundo Pedro Guilis, os conferencistas defendem que a independência econômica não deve ser avaliada apenas pela existência e exploração dos recursos naturais, mas sobretudo pela sua capacidade de gestão e utilização em benefício do desenvolvimento do país.
2: Podemos ter explorar todo o ouro que temos em vários pontos do nosso país, mas se não tivermos um mecanismo de gestão, se não tivermos uma mudança de abordagem na gestão dessas oportunidades, deste potencial que o país possui, em nada resultará a nossa ação política de governação.
1: Estes consensos foram alcançados nos trabalhos em grupo realizados este sábado entre os delegados e convidados à 11ª Conferência Nacional de Quadros.
0: Os trabalhos da 11ª Conferência Nacional de Quadros do Partido Frelimo estão a ser marcados também por contribuições sobre as medidas que podem ser adotadas para alcançar a independência económica do país. O académico Luís Galvani diz que a independência económica do país deve ser produto de contributo de todos os moçambicanos.
3: É que a independência económica será produto da atividade e entrega de todos os moçambicanos. Inteligência, capacidade de trabalho, organização e direção política clara. O que é necessário para a independência econômica de Moçambique? Ter mão de obra preparada, qualificada e ter as instituições de investigação de várias áreas a funcionar plenamente e haver clareza sobre como explorar os recursos naturais de Moçambique. Se vamos explorar o nosso próprio benefício, então vamos fazer, esse é o caminho. Não ter recursos para entregar aos outros. Vamos transformar, vamos produzir riqueza em benefício dos moçambicanos. Isto está claro. Então, quase em grande parte das intervenções vincaram de forma reiterada essa necessidade de os moçambicanos se apropriarem das suas riquezas.
0: Representantes de vários setores, dentre empresários, homens das artes e cultura, estão a dar as suas contribuições na 11ª Conferência Nacional de Quadros do Partido Frelimo. O presidente da Fundação para a Competitividade Empresarial, Fundec, Agostinho Vuma, diz que o grande desafio é tornar realidade a todas as contribuições saídas da conferência.
4: Começarmos a ouvir que, olha, o emprego reduziu, o desemprego reduziu, o emprego aumentou, começamos a perceber que o bem-estar para toda a sociedade moçambicana, as reformas necessárias para se adequar à atualidade, esse é que vai ser o verdadeiro documento final, portanto, que é a implementação daquilo que é o desenvolvimento do nosso belo país. Bom, esta reunião, como sempre apregoei, é uma reunião que apontava para essa necessidade, portanto, é uma reflexão que ocorreu exatamente porque nós, depois da independência política, queremos então fazer acontecer a independência econômica. E creio que daqui para frente, como disse antes, o mais importante são as reformas que vão tanto dinamizar esta nossa participação econômica em tudo.
0: Já o primeiro secretário da Frelimo e Manica, Tomás Chitlango, refere que nos momentos finais da conferência o sentimento que fica é de missão cumprida.
5: Não é fácil acomodar um evento de grande dimensão como esta, mas o que nos deixa cada vez mais feliz é percebermos que os camaradas foram bem alojados em todos os sítios de acomodação, estivemos a conseguir prover os alimentos para todos e em tempo útil. Não tivemos incidentes muito fortes em termos de qualquer problema. A assistência para aqueles que tinham umas pequenas dores de cabeça, constipação, era de pronta intervenção dos nossos médicos. Então nos sentimos que prontos como província, cumprimos a nossa missão de prepararmos e organizarmos com o apoio dos órgãos centrais a realização da 11ª Conferência Nacional. Prontos, a nível dos grupos, o pensamento do camarada presidente que ele lançou aqui foi muito claro, que é renovar Moçambique, que de facto é uma nova era, com um pacto que nós temos como governo da Frelimo com o povo. Então os debates estão em torno de uma viragem, em termos de percebermos que, bom, os princípios fundacionais da nossa Frelimo são os nossos alicerces, mas o tempo que vivemos de 50 anos pós-independência imprime-nos para cada vez mais introduzirmos as novas reformas e dinâmicas exigentes aos tempos reais que nós estamos a viver, o nosso partido para se adequar àquilo que é a situação real do povo. E precisamos muito de olhar a educação como um aspecto fundamental para a nossa pátria, a saúde como ponto essencial para garantirmos que o nosso povo tenha uma boa saúde e para o trabalho.
0: Voltamos a chamar pelo jornalista Daniel Oliveira para desta vez a nos trazer o ambiente cultural que se vive aqui no recinto que acolhe a conferência.
1: A escritora Paulina Chiziane defende que a independência económica de Moçambique deve ser acompanhada pela independência mental, cultural e tecnológica dos cidadãos, falando à margem da 11ª Conferência Nacional de Quadros da Frelimo. A artista considerou que os fazedores das artes e cultura desempenham um papel importante na formação da consciência dos cidadãos através das suas obras e da expressão dos sentimentos e da realidade da sociedade.
6: Uma independência econômica é produto de uma independência, de uma mente limpa. Como artistas, nós somos aqueles que expressamos o sentimento, a alma das pessoas, etc. E isso, de certa maneira, contribui no subconsciente da pessoa.
1: Por sua vez, o músico e compositor Roberto Chitsonzo defende maior contribuição da cultura e das artes no processo de reflexão e renovação da Frelimo, tendo em conta os desafios que o país enfrenta, incluindo o terrorismo em Cabo Delgado.
7: Nesta altura em que nós estamos a viver toda a turbulência em Cabo Delgado, somos todos chamados naturalmente. E sente-se isso é nas nossas canções. É naquilo que nós estamos aqui, o que significa que nos nossos grupos de trabalho estamos a dar o nosso contributo no sentido de que devemos, na verdade, contribuir para que o nosso partido não só se vire para si próprio, como também comece a repensar, a renovar.
1: Artistas defendem maior contribuição da cultura na reflexão sobre os desafios do país.
0: São ecos do último dia da 11ª Conferência Nacional de Quadros do Partido Frelimo, que hoje encerra aqui na cidade de Chimoio. Para este período da tarde, prevê-se que o presidente Daniel Chapo oriente um comício para partilhar os resultados da reunião com os membros e simpatizantes da Frelimo. Da cidade de Chimoio, para a Rádio Moçambique, é Cláudio.
8: Cláudio Duane e as incidências da 11ª Conferência. Junta-se este jornal, o Simon Cabo. Simon, boa tarde. Esses são os momentos derradeiros da reunião, numa altura em que os delegados continuam ainda na tenda.
9: Por isso mesmo, boa tarde, Nelo Armano, do E20. Estes momentos e o que transpira, portanto, da 11ª Conferência Nacional de Quadros no derradeiro dia do evento motivam, portanto, uma rápida análise aqui no jornal da tarde, tendo em conta as declarações da manhã de hoje do porta-voz do partido Frelimo. Como referiu Pedro Guilis, que a 11ª Conferência Nacional de Quadros tem estado a defender o reforço de mecanismos internos de disciplina e fiscalização, tudo para responsabilizar os membros do partido envolvidos em atos de corrupção. Eu tenho, portanto, para análise em torno destes debates, deste posicionamento dos delegados e convidados à conferência, o comentador residente da Rádio Moçambique, Américo Sozinho. Américo Sozinho, como é que vê, portanto, esta preocupação em torno da questão da corrupção, por um lado, e por outro, em torno das alegações de que há membros do partido Frelimo que, portanto, usam esta condição de membros do partido para tentar legitimar alguns atos de prevaricação?
10: Bom, olhamos para esta situação em que alguns membros do partido Frelimo fazem uso da boa imagem, do bom nome e da reputação desta formação política para benefícios próprios, beliscando assim não só a imagem, mas também fragmentando o tecido social, conforme sabe de que quando um gestor público pratica ações de corrupção, obviamente este de forma direta ou indireta vai afetando negativamente a vida dos moçambicanos. Por isso é com preocupação e avaliamos negativamente portanto a postura, fundamentalmente a atitude desse tipo de indivíduos dentro do partido.
9: O que é que a conferência pode recomendar e que decisões pode tomar para se evitar cenários desta natureza?
10: Acredito que a conferência dessa altura, enquanto um órgão consultivo, recomenda, portanto, ao governo de Moçambique, conforme sabe de que o Frelimo é que está na gestão da nação moçambicana, recomenda-se que haja limpeza nas fileiras, porque essa seria uma proposta mais afincada, por forma a evitarmos que continuemos com membros que usem a capa da Frelimo para a prática de ações desonrosas que afetam obviamente a vida dos moçambicanos. Por isso é importante também que se neste momento em que há diálogo não seja inclusivo, é importante que a conferência recomende a revisão do Código Penal, que é para agravar, portanto, as penas que ligadas à corrupção. Além disso, é importante também reforçarmos, portanto, na atitude, porque a questão de práticas tem a ver, evidentemente, com atitudes do que propriamente com as leis.
9: Muito obrigado, Américo Sozinho, comentador residente da Rádio Moçambique, que no nosso estúdio onde decorre o Jornal da Tarde, e a breve análise em torno das principais constatações dos participantes na 10ª Conferência Nacional de Quadros da Frelimo, constatações tornadas públicas hoje em briefing pelo porta-voz Pedro Guilis.
8: Jornal da Tarde, espaço para o desporto. Joga-se esta tarde para o Moçambola 2026. Duas partidas de futebol abrem em Tete a 17ª jornada. Albino Muyambo, boa tarde.
11: Boa tarde, Nelo Armando. Dois jogos abrem hoje a disputa da Ronda 17 do Moçambola 2026 na província de Tete. Em Moatize, no campo 25 de setembro, teremos o Xingal de Tete com 8 pontos na última posição a receber o segundo colocado da prova, o Farva da Beira, com 27 pontos. Na Vila do Songo, o campeão em título, União Desportiva de Songo, joga com a Liga Desportiva de Sofala. A jornada 17 prossegue na próxima terça-feira com jogos. A Associação Desportiva de Pemba Ferroviária de Nampula, no Estádio Municipal de Pemba, em Cabo Delgado, e Machaquene Ferroviária de Maputo, no relevado sintético dos Canarinhos, no derby da Ronda. Na próxima quarta-feira está em perspectiva um grande jogo de futebol entre o Costa de Sol e a Black Bulls, duas coletividades orientadas por treinadores portugueses. O Bahia de Pemba joga na próxima quarta-feira com o Ferroviária de Nacala, no reencontro de Artur Semedo com seu antigo adjunto, Tiago Machaís. Ontem, no encerramento da Ronda 16, Danito Nhamposa, técnico do Ferroviário de Maputo, perdeu seu primeiro clássico ao leme dos locomotivas da capital moçambicana frente ao Costa de Sol por 1-0. Mesmo com a derrota, Danito Nhamposa gostou da atitude dos seus jogadores.
12: Fomos infelizes no jogo. A equipa teve atitude, jogou, mas pronto, quando não marcas gol, não tens como ganhar o jogo.
11: Por banda do Costa de Sol, Chico Mioche, adjunto de Horácio Gonçalves, referiu que foi um jogo espetacular.
13: O jogo foi espetacular e não vou deixar de falar do árbitro que o penalti que não deixou de afinalar. Mas é assim, cada vez mais estamos a tentar alcançar o jogo objetivo, que é sempre chegar lá no top, ganhar jogo a jogo.
11: Costa de Sol vence Ferroviário de Maputo por 1-0 na estreia de Danito Nhamposa no comando técnico dos Verdes e Brancos.
8: Era o Alpino Muyambo do Canal Desportivo da Rádio Moçambique. Do desporto agora para a cultura, como acontece aos domingos aqui no Jornal da Tarde. O Nhau Gule Wankumlu, do distrito de Moatize, vai representar a província de Tete na primeira, dizia, na cerimónia tradicional Kulamba, a ser realizada no próximo dia 29 de agosto do distrito de Katete, na Zâmbia. Jornalista Loide Nascimento.
14: A informação foi partilhada por Boaventura Vontade, representante da Direção Provincial da Cultura e Turismo de Tete. A fonte fez saber que uma equipa desta instituição esteve em Catete recentemente para participar dos preparativos desta cerimónia que vai juntar os povos da cultura Xewa a convite de Sua Majestade Kalunga Gawaunde.
15: Estão a um bom ritmo, eu estava-se lá para cada vez mais aprimorarmos, já percebermos de como é que os processos já estão sendo organizados. De uma e de outra forma, nós também nos integrarmos, primeiro a percebermos e depois nos integrarmos daquilo que é possível, tendo em conta a distância. Para nós, este ano, pensamos que estamos posicionados bem em termos de atuação no palco, que estaremos em segundo lugar. Primeiro é a Zâmbia, segundo Moçambique e depois terceiro é Malawi. Poderá sair para o distrito de Moatize um grupo de dança Nhau para representar os outros.
14: Boaventura Vontade disse ainda que, para além de um dos grupos do Nhau Gule Wankumlu, que vai representar os 8 distritos da zona norte de Tete, praticantes desta dança tradicional foram convidados os distritos circunvizinhos de Marávia e Zumbu. Boaventura disse que, com este convite para a deslocação à Zâmbia, o governo provincial de Tete reafirma o seu compromisso na promoção e valorização do património cultural e na consolidação dos laços de irmandade entre os povos Xewa.
15: Sua Majestade, o Kalunga Gawaunde, no dia, estava em jeito de brincar, mas eu penso que era um apelo sério, né? Porque ele estava a dizer que o Nhau não podia usar magia, mas os outros estavam a dizer que não. O Nhau mesmo, que, né, aqueles fumos, né? Não é magia, é tecnologia.
14: Boaventura Vontade, técnico da Direção Provincial da Cultura e Turismo, falando dos preparativos em curso para a participação de Tete, a cerimónia tradicional Kulamba. Referir que, além de Moçambique, estão confirmadas as presenças neste evento os países do Malawi e Zimbábue. De Tete, Loide Nascimento.
8: Notas do estrangeiro. O ANC adiou para setembro o anúncio oficial dos candidatos às eleições autárquicas, alterando os planos iniciais que previam a revelação dos nomes este domingo. O Partido no Poder na África do Sul foca as atenções de hoje apenas no lançamento do seu manifesto eleitoral. O evento será liderado pelo presidente do movimento, Cyril Ramaphosa. Este anúncio surge após o ANC ter divulgado no sábado a lista das personalidades já entrevistadas pela liderança do partido para este processo de seleção. A China ativou este sábado resposta de emergência de nível 4 para cheias em face da previsão de chuvas torrenciais provocadas pelo tufão Nara. Trata-se do mais baixo registrado nas províncias de Guangdong, Guangxi e Hainan, no sul do país. Já não dá para mais, está a terminar o Jornal da Tarde, edição de domingo 23 de agosto de 2026, dia que encerra em Chimoio a 11ª Conferência Nacional de Quadros da Frelimo. Despedem-se Nelo Armando e Big Vai Roberto. Boa tarde.

0: So.
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2: Estivemos a acompanhar o Jornal de Tarde que foi transmitido em cadeia nacional a partir da cidade de Chimoio. Estamos neste momento com 13 horas e 1 minuto, é a altura de acompanharmos o Jornal de Sofala na sua primeira edição para o dia de hoje, numa edição e apresentação de Filipe Jorge. Vai cuidar do som, Luís Marijane. Ótima escuta.
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0: Ouvinte, boa tarde e bem-vindo à primeira edição do Jornal de Sofala da Rádio Moçambique de hoje, 23º dia do mês de agosto de 2026. Destaques, a comercialização de gergelim rendeu este ano aos produtores do distrito de Caia em Sofala cerca de 200 mil meticais. O clube Cugarecica sagrou-se ontem campeão da primeira edição da Superliga de Futebol da Beira, depois de vencer Leões da Ponta Gea por 2 bolas sem resposta em partida da final da competição. A edição e a apresentação estão a cargo de Felipe Jorge com Luiz Marjane na mesa de som. A dupla deseja a si votos de uma ótima audição. Reforçar a transparência e a credibilidade dos serviços prestados é a principal aposta da Inspeção Geral de Segurança Alimentar e Económica em Sofala, que substitui o Instituto Nacional das Atividades Económicas, INAI. Com a criação da instituição, são esperadas ações mais energéticas e coordenadas, evitando-se, por exemplo, várias inspeções ao mesmo estabelecimento no mesmo dia. O diretor provincial das Finanças em Sofala, Araújo José, disse, citando a Lei 2/2026, de 20 de janeiro, que as inspeções irregulares ao setor das atividades econômicas prejudicam os agentes econômicos. Falando na reunião de divulgação e socialização sobre a criação da Inspeção Geral de Segurança Alimentar e Econômica, o dirigente explicou que a nova lei também previne o combate de forma efetiva à venda de produtos sem qualidade para o consumo humano.
1: Pretende-se que as ações inoperativas sejam devidamente coordenadas e articuladas de modo a evitar a repetição de procedimentos, tanto as inspeções, a multiplicação de intervenções das diferentes entidades.
0: Por seu turno, João Zicai, jurista da Inspeção Geral de Segurança Alimentar e Econômica em Sofala, disse que a nova lei traz melhorias no funcionamento da instituição do ponto de vista de articulação com as inspeções setoriais.
2: Preciso esclarecer que as inspeções é uma atividade normal. O exercício de qualquer atividade está sujeito à inspeção. E enquanto instituição, planificam-se atividades. É verdade, sim, que por causa da natureza da instituição, que muitas vezes é, como diríamos, é, confunde-se com uma instituição que só penaliza. Daí acredito que é legítima a reclamação deles enquanto comerciantes.
0: Ecos da reunião de divulgação e socialização sobre a criação da Inspeção Geral de Segurança Alimentar e Econômica em Sofala. Dissemos na abertura do jornal que a comercialização de gergelim rendeu este ano aos produtores do distrito de Caia em Sofala cerca de 200 mil meticais, tal como reporta Leiton Silva.
3: Até agora já foram vendidas mais de 3 mil toneladas das 7 mil previstas. O diretor do Serviço Distrital de Atividades Económicas de Caia, Domingos Alfândega, disse que além da empresa fomentadora, o produto tem como principais compradores grupos de cidadãos bengalis. Domingos Alfândega referiu que os mais de 8 mil produtores de gergelim no distrito estão animados com o novo preço praticado este ano de 70 meticais por quilo.
4: Ultimamente comercializa mais o gergelim. Está cá uma empresa de fomento que é a Robust. Neste momento o que está a acontecer é que as pessoas estão a fazer tanto a recolha do gergelim, estão a fazer a debulha e depois o ensacamento. Ao ensacarem tudo, todos os caminhões passam para o SEDAI para nós registarmos a quantidade tanto de produção de gergelim que foi tanto comercializado. Tenho informações que já 2 caminhões já estão carregados para a grande fábrica deles, tanto no Dondo. Para o processamento. O mais curioso é que lá no interior, uma zona chamada Nhamades, há muita produção de gergelim.
3: O responsável fez saber que com a comercialização de gergelim, muitas famílias camponesas estão a melhorar as suas condições de vida.
4: Porque até aqueles que de fato conseguem comprar, o desafio é a primeira coisa é comprar motorizada para a locomoção. E aqui há muita motorizada. E os outros constroem suas casas melhoradas. Alguns até preferem ter uma casa aqui na sede e ele a residir e a trabalhar num outro sítio. Como sabe, queremos fazer crescer a vila, mas alguns também querem se urbanizar, em vez de ficarem lá no interior.
3: Diretor do Serviço Distrital de Atividades Económicas de Caia, Domingos Alfândega, e o impacto socioeconómico da comercialização de gergelim.
0: do distrito de Caia. A nossa próxima escala é Gorongosa, onde associações agrícolas no distrito de Gorongosa, em Sofala, queixam-se de dificuldades no acesso a financiamento, tal como reporta Benícia Fayane.
5: Referem que esta situação faz com que não possam aumentar as áreas de cultivo e diversificar as culturas. Para além de cereais, as associações estão focadas na produção de mandioca em larga escala, mas o plano de elevar o rendimento se esbarra na falta de fundos. Pelo mesmo motivo, o projeto de introdução do cultivo de feijão jugo tarda em sair do papel. Além de dificuldades no acesso a financiamento, os agricultores no distrito de Gorongosa afirmam não ser fácil adquirir sementes melhoradas e pôr os produtos no mercado. João Quinhentos, responsável de uma associação agrícola que explora cerca de 4 hectares para a produção de mandioca, diz haver muita vontade de produzir, mas faltam meios.
6: Produzi um pouco porque não tenho fundo. Tenho que fazer emenda de mapira e milho, e também tenho que fazer este de mandiocas, amendoim, feijão jugos. Agora tudo isto requer fundo. Sem fundo não pode fazer nada. O governo, olhando na parte dessas pessoas que produzem, que são de mandioca e têm vontade de fazer muita coisa, podia dar uma mão para que eles produzam sem dificuldade. Tenho uma grande faixa que posso fazer as minhas atividades sem problema. Só o problema que está a existir é de que não tem fundo.
5: Palavras de João Quinhentos, responsável de uma associação agrícola no distrito de Gorongosa.
0: Na reta final da primeira edição do Jornal de Sofala da Rádio Moçambique, vamos à página desportiva. O Clube Cugarecica da Beira sagrou-se este sábado campeão da primeira edição da Superliga de Futebol da Beira, depois de vencer Leões da Ponta Gea por 2 bolas sem resposta em partida da final da competição. O equilíbrio foi a nota dominante nos primeiros 45 minutos, com as duas equipas a apresentarem argumentos para chegar ao golo, mas sem alterar o marcador. Na segunda parte, o Cugarecica mostrou maior eficácia e conseguiu transformar as oportunidades em golos, garantindo uma vitória por 2-0 e, consequentemente, o título da primeira edição da Superliga de Futebol da Beira. No final da partida, o treinador do Cugarecica, Agnácio Agnaldo, mostrou-se satisfeito com a prestação dos seus atletas e destacou a entrega da equipa ao longo da competição.
7: A equipa adversária vem com muita força para competir, apesar dos nossos erros, mas conseguimos aquilo que nós vem planejando durante a semana, que é a vitória pela equipa. Dizer também que a equipa adversária fez um bom jogo, apesar do resultado. Meus méritos a ele e mérito à minha equipa. O segredo mesmo foi a união mesmo entre nós, uma sentada que realizamos durante a semana para discutir sobre o problema que nós enfrentamos nos jogos anteriores, procuramos resolver. Avalio como é a primeira edição, né? Avaliou de uma boa forma, foi muito bem organizada o campeonato. Dizer que próximos anos possa continuar mais que a segunda edição com a mesma organização.
0: Do outro lado, o treinador dos Leões da Ponta Gea, Vikram Sago, reconheceu a falta de pontaria dos seus jogadores, considerando que a equipa não conseguiu concretizar as oportunidades criadas.
8: O jogo foi muito intenso, tivemos várias chances de marcar, mas o guarda-redes deles esteve bem, defendeu lances mesmo na linha e parabéns para eles. O guarda-redes esteve muito bem, para mim foi o homem do jogo. Terminou o campeonato, vamos entrar na segunda edição. A equipe está num bom ritmo, é a primeira vez que a gente participa numa edição competitiva, sempre fazíamos jogos amigáveis. Mas agora vamos manter a equipe, uma e outra coisa vamos melhorar, recebemos uns novos patrocínios. Então vamos entrar na segunda edição, mais coisas. A Superliga foi uma iniciativa maravilhosa, estava-se a precisar já há muito tempo. Foi uma das melhores coisas que aconteceu para o futebol, acima de 30 mais, como dizem, a nível da cidade da Beira.
0: Com este triunfo, o Clube Cugarecica inscreve o seu nome na história como primeiro campeão da Superliga de Futebol da Beira, numa competição que marcou mais uma etapa no desenvolvimento do futebol na cidade da Beira. A notícia desportiva marca o fim da primeira edição do Jornal de Sofala da Rádio Moçambique de hoje, 23 de agosto de 2026, onde tivemos como principais assuntos a comercialização de gergelim. Rendeu este ano aos produtores do distrito de Caia em Sofala cerca de 200 mil meticais. O clube Cugarcica sagrou-se ontem campeão da primeira edição da Superliga de Futebol da Beira, depois de vencer Leões da Ponta Gea por 2 bolas sem resposta em partida da final da competição. Receba um forte abraço de Luiz Marjane, que sonorizou, e Felipe Jorge, que editou e apresentou. Boa tarde e continuação de boa escuta. A restante programação da Rádio Moçambique.
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10: Estamos com 13 horas e 13 minutos. Estivemos a acompanhar o Jornal de Sofala na sua primeira edição para o dia de hoje. Domingo 23 de agosto de 2026. E nós continuamos, portanto, com a nossa programação até bem perto das 14 horas. Por agora, aprecie a nossa montra sonora.
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0: domingo tão especial aqui no programa mais alegre e animado de toda a Rádio Moçambique.
1: Boa tarde, Stélvia. Amiguinho, hoje é um domingo muito especial porque estamos de volta. Estou tão feliz por estar aqui contigo.
0: Boa tarde, Helga. Eu também.
1: Sim, amiguinho, está já a ouvir o programa?
0: Tempo dos Mais Pequenos.
1: Um espaço feito com muito carinho, pensando especialmente para ti, criança curiosa e cheia de sonhos, que cresce e aprende a cada domingo.
0: Todos os domingos, quando o relógio marca as 13 horas e 30 minutos, estamos aqui juntinhos na Rádio Moçambique para aprender, brincar e crescer juntos.
1: Na apresentação hoje, Helga Punduma
0: e Stélvia Vaxi. Na produção e sonorização, Mano Didier Kumbani.
1: E na coordenação, o tio Santos Golonga.
0: Amiguinho, o tema de hoje é muito especial. É um tema que faz parte do teu dia a dia, de manhã quando acordas, antes de dormir, antes de comer e depois de brincar.
1: Já adivinhaste? Hoje iremos falar sobre a higiene pessoal. Mas antes de começarmos, vamos animar o ambiente com uma música muito boa. Mano Didier ou Didix, pode ser?
0: Amiguinho, dance conosco e prepara-te para aprender.

0: Agora sim, estamos prontos para começar a nossa conversa sobre higiene.
1: Um tema que parece simples, mas que é fundamental para a nossa saúde, para as nossas amizades e para a nossa vida em comunidade. Amiguinho, o que é a higiene?
0: A palavra higiene pode parecer difícil, mas o seu significado é simples. Higiene é o conjunto de cuidados e hábitos que praticamos para manter o nosso corpo, o nosso ambiente, os espaços partilhados, limpos e saudáveis.
1: Ou seja, a higiene não é só tomar banho, embora o banho seja muito importante. A higiene inclui lavar as mãos, escovar os dentes, cuidar do cabelo, manter as unhas limpas e cortadas, usar roupa lavada e também cuidar dos espaços onde vivemos e convivemos.
0: Existem dois tipos de higiene que vamos explorar hoje: a higiene pessoal e a higiene coletiva.
1: A higiene pessoal é aquela que cada um de nós pratica individualmente quando cuidas do teu próprio corpo e da tua aparência. É uma responsabilidade tua.
0: E a higiene coletiva é a que praticamos em conjunto, com os amigos nos espaços partilhados, com a escola, a rua, o mercado, os transportes. É uma responsabilidade de todos.
1: Ambas são igualmente importantes. Uma não funciona sem a outra. De nada serve termos o nosso corpo limpinho se vivemos num ambiente sujo. E de nada serve o ambiente estar limpo se não cuidamos do nosso corpo.
0: Muito bem explicado, Stélvia. Amiguinho, ficou bem claro o que é higiene?
1: Agora vamos falar dos hábitos de higiene pessoal. Helga, começas?
0: O primeiro e mais importante hábito de higiene pessoal é lavar as mãos. As mãos tocam em tudo: maçanetas, dinheiro, animais, terra, e acumulam bactérias e vírus que podem causar doenças. Lavar as mãos com água e sabão durante pelo menos 20 segundos é o gesto mais simples e mais poderoso que existe para proteger a nossa saúde.
1: E quando devemos lavar as mãos, amiguinho? Tu sabes? Escute com atenção. Antes de comer, depois de ir à casa de banho, depois de brincar lá fora, depois de tossir ou expirar, e sempre que tocamos em animais ou em lixo.
0: Segundo hábito, tomar banho diariamente. O banho remove o suor e sujidade e as bactérias que se acumulam na pele ao longo do dia. Uma criança que toma banho todos os dias sente-se mais fresca, mais confiante, mais bem disposta.
1: Terceiro hábito, escovar os dentes. Devemos escovar os dentes pelo menos duas vezes por dia, de manhã, logo que acordas, e à noite antes de dormir. Os dentes limpos previnem cáries, dores e problemas de saúde que podem afetar o resto do corpo.
0: Quarto hábito, cuidar do cabelo. Lavar o cabelo regularmente evita a acumulação de sujidade, piolhos e fungos. Um cabelo limpo e bem tratado é sinal de cuidado e de respeito pelo próprio corpo. Podemos fazer isso ao tomar banho, amiguinho, não esqueças!
1: Quinto hábito, manter as unhas limpas e cortadas. As unhas compridas acumulam sujidade por baixo e essa sujidade vai para a boca quando comemos. Unhas curtas e limpas são muito mais saudáveis. Amiguinho, antes de falarmos a sexta e a última dica, vamos chamar a rubrica Escolinha Mágica. Atenção e uma boa escuta!

Olá, amiguinho! Bem-vindo à Escolinha Mágica. Chamo-me Herculana da Conceição. Hoje vamos falar sobre um animal muito especial, chamado gato. O gato, também conhecido como gato caseiro, gato urbano ou gato doméstico, é um mamífero carnívoro da família dos felinos. Eles também são conhecidos como mamíferos carnívoros, diferentemente, por exemplo, dos cavalos, que são mamíferos herbívoros. Os gatos podem comer frango, peixe. O peixe é um dos alimentos que os gatos se alimentam, além de ração. Muitos de nós acreditamos que os gatos têm 7 vidas, mas na realidade os gatos têm uma vida como um outro animal qualquer. Amiguinho, os gatos podem viver em média 12 a 18 anos. Talvez por esta razão que se diz que tem 7 vidas. Amiguinho, para os gatos viverem mais tempo, é necessário mantê-los dentro de casa e ter uma boa alimentação. Mas, amiguinho, tenha muito cuidado com os gatos. Não os provoques quando estão a comer, nem lhes batem,

Hoje nós conhecemos o gato. Esta foi a rubrica de hoje. Chamo-me Herculana da Conceição Sérgio Molinga. Beijos. Até a próxima.

0: foi o Mundo Animal, uma das melhores rubricas do nosso programa, sendo apresentada e gravada no novo formato. Tudo isso para nós aprendermos mais sobre cada animal que existe na natureza. Cada edição enriquece a nossa mente.
1: Exatamente. E o tempo dos mais pequenos vai sempre se dedicar a ti, amiguinho.
0: Aqui, cada momento é de aprendizagem, então aproveitem, amiguinho.
1: Voltando ao nosso tema, amiguinho. Sexto hábito.
0: Usar roupa limpa. A roupa absorve suor e bactérias durante o dia. Usar sempre roupa lavada e bem tratada é um sinal de cuidado com o próprio corpo e com o que está à nossa volta.
1: Amiguinho, todos esses hábitos que falamos hoje parecem muitos, mas com o tempo tornam-se automáticos, como respirar. Quando integramos a higiene na nossa rotina diária, ela deixa de ser uma obrigação e passa a ser um prazer.
0: Amiguinho, imagina o seguinte, tens um corpo muito limpo, tomaste banho, lavaste as mãos, escovaste os dentes, mas chegas à escola e a casa de banho está suja, os corredores têm lixo no chão e as mesas da sala de aula estão sujas. Como te sentes?
1: Exatamente, desconfortável, porque a higiene coletiva é tão importante quanto a higiene pessoal. Os espaços partilhados dizem muito sobre a comunidade que os habita.
0: A higiene coletiva começa com gestos simples. Não deitar lixo no chão, usar as papeleiras, respeitar as casas de banhos públicas, não desperdiçar a água e ajudar a manter limpos os espaços da escola, na igreja, do mercado e do bairro.
1: Quando todos fazem a sua parte, o ambiente fica melhor para todos. E quando o ambiente está limpo, as doenças têm muito mais dificuldade em circular.
0: E por falar em doenças, vamos falar da importância da higiene para a saúde. A falta de higiene é uma das principais causas de doenças em todo o mundo, incluindo aqui em Moçambique, amiguinho.
1: Doenças como a cólera, a diarreia, os vermes intestinais, as infecções de pele e até a malária estão diretamente ligadas à falta de higiene pessoal e coletiva.
0: A cólera, por exemplo, transmite-se através de água contaminada e de mãos sujas. Uma simples lavagem nas mãos com sabão pode impedir que essa doença se espalhe. Ou seja, a higiene não é apenas uma questão de estética, de ficar bonito ou cheirar bem. É uma questão de saúde, de vida e de cuidados com os outros.
1: Uma criança limpa e saudável aprende melhor, brinca com mais energia e ajuda a manter a sua família e comunidade.

0: aspecto muito importante da higiene que muitas vezes não falamos abertamente, o impacto na nossa vida social.
1: É verdade. Uma criança que cuida bem da sua higiene sente-se mais confiante. Está mais à vontade para falar com os colegas, para participar nas aulas e para fazer novos amigos.
0: E o contrário também acontece. Quando uma criança não cuida bem da sua higiene, pode sentir-se envergonhada, pode afastar-se dos colegas e às vezes pode até sofrer situações desagradáveis na escola.
1: Não contamos isso para assustar ninguém. Contamos porque a higiene também é um ato de amor próprio e de respeito pelos outros. Quando cuidas do teu corpo, estás a dizer ao mundo: eu valorizo-me.
0: E quando mantens os espaços limpos, estás a dizer à comunidade: eu respeito-te. É um jeito simples com um impacto enorme. Amiguinho, vamos chamar os amiguinhos da caravana em circulação. Eles tiveram uma conversa muito interessante sobre a higiene. Vamos acompanhar.
2: Olá, amiguinho. Seja muito bem-vindo a mais uma edição da Caravana em Circulação. Hoje estás na companhia de Misael Marques e vamos falar sobre um tema muito importante, a higiene pessoal. Vamos ouvir o que nossos amiguinhos têm a dizer. Atenção e uma boa escuta. Olá, amiguinha. Como te chamas?
3: Chamo-me Eric Ezequiel.
2: Quantos anos tens?
3: 11.
2: O que é higiene pessoal?
3: Higiene pessoal é eu tomar banho, escovar os dentes, cortar unha.
4: Chamo Isabel Maria. Tenho 14 anos.
2: Amiguinha, já ouviu falar de higiene pessoal?
4: Sim. Higiene pessoal é tomar banho, ser limpo e antes de comer tem que lavar as mãos.
2: Achas que higiene pessoal é importante?
4: Sim, porque nos previne de doenças.
2: O que dirias para os amiguinhos ouvintes sobre a higiene pessoal?
4: Dizia para ser mais limpo e lavar as mãos antes de comer.
5: Chamo Ciara Maria. Tenho 9 anos.
2: Onde estudas?
5: Estudo na escola privada Bom Futuro. Estou na quarta classe.
2: Amiguinha, já ouviste falar de higiene pessoal?
5: Sim, higiene pessoal é tomar o banho, escovar os dentes e cortar as unhas.
2: Amiguinha, achas que higiene pessoal é importante?
5: Sim.
2: Por quê?
5: Porque

0: higiene pessoal nos previne da doença.
1: O que dirias para os amiguinhos ouvintes sobre higiene pessoal?
0: Eu diria que devem tomar o banho, escovar os dentes.
1: Beijinhos e abraços para quem vão.
0: Vão pelos meus pais.
2: Frederico Tomás. Higiene pessoal é quando nós tomamos banho, lavamos cara e etc.
1: Achas que higiene pessoal é importante?
2: Sim.
1: Por quê?
2: Para ajudar os nossos amiguinhos a tomarem banho, a se prevenirem das doenças.
1: Beijinhos e abraços para quem vão.
2: Para todos os meus familiares.
1: Esta foi mais uma edição da rubrica Caravana em Circulação. Estiveste na companhia de Misael Marques. Até a próxima. Tchau, tchau.
3: Kira, as vozes tão lindas e honestas da nossa caravana em circulação. Os nossos amiguinhos sabem muito bem o que é a higiene e praticam no dia a dia. Estão todos de parabéns.
4: Parabéns mesmo. E agora, amiguinho, temos uma história muito especial para ti. Prepara-te.

amiguinho, bem-vindo a mais uma edição da rubrica Uma História para Ti. E hoje estarás na companhia de Ashley Blaise Mbofana. Vou contar uma história muito bonita que fala de algo muito importante: o segredo do sabão. Boa escuta. Era uma vez, numa aldeia perto de um rio largo e azul, vivia um menino chamado Mário. Mário era alegre, esperto e adorava jogar futebol. Mas havia uma coisa que o Mário não gostava do coração: lavar as mãos. Para que lavar as mãos? Dizia ele sempre. Elas ficam sujas outra vez na mesma. A mãe e a avó insistiam todos os dias, mas o Mário fugia sempre. Antes de almoçar, ia direto ao prato. Depois de brincar na rua, ia direto ao pão. Depois de tocar nos animais no quintal, ia direto à fruta. Um dia, após um jogo de futebol, Mário comeu uma manga sem lavar as mãos, como sempre. Nessa noite, a barriga começou a doer. No dia seguinte, pior. E no dia a seguir, Mário estava tão fraco que não conseguia levantar-se da cama. O médico da aldeia veio examiná-lo e disse: apanhaste bactérias pelas mãos sujas. Mário olhou para as mãos, pareciam normais, mas o médico explicou: as bactérias são tão pequenas que não conseguimos ver, mas estão lá, e o quanto entra no nosso corpo fazem muitos estragos. Durante uma semana, Mário ficou em casa sem poder jogar futebol, sem poder brincar, sem poder fazer nada do que gostava muito. Quando finalmente melhorou, a avó sentou-se ao lado e colocou uma barra de sabão na sua mão. Este é o teu melhor amigo, disse ela sorrindo. Custa pouco, demora poucos segundos e pode poupar-te semanas de doenças. Mário olhou para o sabão e pela primeira vez percebeu o seu valor. Desde esse dia, Mário nunca se esqueceu de lavar as mãos, e enquanto os amigos faziam o mesmo que ele fazia antes, era o primeiro a dizer: ei, lava as mãos, eu sei bem o que aconteceu quando não fazemos. Mário não lavava as mãos, não seja como ele. Eu sou Ashley Blessing Bofana e hoje contei esta linda história, O Segredo do Sabão.

0: que história é tão importante? O Mário aprendeu de forma difícil, mas aprendeu bem. E nós aprendemos com ele sem precisar de adoecer.
1: Amiguinhos, chegamos ao fim desta edição do Tempo dos Mais Pequenos.
0: Hoje aprendemos que a higiene é um conjunto de hábitos e cuidados que mantém o nosso corpo e os nossos espaços limpos e saudáveis.
1: Aprendemos que a higiene pessoal, banho, lavagem das mãos, dentes, cabelos, unhas e roupa limpa é uma responsabilidade de cada um de nós.
0: Aprendemos que a higiene coletiva, cuidar dos espaços partilhados, é uma responsabilidade de todos. Cada pessoa faz a sua parte.
1: E aprendemos que a higiene protege a nossa saúde, previne doenças graves e ajuda-nos a viver com mais confiança, alegria e respeito pelos outros.
0: Na próxima edição, voltamos com mais aprendizagem e muita diversão. Não percas!
1: Este foi mais um Tempo dos Mais Pequenos, na apresentação de Elga Punduma
0: e Stelfia Vaxi. Na produção e sonorização, mano Didier Kumbani. E na coordenação, o tio Santos Golonga.
1: Amiguinho, vai lavar as mãos agora mesmo e depois conta a um amigo tudo que aprendeste hoje.
0: Eu

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1: Eram os mais pequenos no seu ponto mais alto, trazendo para nós mais uma edição do programa Tempo dos Mais Pequenos. Seguimos musicalmente ao som de Aleixo Júnior, canta para nós Kaziba. Já sabe, estaremos juntos até bem perto das 14 horas e 30 minutos. Bom domingo.

Atenção, evitem chegar depois das 6 horas. Os homens começam com a violência jogada, irmão.

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1: Provincia de Manica, oye! Provincia de Manica, oye! Décima primeira conferência dos quadros, oye! Décima primeira conferência dos quadros da Frelimo, oye! Muito boa noite, camarada. Nós estamos em festa, mas quem faz a festa é cada um de nós. E nós juntamos a festa de cada um de nós e fazemos a grande festa, a festa da Frelimo, a festa da vitória. Presidente Chapo, oiê!
2: Manica, oiê! Presidente Chapo, oiê! Frelimo, oiê! O Manica kwedu kuli bom! Moçambique kwedu ili bom! Muito obrigado!
3: Vamos tirar uma foto, começando por mais velho.
4: Sim, sim.
3: Parou!
5: Frelimo, oiê! Moçambique, oiê! Unidade Nacional, oiê! Frelimo, oiê! Agora vamos pedir aos membros da Comissão Política para poderem se apresentar. Tenham a bondade. Podemos usar esse microfone.
2: Pambirna, Frelimo! Pambeiro na presidente Chapo. Pambeiro no Batana. No tenda, Felipe Paulo.
5: Dono da província.
6: Camada Celso. Neste momento.
5: Frelimo, oiê! Presidente Chapo, oiê! Meu nome é Celso Ismael Correia. Muito obrigado.
7: Frelimo, oiê! Moçambique, oiê! Manica, oiê!
8: Apresentou-se também Celso Correia. Agora é vez de mais um membro da Comissão Política a fazer a sua apresentação. Inês Comiche apresenta-se diante desta população que acorreu a este local para presenciar este comício que encerra o 11º, a 11ª Conferência de Quadros da Frelimo. Verónica Macamo, também membro da Comissão Política da Frelimo, a fazer a sua apresentação neste encontro.
9: Unopona! Inini zina rangundini Alcinda Abreu. Nobonga, moita basa.
8: Alcinda Abreu, apresentar-se a esta população aqui presente.
10: Presidente Chapo, oiê!
4: Chimoyoi. Aires ali, também aqui de Chimoio.
10: Mais um membro da Itabaça. Política fazer a sua apresentação. Aires ali, a apresentar-se esta população da província de Manica, que marca presença aqui no campo da Escola Tabaco, no bairro Heróis Moçambicanos, na cidade de Chimoio.
9: Pamberi, presidente Chapo. Enzinarango, Esperança Dias.
10: Esperança Dias também a apresentar-se diante da população. Uma cerimónia que começou com a apresentação dos antigos presidentes da República, nomeadamente Joaquim Chissano, Armando Guebuza e Felipe Nhusse.
11: Meu nome é Damião José Maitabassa.
10: Damião José, membro da Comissão Política da Frelimo, a fazer a sua apresentação.
12: Moçambique, oiê! Manica, oiê! Frelimo, oiê! Presidente Daniel Francisco Chapo, oiê! Meu nome é Francisco Mucanheia, Maitabassa.
5: Frelimo, oiê! Antes de deixarmos as principais mensagens,
10: os membros da Comissão Política, encerrando-se assim a fase das apresentações neste encontro. Já de seguida vamos acompanhar o Presidente da República, Presidente da Frelimo, que vai apresentar também duas figuras proeminentes do Partido Frelimo.
5: Lembram alguém que dizia Frelimo sou eu, camarada? Frelimo sou eu, camarada.
12: Não tenha medo, Frelimo sou eu, camarada. Não tenha dúvida, Frelimo sou eu, camarada. Ei, ei, ei. Frelimo
5: sou eu.
12: Frelimo, Presidente Chapo, ei. Muito obrigado.
5: Não falou nome.
12: Eliseu

na cidade de Chimoio. Parabéns, Chimoio! Nós estivemos aqui reunidos durante 3 dias e durante esses 3 dias tomamos decisões importantes para o povo moçambicano. E não podíamos sair da cidade de Chimoio, sair da província de Manica, sem vir transmitir aquilo, o que foi ou o que foram as principais decisões. Este é que é o nosso objetivo neste nosso showmício aqui. Nós queremos dizer que, como Frelimo, reunimos-nos para poder refletir sobre os principais problemas do povo, os principais desafios do povo e como resolver estas grandes preocupações do povo. Porque a Frelimo é do povo, a Frelimo é com o povo, a Frelimo é para o povo. Chimoio! E nós tomamos esta decisão porque sabemos que temos 50 anos de independência e também 64 anos do nosso partido. Depois dos 51 anos de independência e 64 anos do nosso partido, decidimos que temos que ir a Chimoio, sentar com todos os quadros da Frelimo, do Ruvuma ao Maputo, e refletirmos sobre o nosso país e sobre as preocupações do povo moçambicano. E esse trabalho começou no dia 15 de janeiro deste ano, até hoje que viemos aqui a Manica. E durante esses 3 dias, era para ver se aquilo que o povo falou em Niassa, em Cabo Delgado, em Nampula, na Zambésia, em Sofala, Manica, Tete, incluindo Inhambane, Gaza, Maputo, província e cidade, se é realmente isto que se falou. E nós conseguimos perceber que existem realmente grandes preocupações do povo moçambicano que precisamos de resolver. Uma das grandes preocupações que nós chegamos à conclusão que precisamos de resolver é segurança alimentar, ou seja, matar a fome, para que o povo não possa passar fome. Por isso, chegamos à conclusão que a agricultura é uma área que nós, como Frelimo, precisamos de trabalhar junto ao nosso povo para produzirmos mais comida. E com a produção de mais comida, não há de haver fome em Moçambique. E para não haver fome, precisamos de trabalhar todos nós. Mas nós, como governo, governo da Frelimo, temos que encontrar soluções para resolver esta grande preocupação do povo moçambicano. Porque onde há fome, todo mundo fala, mas no fundo ninguém tem razão. É só fome, só. É ou não é? Por isso, esta é uma das grandes decisões que nós tomamos nesta reunião que estivemos reunidos, que precisamos de combater a fome. Outra grande, mas grande decisão que nós tomamos é que para a nossa população ter saúde, nós, como Frelimo, precisamos de trabalhar para construir mais hospitais, mais centros de saúde, mais postos de saúde, mas não basta construir mais centros de saúde, mais hospitais, nós precisamos de tomar mais 2 ou 3 decisões. Uma delas é que precisamos de colocar medicamento no hospital para o povo moçambicano. Moçambique, oi! Frelimo, oi! Manica, oi! Chimoio, oi! Porque não basta ter hospital, não basta ter centro de saúde, não basta termos posto de saúde. Temos que colocar medicamento para o povo moçambicano. Temos que colocar ambulância para o povo moçambicano. É ou não é? Também tomamos uma outra grande decisão no setor da saúde, que precisamos de encontrar pessoas que atendem a população com respeito.

0: pro moçambicano, ei! Que atende a pessoa com respeito. Que quando uma pessoa chega no hospital, doente, só de ser recebido, a forma como é atendida, com carinho e respeito, até cura antes de receber medicamento. É ou não é? Esta é uma das grandes decisões que nós tomamos. Também tomamos a decisão que precisamos de combater a corrupção. Situações como aquelas que acontecem no hospital, no centro de saúde, no posto de saúde, não são todos os enfermeiros que fazem, não são todas as enfermeiras que fazem. Pode ser uma ou duas, acabam estragando todo o trabalho. É ou não é? Que são aquelas pessoas que para atender uma mãe que está a chegar grávida, para ter um parto, que tinha que ter um carinho, é cobrado dinheiro e é ameaçado para poder ter o parto. Temos que acabar com isso. É uma das grandes decisões que nós tomamos como Frelimo, que precisamos de combater essas situações. É ou não é? Nós, como Frelimo, sentamos, refletimos sobre as grandes preocupações do povo, que são essas que estamos a falar aqui. Uma das grandes decisões que nós tomamos e fizemos reflexão, como Frelimo aqui em Chimoio, é que sabemos que há muitos jovens que estão a estudar, acabam o ensino secundário, acabam a universidade, acabam o instituto, mas não estão a ter emprego. Frelimo, Chimoio, Manica, e nós decidimos que, como Frelimo, precisamos de trabalhar para que em Moçambique haja mais empresas, e com mais empresas haja mais indústrias, com mais indústrias haja mais obras, com mais obras haja mais emprego, com mais empresas para que a juventude tenha emprego. Juventude, Chimoio, Moçambique, nesta área do emprego, nós como Frelimo, reunido aqui no Chimoio, também tomamos uma outra decisão. Chegamos à conclusão que até costuma haver emprego na polícia, na educação, na saúde e outras áreas ao nível da função pública. Mesmo no setor privado, há abertura de vagas de emprego, mas há um mau hábito daquelas pessoas que, para alguém ter emprego, cobram dinheiro às pessoas. E durante esses 3 dias que estivemos sentados aqui, como Frelimo, decidimos que temos que combater este mal. A pessoa que estudou e preenche requisitos para ter um emprego não precisa de dinheiro para poder pagar alguém para ter emprego. É ou não é? Porque se ele tivesse dinheiro, não estaria a procurar emprego. Está a procurar emprego exatamente para ter dinheiro. É ou não é? Frelimo, Chimoio, Manica, também chegamos à conclusão e tomamos uma decisão na área de infraestruturas, estradas, pontes. Nós chegamos à conclusão que precisamos de trabalhar mais para que no nosso distrito, para sair da sede do distrito, para ir a uma localidade, a um posto administrativo, para nós produzirmos lá onde estamos a produzir e trazermos comida no mercado ou trazermos a produção no mercado, é preciso termos estradas em condições. É ou não é? Então decidimos que a partir da nossa estrada nacional número 1, que é aquela que atravessa todo o país e todas as províncias, temos que trabalhar para colocar em condições a estrada nacional número 1. Também nos nossos distritos, Nós temos Machamba em quase todos os distritos do país. Nós, como Frelimo, decidimos que temos que reabilitar essas estradas, construir essas estradas, repor as pontes, porque as calamidades, cheias, inundações, ciclones, destroem as nossas estradas, as nossas pontes, mas é nossa responsabilidade como governo da Frelimo, governo do povo moçambicano, colocar essas estradas em condições para mais, ser mais fácil ir a um posto administrativo, ir a uma localidade, ir a uma povoação, ir a Machamba, buscar aquilo que nós produzimos, voltarmos para casa, vendermos no mercado e nós podermos produzir dinheiro para sustentarmos a nossa família. É ou não é? Frelimo, oi! Moçambique, oi! Unidade Nacional, oi! Chimoio, oi! Manica, oi! Também decidimos que na educação temos muitos desafios, mas temos que continuar a trabalhar como Frelimo para continuarmos a distribuir livros às crianças mahala. Frelimo, oi! Mas também na escola decidimos que temos que continuar a construir mais salas de aulas como Frelimo para o povo moçambicano. Decidimos que precisamos de colocar carteiras nas escolas para não termos crianças que sentam no chão, para as crianças poderem estudar numa sala de aulas, sentada na carteira e perceber melhor as aulas que o professor está a dar. É ou não é? Como Frelimo, viemos a Chimoio, viemos a Manica, como estamos a transmitir aqui, para refletir sobre os problemas reais do povo. E refletindo os problemas reais do povo, para encontrarmos soluções de como é que nós realmente podemos resolver esses problemas do povo. Como Frelimo, decidimos que ainda há muito trabalho que temos que fazer para fazer chegar energia naqueles locais onde ainda não há energia. Como Frelimo, decidimos que temos que trabalhar mais ainda para fazer chegar a água naqueles locais onde o povo ainda não tem água com condições para beber. E decidimos, como Frelimo, que temos que continuar a trabalhar dia e noite para melhorar as condições de vida do povo moçambicano. Frelimo, oi! Moçambique, oi! Chimoio, oi! Manica, oi! E ainda como Frelimo, nós decidimos, próximo ano, o Partido Frelimo, o Partido do Povo Moçambicano, vai fazer 65 anos. Porque a Frelimo foi fundada no dia 25 de junho de 1962, em Tanzânia. No dia 25 de junho deste ano, a Frelimo fez 64 anos e próximo ano vai fazer 65. 65 sendo um ano especial, nós como Frelimo decidimos que vamos começar um amplo movimento nacional das festividades rumo aos 65 anos da Frelimo. Esta festa vai acontecer do Ruvuma ao Maputo, do Zumbo ao... Do Ruvuma ao Maputo, do Zumbo ao... Frelimo! E como Frelimo, partido do povo, decidimos que temos que continuar a trabalhar onde o povo está, para podermos organizar o nosso país, desenvolvermos o nosso país, mas baseado nas preocupações do povo moçambicano. Esta é que é a missão da Frelimo. A Frelimo foi fundada para trazer a independência para o povo moçambicano. Depois da independência, a Frelimo está aqui para criar melhores condições de vida para o povo moçambicano. E para isso, é preciso ouvir o povo. Por isso que desde o dia 15 de janeiro deste ano, nós estamos na base. Partimos da célula a ouvir as preocupações do povo. Fomos ao comitê do círculo para ouvir as preocupações do povo. Fomos ao comitê de zona para ouvir as preocupações do povo. Fomos no comitê distrital para ouvir as preocupações do povo. Aí onde havia localidades, comitê de localidade, também ouvimos, antes de chegar à zona e ao distrito. Houve conferências provinciais do Ruvuma ao Maputo. E hoje que estamos aqui, pessoas de Niassa, os nossos camaradas, que vivem com o povo, ouvem as preocupações do povo, pessoas de Cabo Delgado, que fazem a mesma coisa, Nampula, Zambésia, Sofala, Manica, Tete, Inhambane, Gaza, Maputo província e Maputo cidade, estamos aqui em Chimoio. Chimoio, oi! Moçambique, oi! Por isso, nós não viemos aqui para vos roubar muito tempo. Viemos que era para explicar as grandes decisões que a Frelimo tomou, que são decisões na área da agricultura, que precisamos de produzir mais comida. Todos nós, como moçambicanos, para que não haja fome em Moçambique. Basta não haver fome, muitos problemas vão ficar resolvidos. É ou não é? Também decidimos que o povo tem que ter saúde. E para ter saúde, temos que construir mais hospitais, mais postos de saúde, mais centros de saúde. Colocar medicamento para o povo moçambicano e colocar pessoas que sabem atender o povo. Também decidimos que na área da educação temos que construir mais escolas, mais centros de saúde. Na área da saúde, mas também colocarmos na escola carteira, livros Mahala e também criarmos condições para os professores darem aulas como deve ser. Criarmos condições para os enfermeiros atender ao nosso povo como deve ser. Criar condições para que o funcionário público possa atender o nosso povo como deve ser, porque o nosso povo merece. É ou não é? O povo moçambicano é o ponto de partida e de chegada do partido Frelimo. Por isso, a Frelimo é o partido do povo. A Frelimo é o partido que trabalha com o povo. A Frelimo é o partido que trabalha para o povo. A Frelimo é o partido que sempre que for necessário vai se reunir para refletir sobre os problemas do povo. Chimoio, oi! Manica, oi! Por isso, nós neste momento vamos realmente terminar para falar de uma coisa muito importante, que sem isso não vai ser possível desenvolvermos Moçambique. Tudo o que eu falei aqui, agricultura para produzirmos comida, decisão que a Frelimo tomou, que temos que produzir mais comida. Saúde para a população ter mais saúde. Educação para o povo continuar a estudar. Como dizia o nosso saudoso presidente Samora Machel, a educação e a escola é onde o povo toma o poder. É ou não é? Temos que continuar a investir. Temos que construir mais estradas, mais pontes, para que o nosso povo consiga chegar onde quer ir sem dificuldades. Temos que continuar a trabalhar para fazermos chegar mais energia onde ainda não chegou. Temos que continuar a trabalhar para fazer chegar mais água onde a água ainda não chegou. E outras coisas importantes para o povo moçambicano. Mas isso, minhas irmãs, meus irmãos, minhas mães, meus pais que estão aqui, só vai ser possível se houver paz e segurança em Moçambique. Não há nenhum país no mundo que desenvolve sem paz e segurança. É ou não é? Por isso, todos nós, como moçambicanos, temos que nos unir do Rovuma ao Maputo, do Zumbo ao Índico, para podermos continuar a combater o terrorismo em Cabo Delgado. Os nossos irmãos em Cabo Delgado, quando são atacados, quem ataca Cabo Delgado, ataca Moçambique. É ou não é? Atacar Cabo Delgado é como alguém cortar este dedo pequeno do meu pé. Não é só o dedo que vai sentir a dor, mas todo o corpo vai sentir a dor. É ou não é? Por isso todos nós temos que estar vigilantes para continuarmos a combater o terrorismo em Cabo Delgado. Temos lá as nossas forças de defesa e segurança, temos lá em Cabo Delgado as forças locais que dia e noite combatem o terrorismo e eles precisam do nosso apoio como povo. Melhor e maior polícia que qualquer país do mundo tem é o povo. O povo tem que estar atento às manipulações. Nós, como povo moçambicano, queremos paz, queremos reconciliação, queremos segurança para podermos desenvolver o nosso país em paz. É ou não é? E a paz não é só o calar das armas, não é só acabar o terrorismo. A paz começa em casa. Quando nós temos alguém que defende a violência, este é o inimigo da paz. Quando temos alguém que faz discursos de ódio, este é inimigo da paz. Quando temos alguém que não respeita as autoridades do Estado, as autoridades religiosas, as autoridades tradicionais, esse é inimigo da paz. É ou não é? Por isso nós, como povo, temos que estar atentos, estar vigilantes, em casa, com o vizinho, no bairro, para vermos o comportamento de cada um. Para Frelimo, a melhor forma de resolver o problema, qualquer que seja, mesmo em casa, é o diálogo. É por isso que estamos a promover o diálogo nacional inclusivo, em que ninguém está excluído. Todos os moçambicanos estão livres de participar. Por isso, todos temos que continuar a contribuir no diálogo nacional inclusivo, dizer as nossas ideias para o país que nós queremos no futuro. É ou não é? O objetivo principal do diálogo nacional inclusivo, o objetivo principal do combate ao terrorismo é a paz em Moçambique. Havendo a paz em Moçambique, havendo o fim do terrorismo em Cabo Delgado, tudo o que nós falamos aqui no início e que vocês estavam a bater palma, vai ser possível fazer sem dificuldade nenhuma. Mas enquanto nós trabalharmos para a paz, trabalharmos para o diálogo, trabalharmos para a reconciliação, trabalharmos para a segurança, e existirem pessoas que estão contra a paz, contra a segurança, não vai ser fácil desenvolver Moçambique. Porque estas pessoas, quando não têm nada a fazer, começam a trazer boatos. E há pessoas que até matam o seu irmão com base em boatos. Coisas que não existem. É ou não é? Ora, divulgam que há pessoas que trazem cólera. Não há nenhuma pessoa que trazem cólera. Cólera chama-se doença de mão suja. Se alguém vai comer sem lavar as mãos, vai ter cólera. É ou não é? Quando vem que este boato não colou, inventam outros boatos. No mês passado ou antepassado, começaram a inventar que há pessoas que quando encosta outra pessoa ou cumprimenta outra pessoa, o sexo se atrofia ou desaparece. Tudo mentira. São inimigos da paz, inimigos do desenvolvimento, inimigos da segurança. É ou não é? Por isso, nós, como moçambicanos, quero terminar para vos dizer que temos que continuar unidos do Ruvuma ao... do Zumbo ao... Por isso eu vou terminar, minhas irmãs e meus irmãos, meus pais, minhas mães que estão aqui, para vos dizer que nós, como Frelimo, estamos comprometidos em resolver todas as preocupações do povo moçambicano. Não vão ser resolvidos no mesmo dia e na mesma hora. E nós sozinhos, sem o apoio do povo, também não vamos conseguir resolver. Por isso, viemos aqui sentar junto do povo para refletirmos sobre as preocupações, as principais preocupações do povo, que são essas que eu falei aqui. Mas, por favor, gravem o que eu disse no fim. Sem paz e segurança, não há de haver desenvolvimento. Para haver desenvolvimento, a condição número um é paz e paz e paz e por isso todos nós temos que estar atentos. Tem que haver unidade, tem que haver trabalho e tem que haver vigilância. Só assim é que vamos desenvolver Moçambique. Por isso eu vou terminar e convidar ao meu amigo Mapinga, que vai nos falar aqui da necessidade da unidade nacional, que é o segredo da nossa vitória, desde a fundação da Frelimo até hoje, e temos que continuar a preservar a nossa unidade nacional, a nossa paz, a nossa segurança e a nossa reconciliação nacional. Muito obrigado!
1: Termina assim o comício aqui na cidade de Chimoio, onde o presidente da Frelimo, Daniel Chapo, iniciou o comício apresentando os antigos presidentes da República e presidentes honorários da Frelimo, Joaquim Chissano, Armando Guebuza e Filipe Nhusse, bem como membros da Comissão Política e outras figuras do partido. Daniel Chapo disse que o comício seria para apresentar as principais questões discutidas na Conferência Nacional de Quadros e as decisões tomadas para responder às preocupações da população. A segurança alimentar foi apontada como uma das principais prioridades, tendo defendido a necessidade de encontrar soluções para combater a fome no país. Na área da saúde, destacou a necessidade de garantir a disponibilidade de medicamentos nos hospitais e melhorar o atendimento, de modo a assegurar um tratamento digno nas unidades sanitárias. O combate à corrupção foi igualmente apontado como uma das decisões da conferência, tendo Daniel Chapo reafirmado o compromisso da Frelimo no combate a este fenómeno. Sobre o desemprego juvenil, disse que esta constitui uma das preocupações da Frelimo, apontando as cobranças ilícitas como um dos entraves ao acesso ao emprego e defendendo o combate a esta prática. No setor das infraestruturas, destacou a necessidade de melhorar as vias de acesso, incluindo as estradas nacionais, para facilitar a mobilidade da população e o escoamento da produção agrícola. Na educação, apontou como desafio a distribuição gratuita do livro escolar, a construção de mais salas de aulas e o seu apetrechamento, de modo a garantir melhores condições de aprendizagem. Daniel Chapo defendeu igualmente a expansão do acesso à energia elétrica e à água, reafirmando o compromisso da Frelimo de continuar a trabalhar para melhorar as condições de vida da população. O presidente da Frelimo sublinhou que a concretização destes objetivos depende da paz e da segurança no país. Apelou à união dos moçambicanos no combate ao terrorismo em Cabo Delgado e pediu à população para se manter vigilante. Daniel Chapo apelou ainda à participação de todos os moçambicanos no diálogo nacional, considerando-o fundamental para a construção de uma paz efetiva e duradoura. Disse que a Frelimo veio a Manica para refletir sobre os problemas do povo e encontrar soluções, reafirmando que a conferência teve como objetivo ouvir as preocupações da população e definir respostas para os seus desafios. Por ocasião dos 65 anos da Frelimo, a assinalar-se no próximo ano, anunciou o início de um amplo movimento nacional de festividades alusivas à data. Portanto, este é o resumo daquilo que o presidente da Frelimo, Daniel Chapo, tinha por informar a população da província de Manica como rescaldo daquilo que foi a Conferência Nacional de Quadros da Frelimo. Portanto, a esta altura, o presidente da Frelimo, Daniel Chapo, vai apresentando as mulheres da Frelimo, da Organização da Mulher Moçambicana. Portanto, este é o espaço de algumas apresentações.
0: Frelimo, oi! Mapinga, ensina-nos a unidade nacional.
2: Frelimo, oi! Presidente Chapo, oi! Unidade nacional, oi! Podemos cantar juntos, antes do DJ arrancar? 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

0: Quem está com o presidente Chapo e Frelimo, levanta a mão assim. Muito obrigado, Manica, eu vos amo. Presidente Chapo, Maita Basta, está atenda.
1: Muito obrigado, Frelimo, oiê! Presidente Chapo, oiê! E neste momento, com a permissão do camarada presidente Daniel Francisco Chapo, quero convidar o excelentíssimo senhor Fidel Nobre, mais conhecido por Lilas, representante da Associação Choque dos Motoqueiros da província de Manica, que vão proceder à entrega de uma linda camiseta ao camarada presidente Daniel Chapo. Eu peço uma forte salva de palma! Mais forte! Mais forte!
2: No decurso deste comício, o Presidente da República vai receber da mão da Associação dos Mototaxistas da cidade de Chimoio uma camiseta.
3: Chimoio, oiê! Moçambique, oiê! Unidade Nacional, oiê! A paz, oiê! Nós gostaríamos de estar aqui até amanhã de manhã, mas ainda temos que ir trabalhar, pelo que vamos sair agora, mas a festa continua. Ainda há muita música e muitos músicos até o sol raiar, até amanhã de manhã. Manica, oiê! Chimoio, oiê! Moçambique, oiê! Unidade Nacional, oiê! A paz, oiê! Veteranos, oiê! Acline, oiê! Mulher moçambicana, oiê! OMM, oiê! Juventude, oiê! OJM, oiê! Frelimo, oiê! Maitabassa Manica! Obrigado!
1: Minhas senhoras, meus senhores, caros camaradas!
2: Portanto, o presidente da Frelimo, Daniel Chapo, termina assim este comício que dirigiu no bairro Heróis Moçambicanos, na cidade de Chimoio, no culminar da 11ª Conferência Nacional de Quadros do Partido Frelimo. E nós também chegamos ao fim desta transmissão a partir do bairro Heróis Moçambicanos, na cidade de Chimoio, num dia em que o som foi cuidado por Augusto Langton, Hermínio Castelo e Giovanni Poço. E na narração deste evento estive eu, Dine Kassam. Nós vamos com promessa de voltar numa próxima ocasião.
4: Muito obrigada, Dine Kassam, e toda a equipa que está da Rádio Moçambique, que está em Chimoio a acompanhar de perto a 11ª Conferência Nacional de Quadros da Frelimo, um evento que decorre sensivelmente 3 dias, juntou 3 mil quadros e também convidados. As palavras de ordem são Unidade Nacional, Trabalho e Vigilância. Vamos seguindo aqui na Antena Nacional e já sabe que outras notas que têm a ver com a 11ª Conferência poderá acompanhar nos próximos blocos noticiosos. Já sabe que às 19h30 tem o Jornal da Tarde, mas antes vai conhecer os tópicos às 19h.
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Avantes da Rádio Moçambique, as nossas cordiais saudações. E após a cadeia nacional que estabelecemos em contacto com os nossos colegas que se encontram em Chimoio via antena nacional. Agora, vamos abrir espaço musical até às 19 horas, à altura em que lhe apresentaremos o Jornal de Sofala na sua edição da noite. Chamo-me Santana Bilho, estou na companhia de Marcelino Viola e abrimos esse espaço musical com este tema: Gilo, presença de Manono Jazz, uma banda de Cabo Delgado.

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Rádio Moçambique, emissora provincial de Sofala, continua na sua companhia nesta noite dominical, 23 de agosto do ano 2026. Nosso espaço de música já está na sua ponta final. 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Recordar que às 19 horas teremos o Jornal de Sofala na sua edição da noite, com a assinatura de Layton Sifa e Luís Marijane. Às 19 horas e 14 minutos vamos abrir o espaço publicitário. 19:30 em cadeia nacional o Jornal da Noite. Às 20 horas, Elder Samo e o seu giradisco. Apesar de ser mesmo antigo, ele ainda gira os discos e vai girar para nós muita música para recordar. 21 horas, o serviço noticioso em cadeia nacional e ponto final a esta emissão em língua oficial. E esta presença do músico Aleixo Júnior e Tamancaziba.

0: Este andaste precisamente 19 horas, passamos a apresentar o Jornal de Sofala na sua edição da noite.
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0: estimado ouvinte da Rádio Moçambique, muito boa noite e seja bem-vindo à segunda edição do Jornal Sofala da Rádio Moçambique, referente a este domingo 23 de agosto de 2026. Vamos aos destaques do presente jornal. O governo do distrito de Caia necessita de cerca de 25 milhões de meticais para reabilitar os edifícios públicos degradados. O clube Cugaricica sagrou-se este sábado campeão da primeira edição da Superliga de Futebol da Beira, depois de vencer Leões da Ponta Gea por 2 bolas sem resposta em partida da final da competição. O jornal é editado e apresentado por Layton Sipa com Luís Marijane, na sonorização Fotos de Guitenha. Boa audição. Abrimos este jornal com as emoções do desporto, com destaque para o clube Cugaricica, que sagrou-se este sábado campeão da primeira edição da Superliga de Futebol da Beira, depois de vencer Leões da Ponta Gea por 2 bolas sem resposta em partida da final. Toda a história com Filipe Jorge.
1: O equilíbrio foi a nota dominante nos primeiros 45 minutos, com as duas equipas a apresentarem argumentos para chegar ao golo, mas sem alterar o marcador. Na segunda parte, o Cugaricica mostrou maior eficácia e conseguiu transformar as oportunidades em golos, garantindo uma vitória por 2-0 e, consequentemente, o título da primeira edição da Superliga de Futebol da Beira. No final da partida, o treinador do Cugaricica, Agnácio Agnaldo, mostrou-se satisfeito com a prestação dos seus atletas e destacou a entrega da equipa ao longo da competição.
2: A equipa adversária vem com muita força para competir, apesar dos nossos erros, mas conseguimos aquilo que nós vem planejando durante a semana, que é a vitória pela equipa. Dizer também que a equipa adversária fez um bom jogo, apesar do resultado. Meus méritos a ele e mérito à minha equipa. O segredo mesmo foi a união entre nós, uma sentada que realizamos durante a semana para discutir sobre o problema que nós enfrentamos nos jogos anteriores, procuramos resolver. Avaliou como é a primeira edição, né? Avaliou de uma boa forma, foi muito bem organizada o campeonato. Dizer que próximos anos possa continuar mais que a segunda edição com a mesma organização.
1: Do outro lado, o treinador dos Leões da Ponta Gea, Vikram Sago, reconheceu a falta de pontaria dos seus jogadores, considerando que a equipa não conseguiu concretizar as oportunidades criadas.
3: O jogo foi muito intenso, tivemos várias chances de marcar, mas o guarda-redes deles esteve bem, defendeu lances mesmo na linha e parabéns para eles. O guarda-redes esteve muito bem, para mim foi o homem do jogo. Terminou o campeonato, vamos entrar na segunda edição. A equipe está num bom ritmo, é a primeira vez que a gente participa numa edição competitiva, sempre fazíamos jogos amigáveis. Mas agora vamos manter a equipe, uma e outra coisa vamos melhorar, recebemos uns novos patrocínios, então vamos entrar na segunda edição com mais coisas. A Superliga foi uma iniciativa maravilhosa, estava-se a precisar já há muito tempo, foi uma das melhores coisas que aconteceu para o futebol acima de 30 mais, como dizem, a nível da cidade da Beira.
1: Com este triunfo, o clube Cugaricica inscreve o seu nome na história como primeiro campeão da Superliga de Futebol da Beira, numa competição que marcou mais uma etapa no desenvolvimento do futebol na cidade da Beira.
0: Filipe Jorge continua aqui nos estúdios agora para falar sobre a preparação da delegação de Sofala ao Festival Nacional dos Jogos Desportivos Escolares em Inhambane 2026. E a delegação de Sofala, neste momento, intensifica a sua preparação para este certame, obviamente, que com olhos postos para os lugares de pódio, Filipe Jorge.
1: Os atletas de ginástica da província de Sofala prometem lutar pelos lugares do pódio na 16ª edição do Festival Nacional dos Jogos Desportivos Escolares em Inhambane 2026. Os ginastas consideram estar em boas condições para representar com dignamente e esperam transformar a preparação realizada nos últimos tempos em resultados positivos no certame.
4: Anisha Carlitos, estou na modalidade de ginástica. Eu espero ganhar. E o treino está a decorrer muito bem.
5: Alguma mensagem que deixa especial?
4: Sim, o desporto de ginástica, só de falar é uma coisa fácil, mas irmos na prática é muito difícil. Faz bem à saúde.
6: Okay. Arlindo José, eu prometo nós trazer medalha, que nosso treino de ginástica está a decorrer bem.
5: Os treinos estão a decorrer bem, não é?
6: Sim, está.
5: Não há dificuldade?
6: Não, não há.
7: todas as condições estão criadas?
6: Sim, estão bem criadas.
7: Okay. Em Amano, o que vão me trazer?
6: Eu prometo trazer esse medalha, se tiver taça, nós vamos completar tudo. Tudo.
7: Vai ser fácil?
6: Sim, sim, tudo. Vai ser muito fácil.
8: A Jana Fagueira, eu espero que devo ganhar.
7: Vai ganhar?
8: Sim. Eu devo me concentrar na corda e devo correr muito rápido. Eu gostaria que eles praticassem também o desporto.
1: Já o treinador da seleção de Sofala na modalidade de ginástica, Eduardo Sangoma, mostra-se satisfeito com a evolução dos atletas, destacando a melhoria de qualidade técnica apresentada nos treinos. Sangoma explica ainda que a equipa está de olho no principal troféu da competição, apontando para uma participação que permita conquistar lugares de destaque na ginástica.
9: O grupo está bem preparado. Vão esperar uma Sofala surpreendente. Okay. Porque os trabalhos começamos há muito tempo, os meninos também estão super motivados, como nós professores, e esperamos atingir o pódio.
7: Vai ser fácil, professor?
9: Fácil nunca é, não é? Atendendo e considerando que as outras províncias também estão se preparando, mas eles vão se bater com Sofala. Sofala vem com muita garra.
7: A meta qual é?
9: A meta é primeiro lugar. Se conseguirmos. Se não conseguirmos o primeiro, o segundo não pode escapar. Só fala na final, sempre na final, porque já incutimos isso nos meninos, que temos que lutar até o fim.
1: A expectativa cresce à medida que se aproxima a 16ª edição do Festival Nacional dos Jogos Desportivos Escolares em Inhambane 2026. Para os ginastas, o desafio será agora levar para o palco da competição a evolução demonstrada durante os treinos e transformar o trabalho realizado em medalhas e lugares do pódio.
0: Noutras linhas da atualidade provincial, a indicação de que a comercialização de gergelim rendeu este ano aos produtores do distrito de Caia cerca de 200 mil medigás. Até agora já foram vendidas mais de 3 mil toneladas das 7 mil previstas. O diretor do Serviço Distrital de Atividades Económicas de Caia, Domingos Alfândega, disse que além da empresa fomentadora, o produto tem como principais compradores grupos de cidadãos bengalis. Domingos Alfândega referiu que os mais de 8 mil produtores de gergelim no distrito estão animados com o novo preço praticado este ano de 70 meticais por quilo.
10: Ultimamente comercializa mais o gergelim. Está cá uma empresa de fomento que é a Boost. Neste momento, o que está a acontecer é que as pessoas estão a fazer tanto a recolha do gergelim, estão a fazer a debulha e depois ensacamento. Ao ensacarem tudo, todos os caminhões passam para o SEDAI para nós registarmos a quantidade tanto de produção de gergelim que foi tanto comercializado. Tenho informações que já dois caminhões já estão carregados para a grande fábrica deles, tanto em Ndondo. Para o processamento. O mais curioso é que lá no interior, uma zona chamada Nyamadze, há muita produção de gergelim.
0: O responsável fez saber que com a comercialização de gergelim, muitas famílias camponesas estão a melhorar as suas condições de vida.
10: Porque até aqueles que de fato conseguem comprar, o desafio é que a primeira coisa é comprar motorizada para a locomoção. E aqui há muita motorizada. E os outros constroem suas casas melhoradas. Alguns até preferem ter uma casa aqui na sede e ele a residir e a trabalhar num outro sítio. Como sabem, queremos fazer crescer a vila, mas alguns também querem se urbanizar, em vez de ficarem lá no interior.
0: Diretor do Serviço Distrital de Atividades Económicas de Caia, Domingos Alfândega, e o impacto socioeconômico da comercialização de gergelim. O Jornal Sofala da Rádio Moçambique reforçar a transparência e a credibilidade dos serviços prestados e é a principal aposta da Inspeção Geral de Segurança Alimentar e Económica em Sofala, que substitui o Instituto Nacional das Atividades Económicas, Filipe Jorge.
1: Com a criação da instituição, são esperadas ações mais energéticas e coordenadas, evitando-se, por exemplo, várias inspeções ao mesmo estabelecimento no mesmo dia. O diretor provincial das Finanças, em Sofala, Araújo José, disse, citando a Lei 2/2026, de 20 de janeiro, que as inspeções irregulares ao setor das atividades econômicas prejudicam os agentes econômicos. Falando na reunião de divulgação e socialização sobre a criação da Inspeção Geral de Segurança Alimentar e Econômica, o dirigente explicou que a nova lei também previne o combate de forma efetiva à venda de produtos sem qualidade para o consumo humano.
11: Pretende-se que as ações inoperativas sejam devidamente coordenadas e articuladas de modo a evitar a repetição de procedimentos, tanto as inspeções, a multiplicação de intervenções das diferentes entidades.
1: Por seu turno, João Zicai, jurista da Inspeção Geral de Segurança Alimentar e Econômica em Sofala, disse que a nova lei traz melhorias no funcionamento da instituição do ponto de vista de articulação com as inspeções setoriais.
12: Preciso esclarecer que as inspeções é uma atividade normal. O exercício de qualquer atividade está sujeito à inspeção. E enquanto instituição, planificam-se atividades. É verdade, sim, que por causa da natureza da instituição, que muitas vezes é, como diríamos, é, confunde-se com uma instituição que só penaliza. Daí acredito que é legítima a reclamação deles enquanto comerciantes.
1: Ecos da reunião de divulgação e socialização sobre a criação da Inspeção Geral de Segurança Alimentar e Econômica em Sofala.
0: O governo do distrito de Kaia em Sofala necessita de cerca de 25 milhões de meticais para restaurar os edifícios públicos degradados. Algumas das infraestruturas datam do período colonial e nunca beneficiaram de obras de reabilitação. Objetivamente, está prevista a reabilitação de 15 edifícios, muitos dos quais afetados pelas calamidades naturais. O diretor do Serviço Distrital de Planeamento e Infraestruturas de Kaia, Beta Silva, aponta a falta de manutenção como a principal causa da degradação das infraestruturas. Beta Silva refere que no topo da lista estão os edifícios de administração pública necessitando de intervenção urgente. O responsável sublinha que o mau estado em que as infraestruturas se encontram afeta em certa medida o funcionamento do aparelho do Estado.
13: Os nossos edifícios estão sem manutenção faz algum tempo, então não é muito bom não fazer a manutenção dos edifícios porque depois começam a ter problemas de fissuras ou mesmo de, os tetos falsos sofrem, então temos que fazer a manutenção de rotina do edifício, tanto como as estradas. Há alguns edifícios estão mal, falta de algum de manutenção. Numa estimativa estamos a falar de pelo menos de 25 milhões de meticais. Dava para fazer manutenção de todos os edifícios do governo. Nós construímos, mas depois não fazemos manutenção. Então é como uma viatura que é nova, mas não é feita a manutenção. Já imagina o que acontece com a viatura. A qualquer momento pode parar. Então os edifícios precisam de manutenção pelo menos de dois em dois anos, para não falar de um em um ano uma pintura, ver as fechaduras, os vidros, para poder manter os edifícios em pé.
0: Diretor do Serviço Distrital de Planeamento e Infraestruturas de Kaia, Beta Silva, e a mobilização de fundos para a reabilitação de edifícios públicos degradados. Não há tempo para mais, assim está completo o Jornal de Sofala da Rádio Moçambique. Layton Sif e Luís Marjana assinam o jornal. Boa noite e continuação de ótimo domingo.
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2: 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O prato especial de hoje é caril de peixe seco com molho de coco.
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0: Peixe seco? Isto é realmente bom, Sr. Presidente.
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0: Faz-me lembrar a comida que a minha avó fazia na aldeia quando eu era criança. 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
4: Para a juventude. A 11ª Conferência Nacional de Quadros reafirma que o alcance da independência econômica de Moçambique exige o envolvimento de todos através do trabalho, inovação, disciplina, responsabilidade e aproveitamento sustentável das potencialidades nacionais. A 11ª Conferência Nacional de Quadros expressa sua confiança no povo moçambicano e renova o compromisso da Frelimo de caminhar lado a lado com o povo, enfrentando os desafios do presente e construindo com esperança e determinação um futuro melhor para as próximas gerações, pois a Frelimo é o povo e existe para servir o povo. Por isso, o povo é o seu ponto de partida e de chegada, verdadeira essência para a sua existência e inesgotável fonte de inspiração em todas as frentes de ação. Bem haja o povo moçambicano. Vamos trabalhar. 60 anos consolidando a unidade nacional, promovendo a paz e o desenvolvimento. Frelimo, a força da mudança. Chimoio, aos 23 de agosto de 2026. Camarada Presidente, acabei de apresentar a moção de saudação ao povo moçambicano. Obrigada pela atenção.
5: Josefina Mpelo apresentou a primeira moção de saudação ao povo moçambicano.
6: Para a apresentação da proposta, não, já não é proposta, é a moção de saudação das Forças de Defesa e Segurança. Enquanto isto, prepara-se a camarada Catarina Diniz. Camarada Maria Jerónimo, tenha a bondade, moção de saudação às Forças de Defesa e Segurança.
5: E dirijo ao pódio agora Maria Jerónimo para a apresentação da moção de saudação às Forças de Defesa e Segurança.
7: Passo a apresentar a moção de saudação às Forças de Defesa e Segurança. A 11ª Conferência Nacional de Quadros da Frelimo, reunida sob o lema Consolidando a Unidade Nacional e a Paz rumo à Independência Econômica, na cidade de Chimoio, província de Manica, de 21 a 23 de agosto de 2026, dirigida pelo camarada Daniel Francisco Chapo, presidente da Frelimo, presidente da República de Moçambique e comandante em chefe das Forças de Defesa e Segurança, saúda calorosamente as Forças de Defesa e Segurança de Moçambique. A 11ª Conferência Nacional de Quadros congratula as Forças de Defesa e Segurança pela sua bravura e seu abnegado trabalho de garantir a preservação da soberania nacional, manutenção da ordem, segurança e tranquilidade públicas e livre circulação de pessoas e bens em todo o território nacional. A 11ª Conferência Nacional de Quadros saúda efusivamente e exalta a coragem, a determinação e o elevado espírito patriótico das Forças de Defesa e de Segurança de Moçambique, que com firmeza e sacrifício, têm estado lado a lado com as forças locais na linha da frente do combate ao terrorismo em Cabo Delgado, defendendo a soberania, integridade territorial e a segurança das populações. A 11ª Conferência Nacional de Quadros congratula e enaltece vigorosamente as Forças de Defesa e Segurança pelo empenho firme e sentido de missão demonstrados no combate aos raptos em todo o território nacional, contribuindo para a redução significativa desse fenômeno e para o reforço da segurança e tranquilidade das famílias, dos cidadãos e dos agentes econômicos. Esse resultado merece o reconhecimento e a confiança dos moçambicanos e constitui expressão da determinação do Estado em proteger a vida, a integridade e bens dos cidadãos como garantia de um ambiente de paz, segurança e estabilidade do país. A 11ª Conferência Nacional de Quadros enaltece as Forças de Defesa e Segurança pela sua pronta e abnegada participação nas operações de resgate, salvamento e reassentamento das famílias afetadas pelas cheias e inundações nas províncias de Gaza e Maputo e na cidade de Maputo, demonstrando elevado sentido patriótico, coragem, solidariedade e espírito humanitário. A sua intervenção, muitas vezes em condições adversas e de elevado risco, contribuiu decisivamente para a proteção de vidas humanas e para o encaminhamento das populações para as zonas seguras, reafirmando seu compromisso na defesa e proteção do povo moçambicano. As Forças de Defesa e Segurança têm se mostrado firmes no cumprimento da sua nobre missão de consolidação da unidade nacional, da paz e da manutenção do clima de harmonia social, visando a normalização da vida dos moçambicanos. A 11ª Conferência Nacional de Quadros encoraja as Forças de Defesa e Segurança a prosseguirem com a sua nobre missão de manter a ordem, a segurança e a tranquilidade públicas, bem como a estabilidade e a integridade territoriais. Bem haja as Forças de Defesa e Segurança. Vamos trabalhar 60 anos consolidando a unidade nacional, promovendo a paz e desenvolvimento, Frelimo, a força da mudança. Chimoio, 23 de agosto de 2026.
5: Moção de saudação às Forças de Defesa e Segurança de Moçambique, apresentada por Maria Jerónimo. Esta é a segunda moção. Recorde-se que a primeira moção de saudação foi ao povo moçambicano.
6: De seguida, convido a camarada Catarina Diniz para a apresentação da moção de saudação aos militantes e simpatizantes da Frelimo.
8: Muito obrigada, camarada presidente. Com a vossa permissão, camarada presidente, passo a apresentar moção de saudação aos militantes e simpatizantes da Frelimo. A 11ª Conferência Nacional de Quadros, reunida sob o tema Consolidando a Unidade Nacional e a Paz, rumo à independência econômica, na cidade de Chimoio, província de Manica, de 21 a 23 de agosto de 2026, dirigida pelo camarada Daniel Francisco Chapo, presidente da Frelimo e presidente da República de Moçambique, saúda os militantes e simpatizantes da Frelimo pelo seu dinamismo, empenho e dedicação no reforço da ação política do partido em todas as frentes. A 11ª Conferência Nacional de Quadros saúda a capacidade de superação e resiliência demonstrada pelos militantes e simpatizantes da Frelimo na reconstrução das suas vidas
4: e das infraestruturas do partido, destruídas durante as manifestações violentas, ilegais e criminosas ocorridas no período pós-eleitoral em 2024. A 11ª Conferência Nacional de Quadro enaltece o papel desempenhado pelos militantes e simpatizantes do nosso glorioso Partido Frelimo na mobilização da população e participação ativa no amplo movimento de solidariedade nacional para com as vítimas dos eventos extremos da natureza, como ciclones, cheias e inundações, demonstrando com exemplo o exercício do amor ao próximo, que são valores que caracterizam a nossa Frelimo. A 11ª Conferência Nacional de Quadros congratula os militantes e simpatizantes da Frelimo pela maturidade, responsabilidade e sentido de missão demonstrados desde as reuniões gerais das células e conferências aos diferentes níveis até esta fase nacional, resultando em contribuições valiosas para que a Frelimo continue a ser forte e único guia do povo, formulando respostas concretas às preocupações dos moçambicanos através de políticas públicas que correspondam às suas aspirações. A 11ª Conferência Nacional de Quadros reconhece o empenho dos militantes e simpatizantes na dinamização do funcionamento do partido, materializando a visão de fazer diferente para obter resultados diferentes através da realização simultânea das reuniões gerais das células e das sessões ordinárias simultâneas dos comitês de círculo, localidade, zona e de distrito, o que reforça cada vez mais os níveis de organização do nosso partido. A 11ª Conferência Nacional de Quadros exorta todos os militantes e simpatizantes da Frelimo a agir em estreita conformidade com os estatutos e outros documentos orientadores do partido, mantendo-se firmes na consolidação dos ganhos até aqui alcançados, mormente a unidade nacional, a coesão interna e a garantia do pleno funcionamento dos órgãos do partido a todos os níveis. A 11ª Conferência Nacional de Quadros encoraja todos os militantes e simpatizantes da Frelimo a manter-se vigilantes face aos focos de ataques terroristas em alguns distritos da província de Cabo Delgado, incluindo a onda de desinformação, incentivo à violência e manipulação da opinião pública perpetrados por agentes contrários aos interesses nacionais, garantindo a estabilidade e segurança dos órgãos do partido e da população em geral. A 11ª Conferência de Quadros encoraja ainda os militantes e simpatizantes da Frelimo a serem mais proativos e a tomarem a dianteira na promoção e defesa da imagem do Partido Frelimo e do nosso querido presidente Daniel Francisco Chapo, usando meios humanos e tecnológicos adequados para contrapor às manobras detratoras dos nossos adversários internos e externos. A 11ª Conferência Nacional de Quadros estimula todos os militantes e simpatizantes da Frelimo a trabalharem aficadamente na mobilização e engajamento de todas as forças vivas no país para a construção de uma economia mais produtiva, inclusiva, sustentável e cada vez e capaz de gerar prosperidade e felicidade para todos os moçambicanos, tendo em conta as potencialidades de cada província garantindo que a Frelimo continua a merecer a confiança do povo moçambicano na liderança do processo de consolidação e modernização do Estado e do desenvolvimento nacional para melhor enfrentar a luta pela nossa independência econômica. A 11ª Conferência Nacional de Quadros saúda e enaltece a todos os militantes e simpatizantes da Frelimo pelo espírito de camaradagem, superação das dificuldades, consciência de responsabilidade, preocupação de cumprir o seu dever de fazer bem, demonstrando de forma inequívoca o papel patriótico do militante e simpatizante da Frelimo. A 11ª Conferência Nacional de Quadros saúda de forma especial os militantes e simpatizantes da Frelimo na província de Manica pelo alto nível de organização deste evento, desde a calorosa recepção, acolhimento, hospitalidade, alegria contagiante e deliciosa gastronomia de Manica. Bem-haja, militantes e simpatizantes da Frelimo. Vamos trabalhar. 60 anos consolidando a unidade nacional, promovendo a paz e desenvolvimento, Frelimo a força de mudança. Chimoio, aos 23 de agosto de 2026. Camarada Presidente, acabei de apresentar moção de saudação aos simpatizantes e militantes da Frelimo. Muito obrigada, camarada Presidente.
5: Catarina Diniz apresentou a moção de saudação aos militantes e simpatizantes da Frelimo.
6: De seguida, chamo a camarada Catarina Diniz para fazer a apresentação da moção a seguir. Tenha a bondade, camarada Catarina Diniz. Hoje as moções de saudação são apresentadas sobre mulheres, não tem nenhum homem. Mulher moçambicana, oi!
9: Muito obrigada, camarada presidente. Com a vossa permissão, camarada presidente, passo a apresentar a moção de saudação ao camarada Daniel Francisco Chapo, presidente da Frelimo e Presidente da República de Moçambique. Moção de saudação ao camarada Daniel Francisco Chapo, Presidente da Frelimo e Presidente da República de Moçambique. A 11ª Conferência Nacional de Quadros, reunida sobre o lema Consolidando a Unidade Nacional e a Paz, rumo à independência económica, na cidade de Chimoio, província de Manica, de 21 a 23 de agosto de 2026, saúda calorosamente e com respeito e admiração o camarada Daniel Francisco Chapo, presidente da Frelimo e presidente da República

quadros, reconhece que desde a sua investidura, a 15 de janeiro de 2025, o camarada presidente dedicou-se com afinco à causa nacional, criando condições para que a luta pela independência económica seja o motor que une os moçambicanos em torno dos interesses nacionais. Camarada Presidente, nós testemunhamos e congratulamos as reformas estruturais que desencadeou, os ajustes no modelo de governação descentralizada para eliminar sobreposição de funções, visando maior eficiência financeira e operacional, a revisão profunda da legislação mineira e petrolífera, bem como a aprovação da lei de conteúdo local, reforçando o papel do Estado e a garantia de que os recursos naturais de Moçambique estejam ao benefício dos moçambicanos, estabelecendo a ligação intrínseca entre o desenvolvimento e a justiça social. O seu amor ao povo moçambicano leva-lhe a desdobrar-se na busca de recursos e soluções para o desenvolvimento sustentável e inclusivo do nosso belo Moçambique, como testemunhamos, dentre outros, os seguintes feitos: a retoma do projeto de exploração do gás natural na província de Cabo Delgado, a fábrica de processamento de gás de Inhassoro na província de Inhambane, o início da construção do Centro Cirúrgico Nacional na cidade de Maputo, a unidade de processamento de pescado em Mocimboa da Praia, na província de Cabo Delgado, o programa Moss Community, que abrange 56 distritos nas províncias de Niassa, Cabo Delgado e Nampula, a fábrica de processamento de grafite em Nipepe, província de Niassa. Estas e outras iniciativas em 19 meses de governação, ensinando-nos, camarada Presidente, que o desenvolvimento não deve destruir o que somos, mas fortalecer a nossa identidade e proteger os nossos recursos naturais. Enche-nos de orgulho e valentia para prosseguir na luta pela conquista da independência económica. Camarada Presidente, um dos eixos estratégicos e pilar para a transformação estrutural da economia de Moçambique foi a criação do Banco de Desenvolvimento de Moçambique, com a missão de estruturar, financiar e impulsionar projetos estratégicos e sustentáveis para o reforço da nossa soberania económica, geração de emprego e a diversificação da economia. A 11ª Conferência Nacional de Quadros enaltece o camarada Presidente Daniel Chapo pela atenção que dedica à juventude e à mulher do nosso grandioso país ao lançar o Fundo de Desenvolvimento Económico Local, FIDEL, o projeto o Pró-Jovem e o Empodera, Fundo de Empoderamento Económico da Mulher, proporcionando recursos que facilitam o acesso ao financiamento para dinamizar emprego, promover a autonomia económica juvenil e feminina, reforçar o empreendedorismo e a inovação. A 11ª Conferência Nacional de Quadros saúda o camarada Presidente Daniel Chapo por ter abraçado o projeto Terra Infraestruturada para garantir o acesso ordenado à terra urbanizada e promover habitação condigna ao povo. Do mesmo modo,

0: saúda a iniciativa do camarada presidente de Uma Família, Uma Horta. A 11ª Conferência Nacional de Quadros congratula o camarada presidente Daniel Chapo pela construção da nova ponte cais da Ilha Canhaca, na cidade de Maputo, e pela aquisição e alocação de centenas de autocarros para reforçar o transporte público ao longo do país. Alguns destes autocarros são destinados pela primeira vez ao transporte público escolar, contribuindo para o reforço da segurança dos alunos no acesso à educação. A 11ª Conferência Nacional de Quadros agradece o camarada Daniel Francisco Chapo, presidente da Frelimo e presidente da República de Moçambique, pelos seus ensinamentos de que investir na educação é investir na independência económica e no progresso do nosso país. Este ensinamento complementa-se com o desenvolvimento da nossa cultura, do turismo e do desporto. Elementos estes que reforçam a nossa identidade nacional. A inauguração da Escola Básica Completa do Estouro, na cidade da Beira, a maior escola deste tipo no país, enche-nos de orgulho e satisfação. A 11ª Conferência Nacional de Quadros considera que não há um governo forte sem um partido forte. É nesta senda que felicitamos o camarada presidente Chapo pela sua elevada dedicação, entrega e compromisso ao crescente trabalho nos órgãos do partido a todos os níveis. Desse trabalho resultou o recenseamento de raiz dos membros do partido, as sessões simultâneas dos órgãos do partido, a partir das reuniões gerais das células, o reforço na capacitação dos órgãos executivos do partido para sua maior abrangência e melhor funcionamento. Esta metodologia permite medir o pulsar do partido, que reúne hoje mais de 6 milhões de membros, evidenciada pela constante ligação do camarada presidente como líder do partido com as bases. As induções a partir dos chefes de localidades, primeiros secretários distritais e outros dirigentes, incluindo das organizações sociais do partido. A 11ª Conferência Nacional de Quadros saúda o camarada presidente por assumir a função de Chancellor da Escola Central do Partido, criando condições e premissas para a reestruturação e reativação da Escola Central do Partido, instituição de vital importância na formação política e ideológica dos membros e quadros da Frelimo. Camarada Presidente Daniel Chapo, a sua trajetória e postura inspira milhões de jovens, mulheres e homens como exemplo de perseverança, promoção da autoestima e da identidade nacional, de prosperidade e bem-estar social. Camarada Presidente, nós, delegados e convidados da 11ª Conferência Nacional de Quadros, reafirmamos o nosso engajamento sob a sua sábia liderança e visão de prosseguirmos com a consolidação da unidade nacional, da paz, da coesão interna e da solidariedade na marcha pela conquista da independência económica. Camarada Presidente, nós, os delegados e convidados à 11ª Conferência Nacional de Quadros, desejamos a si muita saúde. sabedoria, força e determinação para enfrentar os desafios e concretizar os sonhos de um Moçambique mais desenvolvido, justo, solidário e próspero. Nossa profunda gratidão por nos conduzir para uma nova era e um pacto com o nosso povo. Bem-haja, camarada Daniel Francisco Chapo, presidente da Frelimo e presidente da República de Moçambique. Vamos trabalhar. 60 anos consolidando a unidade nacional, promovendo a paz e desenvolvimento, Frelimo, a força da mudança. Camarada Presidente, acabei de apresentar a moção de saudação ao camarada Daniel Francisco Chapo, Presidente da Frelimo e Presidente da República de Moçambique. Obrigada pela atenção dispensada.
1: Uma forte ovação à moção de saudação ao Presidente do Partido Frelimo, Daniel Chapo. É a quarta moção que foi apresentada aqui, depois da moção de saudação ao povo moçambicano, às forças de defesa e segurança, aos militares, militantes e participantes da Frelimo, e agora foi a mensagem, a moção de saudação ao presidente do partido, Daniel Chapo. Agora segue-se Grupo Coral de Cabo Delgado.
2: Cultural, artes, musicais, de imprensa e encerramento. Tenham guardado, camaradas.
1: Vai seguir ao pódio agora o Grupo Cultural da província de Cabo Delgado para apresentar um número cultural ao que seguirá, portanto, o comunicado de imprensa que será lido depois desta saudação em forma cultural do Grupo de Cabo Delgado. Onde te encontras, Cláudio Duane? Podemos fazer o comentário destas quatro moções e também, se tiver motivo de reportagem, para avançar.
3: Exato, o motivo de reportagem aqui no interior da tenda principal que acolhe esta 11ª Conferência Nacional de Quadros do Partido Frelimo, mesmo uma cerimónia de encerramento. Vamos escolher as possíveis reações aqui nesta sala e também um pouco daquilo que foram os trabalhos desta conferência. Muito boa noite, estamos em direto para Rádio Moçambique. Manuel Ramissani, membro do Comitê Central, como é que foram os três dias de trabalho desta 11ª Conferência Nacional de Quadros do Partido, no dia que está a cair o pano desta reunião?
4: Olha, esta reunião serviu exatamente para refletirmos sobre os aspectos sociais do nosso país. Como disse anteriormente, estavam aqui segmentos diferentes da sociedade. Não só membros do partido, como também convidados de outros partidos. O povo moçambicano esteve aqui. Esteve a discutir aquilo que interessa o povo moçambicano. Traçar em linhas concretas, exatas, para o que é que nós queremos. E estamos com o hipercentro da independência económica. E falou-se sobre todos os aspectos. E frisou-se que para que possamos atingir essa independência económica é preciso arduamente combatermos a corrupção. Foi falado com profundidade a situação de corrupção e a Frelimo disse que estamos e vamos seguir o combate à corrupção. Viram mesmo, há bem pouco tempo, o camarada presidente, na sua intervenção no Comício Popular, também frisou a questão de corrupção. Disse que a Frelimo decidiu que não pode existir pessoas para serem emprego, terem que pagar algum valor. Uma pessoa que precisa de emprego, como é que vai pagar o valor? Se não tem dinheiro, ele está à procura de emprego para ter dinheiro. E como é que ele pode? Então, este é um sinal em que o camarada presidente reafirma o combate à corrupção. Os conferencionistas reafirmaram o papel importante da Frelimo no combate à corrupção para que haja desenvolvimento económico em Moçambique. Havendo uma independência económica, Moçambique vai prosperar.
3: Ramsan, sei que um dos pontos que dominou os trabalhos ao nível dos grupos é o repúdio ao fato de alguns quadros do partido procurarem tirar benefícios individuais Não é só por serem membros do Partido Fernando. Pode esperar que esta conferência venha a trazer uma nova abordagem a este aspecto? Podemos ter uma nova Frelimo com esta conferência?
4: Foi discutido profundamente. Quando eu falei da corrupção, este é um sinal. Foi debatido exatamente a situação em que alguns membros dentro do partido conseguem atingir alguns lugares nos órgãos do partido sem dar seguimento daquilo que são os processos, todos aqueles passos para atingir os órgãos do partido. Base do Partido Frelimo são as células. Vamos todos trabalhar nas células para que possamos atingir aqueles órgãos do Partido Frelimo. É uma mensagem forte, foi profundamente discutido e queremos acreditar que haverá, sem dúvida. Basta haver vontade, há mudanças. E a Frelimo tem vontade de haver mudanças. A Canada Presidente falou muito profundo com relação à renovação. Então, leva-nos à reflexão que há necessidade de mudarmos.
3: Um outro assunto também, Manuel de Ramosani, é a questão da independência económica do país. Que contributo esta a conferência vai dar para o alcance desta independência económica de Moçambique?
4: Sem dúvida. Também foi um ponto, foi um dos pontos importantes na discussão. Em todos os temas realçou-se o problema da independência económica. É essa independência económica que Moçambique precisa. E é logicamente que na base desta preocupação da independência económica tem o combate à corrupção. E podemos resolver o problema de educação, saúde, agricultura, tudo isto leva à independência económica.
3: Muito obrigado, Manuel Ramosani, membro do Comitê Central e também a deputado da Assembleia da República.
1: Vamos ouvir do ponto onde se encontra Daniel Oliveira, motivos de reportagem. Estamos mesmo nos momentos finais desta 11ª Conferência Nacional de Quadros.
5: Certo, Moisés Saela, deste lado também temos delegados e conferencistas que, de certa forma, aguardam pelo discurso de encerramento do presidente da Frelimo, mas aqui comigo um dos delegados, o Régio Conrado, que vai reagir exatamente a propósito das 4 moções apresentadas aqui nesta 11ª Conferência Nacional de Quadros.
6: As 4 moções apresentadas refletiram uma convicção profunda do Partido Frelimo como um partido com mais de 60 anos. A primeira coisa, o povo moçambicano apareceu como a base fundamental da continuidade daquilo que é o projeto que nos levou à luta de libertação nacional e se saudou ao mesmo tempo o povo moçambicano como aquele que se engaja e que está na base da consolidação da unidade nacional, da consolidação da prosperidade partilhada, assim como aquele que está na dianteira para a independência económica. Ficou também claro, nesse processo, a saudação às Forças Armadas de Moçambique, que no fundo são aquelas que garantem a nossa soberania e que garantem a consolidação do nosso projeto nacional. E para além disso, ficou também claro que nessas moções, obviamente que elas manifestaram a solidariedade como um dos princípios ou um dos critérios axiais com os quais os moçambicanos se orientam. Obviamente, isso também levantou questões de coesão e saudou-se o diálogo nacional inclusivo, saudou-se o engajamento do Presidente da República da Frelimo, o Presidente Daniel Francisco Chapo, no seu engajamento para combater aquilo que é a corrupção, engajou-se também na proteção do interesse coletivo através das reformas estruturais do Estado e ainda se saudou o Presidente da República para que ele continue afirmando que a unidade nacional, a independência económica, a proteção do interesse nacional e coletivo como critérios com os quais os moçambicanos devem se unir. E ainda podemos dizer que estas moções, elas mostraram que os membros simpatizantes e alargadamente a todos os moçambicanos, todos estamos comprometidos, primeiro, na consagração da nossa independência política hoje, sempre, a consagração da ideia de que a unidade nacional é o único dispositivo político, simbólico, antropológico e sociológico para a afirmação da nossa identidade. Por essa razão, nós diremos que essas quatro moções são uma pura demonstração de que, afinal, Moçambique e a Frelimo estão no caminho certo e a Frelimo tem rumo.
5: E após esta conferência, que Moçambique esperamos?
6: Espera-se que Moçambique continue sempre unido, Moçambique continue sempre engajado e protegido.
5: Obrigado. Saela, é tudo aqui com o Regi Conrado.
1: Depois da intervenção deste grupo cultural da província de Cabo Delgado em saudação à 11ª Conferência Nacional de Quadros, segundo foi anunciado aqui, a próxima agenda, o próximo ponto de agenda será a leitura do comunicado de imprensa. Mas vamos ouvir o que o presidente está a explicar.
7: É composto por antigos estudantes das escolas do Partido Frelimo. Nós já gravamos um disco em Maputo com eles, que está a ser terminado neste momento, a masterização e companhia, que é para depois todos nós recuperarmos as melodias das canções revolucionárias. Mas com mensagens atuais, como vimos aqui. Porque ultimamente temos visto adaptarmos as canções das igrejas para serem da Frelimo. Frelimo, oi! Com este grupo cultural de Cabo Delgado, o que estamos a fazer é recuperar as melodias das canções revolucionárias, mas adaptadas aos nossos desafios atuais. Mais uma vez, uma grande salva de palmas para eles. Moçambique, oi! Unidade Nacional, oi! Frelimo, oi! Muito obrigado. Convido agora o camarada Caifadine Manasse para fazer a leitura do comunicado de imprensa.
1: Segue-se a leitura do comunicado de imprensa por Caifadine Manasse.
8: Muito obrigado, camarada presidente. Camarada presidente, permita-me, neste momento derradeiro, saudar-lhe, camarada presidente, através de si, saudar o camarada secretário-geral, aos camaradas membros da Comissão Política, aos camaradas antigos presidentes e presidentes honorários da nossa Frelimo e a nossa querida mãe Guetta Chapo e a todos os conferencistas. Camarada presidente, passo a apresentar o comunicado de imprensa, 11ª Conferência Nacional de Quadros. Sob direção do camarada Daniel Francisco Chapo, presidente da Frelimo e presidente da República de Moçambique, decorreu de 21 a 23 de agosto de 2026, na cidade de Chimoio, província de Manica, a 11ª Conferência Nacional de Quadros, que contou com mais de 3 mil participantes, entre delegados e convidados, provenientes de todos os distritos do país e da diáspora. Com o lema Consolidando a Unidade Nacional e a Paz rumo à Independência Económica, a Conferência Nacional de Quadros, um órgão consultivo de extrema importância que reafirma a natureza da Frelimo como um partido verdadeiramente democrático e inclusivo, contou com a honrosa presença dos camaradas Joaquim Alberto Chissano e Armando Emílio Guebuza, presidentes honorários da Frelimo e antigos presidentes da República de Moçambique, e do camarada Felipe Jacinto Nhus, antigo presidente da Frelimo e da República de Moçambique. Participaram igualmente da conferência a camarada Guetta Slimani Chapo, presidente da Organização da Mulher Moçambicana, OMM, e da Organização de Continuadores de Moçambique e Primeira-Dama da República, e as camaradas Graça Machel, Maria da Luz Guebuza e Isaura Ferrão Nhusi, antigas Primeiras-Damas da República de Moçambique. A 11ª Conferência Nacional de Quadros foi honrada com a presença de convidados nacionais e estrangeiros, bem como de representante de partidos irmãos da África Austral, nomeadamente ANC da África do Sul, Chama Chama Pinduzi da Tanzânia, do MPLA de Angola, da SWAPO da Namíbia e da ZANU-PF do Zimbábue. Na sua intervenção, os representantes dos partidos amigos reiteraram os laços de irmandade com a Frelimo e saudaram a liderança do camarada Daniel Francisco Chapo, presidente da Frelimo e presidente da República de Moçambique, manifestaram disponibilidade em continuar a trabalhar com a Frelimo em prol da promoção do desenvolvimento dos seus respectivos países. A Conferência Nacional de Quadros iniciou com a inauguração da exposição fotográfica sobre a história das conferências de quadros da Frelimo e dos seus líderes, seguida do lançamento da obra Renovar Moçambique, Uma Nova Era, Um Pacto com o Povo, da autoria do camarada Daniel Francisco Chapo, presidente da Frelimo e presidente da República de Moçambique. Logo a seguir, há um momento cultural com música moçambicana, com apresentações dos artistas Luque, Aziquineira e Bocli, as crianças, flores que nunca murcham, representadas pela Organização Continuadores de Moçambique, alegraram os delegados e convidados à 11ª Conferência Nacional de Quadros com cânticos, danças e declamação de poemas que destacaram a necessidade do fim do terrorismo em Cabo Delgado para que os seus irmãos possam estudar em ambiente de paz e segurança. A 11ª Conferência Nacional de Quadros foi igualmente saudada pelas organizações sociais da Frelimo, designadamente a Organização da Juventude Moçambicana, OJM, a Organização da Mulher Moçambicana, OMM, e a Associação dos Combatentes da Luta de Libertação Nacional, ACLIN. Saudaram ainda os delegados e convidados de todas as províncias e da diáspora, que enalteceram os feitos da Frelimo e da liderança firme e visionária do camarada presidente Daniel Francisco Chapo. No seu discurso de abertura, o camarada presidente Daniel Francisco Chapo referiu que a 11ª Conferência Nacional de Quadros, que se realiza 10 anos após a 10ª Conferência, que teve lugar em outubro de 2016, na cidade da Matola, província de Maputo, é um acontecimento transcendental na história do povo moçambicano e da gloriosa e sexagenária Frelimo. Ela representa um avanço significativo no processo de mobilização e organização interna do partido, de consolidação da coesão e da confiança mútua e da renovação do pacto que a Frelimo mantém desde os seus primórdios com o povo moçambicano. A renovação afirmada pela Conferência assenta igualmente no princípio da unidade, crítica, unidade, reconhecendo a crítica responsável exercida no respeito pelos estatutos como instrumento de correção, aprendizagem e fortalecimento do partido. Com efeito, foi desencadeado, a 15 de janeiro do ano em curso, o Movimento Nacional, mais concretamente na célula Comitê de Círculo, Localidade, Zona, Distrito e Província, que permitiu aos membros e simpatizantes da Frelimo e o povo moçambicano em geral apresentarem contribuições sobre a situação política, económica e social do partido e do país, que nesta Conferência Nacional de Quadros foram objetos de aprofundamento. para que os objetivos da Frelimo sejam alcançados. O camarada presidente Daniel Francisco Chapo recordou aos delegados que são porta-vozes dos membros, simpatizantes e militantes do partido, bem como dos moçambicanos em geral, que de todos os cantos de Moçambique e na diáspora levaram a Chimoio o pulsar da vida do povo, a vitalidade e a confiança que o povo deposita na Frelimo para continuar a liderar os destinos da nação moçambicana. Prosseguiu recordando que Moçambique possui uma população constituída maioritariamente por jovens e mulheres, com um crescimento populacional que deve ser encarado com realismo para que o mesmo seja sustentável. Neste contexto, defendeu ser necessário transformar este crescimento em dividendo demográfico, acelerando o crescimento econômico para atender às necessidades da população através da multiplicação de iniciativas geradoras de rendimento que assegurem uma vida digna para os jovens, mulheres e o povo moçambicano. O camarada presidente Daniel Francisco Chapo falou da implementação do impacto social de programas como o Fundo de Desenvolvimento Econômico Local, FIDEL, em grande parte direcionado para os jovens, o Fundo de Empoderamento Econômico da Mulher, Promulher, o Fundo de Apoio a Iniciativas Juvenis, Projovem e projetos tais como Moz Community e ProPeixe, entre outros. Com estes programas, a Frelimo pretende acelerar a geração de emprego para jovens e mulheres e alargar as oportunidades da sua participação na implementação dos alicerces para a conquista da independência econômica de Moçambique. O camarada Daniel Francisco Chapo, presidente da Frelimo e presidente da República de Moçambique, exortou a todos os delegados e convidados a participarem ativamente nos debates em plenária e nos estudos em grupos, para que a Frelimo saia da conferência mais fortalecida e com ideias estratégicas que ajudem a moldar o futuro próspero do país. A 11ª Conferência Nacional de Quadros saudou a clareza e a orientação estratégica imprimidas pelo camarada presidente Daniel Francisco Chapo no discurso de abertura, que colocou no centro da reflexão a necessidade de respostas concretas aos desafios nacionais, com destaque para a necessidade de promover a produção nacional, o fortalecimento do setor privado, a criação de emprego, a industrialização, a valorização dos recursos nacionais e o desenvolvimento de cadeias de valor que permitam reter no país uma maior parcela da riqueza produzida. A 11ª Conferência defendeu a transformação estrutural da economia, um desígnio que deve ser tido como um imperativo nacional, começando pela valorização do capital humano, visando a promoção do emprego, principalmente para a juventude e para a mulher moçambicana, ao que se acrescem iniciativas de geração de rendimento, especialmente para os jovens e mulheres. Os delegados à 11ª Conferência Nacional de Quadros reconheceram que Moçambique tem vindo na região e no mundo afirmar-se continuamente como um Estado com uma identidade digna de respeito e orgulho, uma referência incontornável na promoção e desenvolvimento da democracia e da paz através do diálogo, apesar dos desafios ainda enfrentados, cuja solução exige a união de todos os moçambicanos como uma nação. A conferência defendeu ainda a modernização da agricultura, setor que a Constituição define como a base do desenvolvimento nacional, devendo ser completamente complementado pela indústria enquanto seu fator dinamizador, ainda de acordo com a lei fundamental, tendo-se como objetivo garantir a soberania alimentar plena do nosso povo e a adição de valor em toda a cadeia de produção, como forma de alcançar a independência econômica. Dada a importância estratégica da Estrada Nacional número 1, os delegados e convidados apelaram ao governo para continuar a empreender esforços para sua reabilitação e reconstrução, de forma a tornar mais fluida a circulação de pessoas e bens naquela importante infraestrutura nacional. De igual forma, deve haver mais esforço no investimento na educação, saúde, cultura, desporto e outros setores igualmente relevantes. Mereceu particular atenção a situação da juventude, tendo sido defendida a necessidade de ampliar as oportunidades de formação profissional, capacitação técnico-profissional e de aquisição de conhecimentos práticos, promovendo o saber fazer, o empreendedorismo, o acesso ao emprego e as iniciativas de geração de rendimento. A conferência considerou que investir na juventude é investir no presente e no futuro de Moçambique, criando condições para que esta seja protagonista da transformação económica e social do país. Imbuídos na visão e compromisso do camarada Daniel Francisco Chapo, presidente da Frelimo e da República de Moçambique, os delegados da 11ª Conferência Nacional aprofundaram o debate sobre a necessidade de os membros resgatarem e se guiarem pelos valores da ética, transparência, humildade e proximidade ao povo, porque a Frelimo é o povo. Neste âmbito, os delegados e convidados saudaram a visão e o pragmatismo do camarada Daniel Francisco Chapo, presidente da Frelimo e da República de Moçambique, no sentido de se acelerar o passo rumo à independência econômica e de continuar a operar reformas do Estado para tornar a administração pública mais eficiente, transparente, íntegra, moderna, com foco no combate à corrupção, na transformação digital e na prestação de melhores serviços ao povo moçambicano. A 11ª Conferência Nacional de Quadros foi peremptória quanto à necessidade de a corrupção ser veementemente combatida de forma frontal e vigorosa, devendo os membros do partido pautar pela integridade, exemplo, humildade e de serviço ao povo, não se envolvendo em atos de corrupção e noutras formas de criminalidade, como o tráfico e o consumo de drogas ilícitas. Foi igualmente reafirmada a necessidade de valorizar o mérito, a competência, a integridade e a capacidade de realização na seleção e avaliação dos quadros, fazendo corresponder a cada responsabilidade resultados concretos e prestação de contas. A Frelimo sai de Chimoio com o compromisso renovado com a paz, a unidade nacional, a estabilidade social, a sustentabilidade e o desenvolvimento do nosso país. Um posicionamento que vai abrir a nova era do compromisso com o povo moçambicano. Hoje é necessário governar com o povo, escutando-o e envolvendo-o nas grandes decisões nacionais e prestando-lhe contas pelos resultados alcançados. Este novo pacto pressupõe direitos, responsabilidades, confiança, exigência e necessidade de contacto permanente com o povo. No domínio social e de segurança, a conferência saudou a sábia liderança do camarada presidente Daniel Francisco Chapo pelo trabalho realizado no combate aos raptos, o que é comprovado pelo fato de não ter sido registado nenhum caso desde outubro de 2025, ou seja, há 10 meses e 13 dias. Este fenómeno levava à fuga de capital, retraindo o investimento e o desenvolvimento. Foram dignos de menção especial os avanços significativos registados no combate ao terrorismo, que assola alguns pontos de Cabo Delegado, reforçando a determinação da Frelimo em continuar a apoiar o combate com firmeza a estes e outros males que atentam contra a paz, a segurança, a confiança dos cidadãos e o desenvolvimento nacional. A conferência saudou efusivamente a bravura dos jovens das Forças de Defesa e Segurança e da Força Local integrados no Teatro Operacional Norte. A 11ª Conferência Nacional de Quadros saudou o camarada Daniel Francisco Chapo, presidente da FRELIMO e presidente da República, pela liderança e pelos avanços registrados em sede de diálogo nacional inclusivo, um processo genuinamente moçambicano, que conta com o envolvimento de todas as forças vivas da sociedade, encorajando-o a continuar neste caminho na busca de uma paz efetiva e duradoura e na reconciliação da família moçambicana. A 11ª Conferência Nacional de Quadros saudou a camarada Guetta Slimane Chapo, presidente da OMM e da Organização Continuadores de Moçambique e primeira-dama da República, pelo seu compromisso com o bem-estar das comunidades, particularmente das mulheres, crianças, idosos e famílias em situação de vulnerabilidade. A sua presença junto do povo, a defesa da inclusão e da dignidade traduzem uma liderança profundamente humanista, que converte a solidariedade em ação e a esperança em força mobilizadora para a construção de um Moçambique mais justo, unido e inclusivo. A 11ª Conferência Nacional de Quadros remeteu à consideração do Comitê Central a proposta de linhas gerais para a elaboração das propostas de tese ao 13º Congresso e a proposta de recomendações da 11ª Conferência Nacional de Quadros. A Conferência recomendou que as orientações aprovadas sejam traduzidas em prioridades, responsabilidades, prazos e mecanismos periódicos de acompanhamento para que cada decisão possa ser avaliada pelos resultados que produzir. A Conferência apreciou as seguintes moções de saudação. Ao camarada Daniel Francisco Chapo, presidente da FRELIMO e presidente da República de Moçambique. Ao povo moçambicano, aos militantes da FRELIMO e às Forças de Defesa e Segurança. A Conferência realçou a capacidade da FRELIMO de se renovar e de se fortalecer a cada dia, mantendo o espírito de compromisso, disciplina e entrega à causa do povo moçambicano. A 11ª Conferência decorreu num ambiente marcado por debates abertos, profundos e francos, pelo que a FRELIMO sai renovada, comprometida em continuar a fortalecer a sua ligação com todos os segmentos da sociedade. Os participantes da 11ª Conferência Nacional de Quadros contribuíram com um montante de 17.775.293 meticais. Nestes termos, termina a 10ª Conferência Nacional de Quadros, da qual se ressaltou o seguinte: os próximos anos devem ser orientados para a conquista da independência econômica. As potencialidades não são riqueza. O desafio é transformar esse potencial em riqueza, dinheiro e emprego. A nossa história confere-nos experiência, mas o futuro exige-nos renovação. Toda mudança encontra resistência, mas em prol dos interesses do povo, os quadros da FRELIMO devem servir de forma responsável e exemplar. Os jovens e as mulheres, que constituem 70% da população moçambicana, devem ser o epicentro das ações de governação dos quadros da FRELIMO, sem que os demais grupos vulneráveis, com particular destaque para idosos e pessoas com deficiência, sejam deixadas para trás. A 10ª Conferência Nacional de Quadros reafirma a sua confiança no camarada Daniel Francisco Chapo pela firme liderança e o encoraja a continuar empenhado na busca de soluções para a melhoria contínua das condições de vida, da vida dos moçambicanos. Vamos trabalhar 60 anos consolidando a unidade nacional, promovendo a paz e desenvolvimento. Frelimo, a força de mudança. Chimoio, 23 de agosto de 2026. Camarada Presidente, acabei de apresentar o comunicado de imprensa. Muito obrigado.
7: Muito obrigado. Frelimo, aí na Moixó.
1: Foi o comunicado de imprensa apresentado por Caifatino Manato.

Prelimo, oiê! Povo moçambicano unido de Ruvuma Maputo, oiê! Unidade Nacional, oiê! A paz, oiê! 11ª Conferência Nacional de Quadros, oiê! Muito obrigado, camaradas, podemos sentar. Camarada secretário-geral do Partido Frelimo, camaradas membros da Comissão Política, camarada Joaquim Alberto Chissano, presidente honorário da Frelimo, camarada Armando Emílio Gebuza, presidente honorário da Frelimo, camarada Felipe Jacinto Nhus, antigo presidente da Frelimo, camaradas membros do secretariado do Comitê Central, camarada presidente da OMM, primeira-dama da República de Moçambique, camaradas presidentes honorários da OMM, os camaradas Graça Machel, Maria da Luz Gebuza e Isaura Ferrão Nhus, camarada chefe da bancada parlamentar da Frelimo na Assembleia da República, camarada primeira-ministra do Governo da República de Moçambique, camaradas secretários-gerais das organizações sociais do partido, camaradas antigos secretários-gerais da Frelimo, camaradas membros do Comitê Central, camaradas antigos membros do Bureau Político e da Comissão Política do Comitê Central, caríssimos delegados, a 11ª Conferência de Quadros provenientes de todas as províncias do país e da diáspora, camaradas membros do Secretariado do Comitê Central do nosso glorioso Partido Frelimo, distintos chefes das delegações de partidos amigos do Chama Chama Pinduz, Tanzânia, aqui presente, o MPLA de Angola, SOAPO, Namíbia, ZANU-PF, Zimbábue, que nos honram com a vossa presença, estimados dirigentes de partidos políticos aqui presentes, ilustres convidados, caras e caros camaradas, caros amigos da comunicação social que acompanham os trabalhos desta conferência desde o primeiro dia, caros compatriotas, povo moçambicano. Caminhamos a passos largos para o fim da 11ª Conferência Nacional de Quadros da Frelimo. Quando entoarmos o hino da Frelimo e o hino nacional, estaremos a sinalizar o fecho das cortinas deste memorável reencontro de camaradas que reuniam aqui na cidade da mítica Cabeça de Velho, membros, militantes e simpatizantes da Frelimo, bem como outras personalidades de diversos segmentos da nossa sociedade, vindo de todo o país. Sob o lema Renovar Moçambique, uma nova era, um impacto, ou melhor, um pacto com o povo, milhares de quadros da Frelimo convidados, cada um expressando livremente a sua opinião, estivemos unidos por um denominador comum: a recordar o passado, a refletir sobre o presente, preparar o futuro e encontrar melhores respostas para os desafios que o nosso partido, o nosso Estado e o nosso povo enfrentam. A Frelimo, camaradas, um partido que nasceu do povo, cresceu com o povo e trabalha com o povo e para o povo, reuniu-se para pensar como melhorar cada vez mais a vida do povo moçambicano. A gênese da nossa gloriosa Frelimo, a nossa sexagenária trajetória, inteiramente dedicada à causa do povo, ponto de partida e de chegada de toda a nossa ação, conferem a Frelimo legitimidade de genuíno representante das mais nobres aspirações do povo moçambicano. E mais ninguém. A 11ª Conferência, cujos trabalhos estamos a encerrar, fica marcada pela reafirmação da ligação intrínseca e indissociável entre a Frelimo e o povo moçambicano. Por isso, honra-nos neste momento saudar e felicitar a todos os participantes desta 11ª Conferência Nacional de Quadros pela forma aberta, despida de tabus,
e construtiva, como contribuíram para os trabalhos deste importante reencontro da família moçambicana e da Frelimo, sobretudo, visando, sobretudo, o bem do nosso país, dos moçambicanos e do nosso glorioso partido Frelimo. A nossa gratidão vai igualmente para o povo e membros da Frelimo na província de Manica e, em particular, para os munícipes da cidade de Chimoio, pela hospitalidade, carinho, simpatia e pelo ambiente de fraternidade com que acolheram a nossa grande família Frelimo. Tomamos nota de que Manica e a Frelimo estão totalmente sintonizados. Obrigado, Manica. Muaitabassa, Manica. Uma palavra de apreço dedicamos aos presidentes honorários da Frelimo, camarada Joaquim Alberto Chissano e camarada Armando Emílio Guebuza, assim como ao antigo presidente, camarada presidente Felipe Jacinto Nhus, cuja presença e participação ativa em todos os momentos da conferência conferiram maior dignidade e importância a esta histórica efeméride. Muito obrigado, camaradas presidentes. Com especial carinho e amizade, agradecemos a presença dos nossos irmãos e amigos de Chama Chama Pinduzi da Tanzânia, do MPLA de Angola, da SWAPO da Namíbia, da ZANU-PF do Zimbábue, com quem revivemos experiências partilhadas no processo de libertação dos nossos países e povos. De igual modo, agradecemos pelo carinho, apoio e encorajamento recebido dos camaradas secretários-gerais do ANC, Chama Chama Pinduzi e do MPLA, através das mensagens que nos enviaram. Muito obrigado. Thank you very much. Asante Sana. A todos que, direto ou indiretamente, contribuíram para o grande sucesso desta magna reunião da família Frelimo, em bom rigor, teve início a 15 de janeiro de 2026, com o lançamento da reunião das células. Vai o nosso muito obrigado a todos os camaradas do Ruvuma ao Maputo, do Zumbo ao Índico, que desde o dia 15 de janeiro contribuíram para o sucesso desta conferência. Muito obrigado, camaradas. Caros delegados, distintos convidados, caras e caros camaradas, nos três dias em que estivemos reunidos em Chimoio, abordamos diversos assuntos de interesse da Frelimo, centrado no bem-estar do povo moçambicano. Aprofundamos as contribuições resultantes das reuniões gerais das células e das conferências do partido a todos os níveis. Enriquecemos as linhas gerais para a elaboração da proposta das teses do 13º Congresso a ter lugar no próximo ano e sistematizamos as recomendações que os participantes desta conferência apresentaram, que servirão de referência na formulação das políticas e estratégias de desenvolvimento do nosso país nos próximos anos. Foi no contexto desta agenda que aprofundamos a questão da unidade e coesão no seio do partido, afloramos o papel dirigente do partido, discutimos a importância das eleições na implantação da agenda governativa da Frelimo, falamos da imagem da Frelimo e dos seus dirigentes, especialmente num contexto de uma sociedade marcada pelas redes sociais e inteligência artificial. Demos atenção especial à inserção da juventude e da mulher na consolidação da participação nos programas de governação. Concentramos-nos no combate ao terrorismo, onde deixamos claro que o seu combate deve ser um assunto assumido como um desafio nacional e prioridade estratégica permanente e não apenas com preocupação da província de Cabo Delgado. Refletimos sobre o Partido Frelimo e o futuro. Discutimos a gestão de recursos naturais e estratégicos. Defendemos a proteção do meio ambiente e da biodiversidade. E falamos do desenvolvimento de infraestruturas vitais. No mesmo diapasão, foram definidas nesta conferência 7 prováveis propostas de teses
para o 13º Congresso, a saber, Unidade Nacional, Paz e Segurança, Alicerce de Reconciliação, Estabilidade e Desenvolvimento de Moçambique. Independência Económica, garante do bem-estar e prosperidade do povo moçambicano. Juventude, nossa aposta para a transformação de Moçambique. Mulher, pilar do desenvolvimento da sociedade. Estado de Direito Democrático, boa governação e descentralização, fundamentais para uma administração pública mais transparente, mais íntegra, mais eficiente e mais próxima do povo. Sustentabilidade do partido e Frelimo e os desafios da geopolítica internacional. Para além da possibilidade de reordenamento da proposta de teses, esta conferência sugeriu novas ideias para possíveis teses, como, por exemplo, sobre cultura como pilar transversal para a sustentabilidade intergeracional e independência económica. A criança, preservação dos seus direitos para um futuro próspero de Moçambique. Por isso, camaradas, queremos saudar os delegados e convidados por terem respondido à exortação de fazermos e que fizemos na abertura desta conferência para que cada um apresentasse livremente e sem restrição as suas ideias para o bem do nosso país e o fortalecimento da ação da Frelimo. Muito obrigado, camaradas. Camaradas, esta conferência ficará marcada nos anais do nosso partido e do nosso país como um dos momentos indeléveis de exercício de liberdade, da democracia e da cidadania. Cada um expressou, sem filtros, o que lhe vinha na alma, enriquecendo as abordagens, sensibilidades, experiências e perspectivas, reafirmando os princípios da unidade, crítica, unidade, apanágio da Frelimo. Todos nós entramos nesta sala com nossos telefones, aqui na sala tem Wi-Fi. Tudo isso era para falarem à vontade, ficarem à vontade e falar tudo o que quisessem para o bem do nosso Frelimo, da nossa Frelimo, do nosso povo e de Moçambique. Frelimo, oiê! Por isso, nesta conferência, ouvimos os empresários, ouvimos os acadêmicos, ouvimos jovens, ouvimos líderes religiosos, ouvimos trabalhadores, ouvimos os camponeses, ouvimos os operários, ouvimos os artistas, ouvimos representantes da sociedade civil, entre outros atores que aqui estiveram conosco. Portanto, saímos desta conferência reforçados pela convergência das contribuições dos participantes com a nossa visão assente no reforço da confiança do nosso povo para com a Frelimo, na base da permanente escuta e escutação das preocupações do povo. Camaradas delegados, caros presentes, ao encerrarmos esta 11ª Conferência Nacional de Quadros,

Nunca percamos, camaradas, de vista esta clareza de que a força do nosso partido reside no povo, pois a Frelimo tem a sua gênese no povo. Desde a sua fundação, passando pelos anos da luta de libertação nacional até a proclamação da independência, chegando à fase atual, por toda a diversidade de onde passou, o povo sempre depositou e continua a depositar a sua confiança na Frelimo. As nossas vitórias sempre têm sido arduamente conquistadas graças à confiança da Frelimo no povo e, sobretudo, à confiança do povo na Frelimo. Num contexto de multipartidarismo, marcado por intensa competição política, cabe a cada membro e simpatizante assumir, com elevada responsabilidade, a ligação permanente com o povo como a missão do momento. As intervenções de delegados e convidados durante os debates reafirmaram seu apoio à visão da Frelimo e sua liderança na condução dos destinos do povo moçambicano. Agora, a responsabilidade está conosco, camaradas. Cada um de nós deve sair desta conferência assumindo o compromisso de transformar a vontade aqui expressa em ação, na mobilização dos demais membros, simpatizantes do povo moçambicano em geral, na agenda do desenvolvimento nacional. No entanto, a mobilização não deve ser apenas através de palavras, mas sobretudo através de ações concretas e com impacto na vida diária dos moçambicanos. Estejamos sempre cientes de que ouvir e escutar só tem valor quando produzem mudança, porque ouvir o povo, camaradas, anotar as suas preocupações e não agir seria frustrar a confiança que o povo deposita na Frelimo. Escutar os jovens e as mulheres e não criar oportunidades seria transformar a esperança em decepção. Por isso criamos o FIDEL, o ProJovem, ProMulher e outros projetos. Ouvir os empresários e não remover os obstáculos à fluidez dos negócios seria bloquear as oportunidades de desenvolvimento. Por isso, a nível da Presidência da República, criamos o Gabinete de Reformas e Projetos Estratégicos, que se dedica especialmente à reforma de projetos com orientação clara para resultados para projetos estratégicos. Ouvir os camponeses e não criar condições para aumentar a produtividade seria perpetuar a pobreza rural, principalmente perante os eventos extremos que ciclicamente assolam o nosso país, por isso fazemos assistência de emergência aos camponeses. Ouvir os trabalhadores e não melhorar as condições para o exercício das suas atividades seria ignorar a sua contribuição para o desenvolvimento nacional. Ouvir os funcionários públicos e não aumentar as suas condições e melhorar também seria o mesmo. Por isso, para além da revisão da legislação sobre a mobilidade laboral, aprovamos igualmente o Regulamento de Trabalho Doméstico, reforçando os seus direitos laborais. Portanto, estes exemplos são para reafirmar que depois desta conferência, camaradas, a nossa obrigação é transformar o que ouvimos em ações concretas para resultados para o povo moçambicano. É certo que a Conferência de Quadros é uma plataforma de consulta, sem poder deliberativo, mas as conclusões e recomendações aqui saídas são bastante ricas e serão objetos de análise e consideração pelo Comitê Central do nosso partido, que se vai reunir em sessão extraordinária no dia 26 de agosto corrente, aqui mesmo, na cidade de Chimoio. Camaradas, o nosso objetivo é claro. O que foi debatido aqui não se pode transformar em letra morta. Deve servir para imprimir uma dinâmica na implementação do programa de governação da Frelimo e melhorar a vida do povo moçambicano. Queremos, por isso, que a 11ª Conferência Nacional de Quadros contribua, de facto, na materialização da nobre missão que a Frelimo abraçou de traçar os melhores caminhos que nos levem à materialização da nossa visão de renovar Moçambique rumo à independência económica. Reiteramos a nossa visão para Moçambique, assente nesta convicção de que a verdadeira independência só será plenamente realizada quando a independência política, conquistada por melhores filhos desta pátria, a geração de 25 de setembro, for acompanhada por um desenvolvimento capaz de assegurar prosperidade, dignidade, justiça social e felicidade

todos os moçambicanos, independentemente da sua filiação política, religiosa, origem étnica ou qualquer outra coisa que possa nos fazer diferente. Caros camaradas, distintos convidados, o encerramento desta conferência não representa o fim de uma missão, que era realizar a Conferência Nacional de Quadros. Tendo em mente o lema da conferência, Renovar Moçambique, uma nova era, um pacto com o povo, este encerramento marca o início de uma nova etapa, que é mais exigente ainda do que realizar a conferência em si. No entanto, mais do que falar cegamente dos conceitos centrais do lema da conferência, como Renovar Moçambique, Independência Económica, Nova Era, Pacto com o Povo, devemos sair desta conferência robustecidos para engajar o nosso povo na implementação da visão que estes conceitos encerram. Não viemos a Chimoio apenas para ouvir os quadros. Viemos a esta conferência para transformar esta escuta em decisões que devem ter impacto positivo e visível no bem-estar do povo moçambicano. Viemos ainda para preparar uma nova atitude. Frelimo, oiê! Viemos a Chimoio, camaradas, para preparar uma nova atitude perante a nossa organização, perante o Estado e, sobretudo, perante o povo moçambicano. Sabemos que alguns poderão tentar resistir, mas nós não vamos recuar, porque o bem-estar do povo moçambicano está em primeiro lugar e acima do interesse ou interesses individuais e de grupos. E o desenvolvimento do nosso país não pode esperar. Por isso, camaradas, a conferência termina hoje, mas o verdadeiro trabalho começa hoje, quando regressarmos à nossa proveniência e mostrarmos o que viemos fazer aqui em Manica. Esse trabalho deve ser realizado nas bases onde os membros da Frelimo vivem, onde o povo moçambicano vive. Os membros simpatizantes e a população em geral nas células, nos comitês de círculos, comitês de localidade, de zona, do distrito, da cidade e dos comitês provinciais, aguardam ansiosamente pelos resultados desta Conferência Nacional. Portanto, devemos regressar às nossas províncias, distritos e comunidades para nos juntarmos ao nosso povo e divulgar os resultados da Conferência, explicando que as suas contribuições serão agora submetidas à decisão do Comitê Central para decisão, num processo que nos conduzirá à realização do nosso 13º Congresso da Frelimo no próximo ano. Camaradas, o povo está disponível. Nós só precisamos nos disponibilizar para ele. Portanto, o nosso trabalho deve ser realizado lá onde o nosso povo se encontra, nos mercados, nas machambas, nas obras, nos bairros, nas fábricas, nas oficinas, nas zonas de pesca, em todos os cantos do nosso belo e abençoado país, Moçambique. Como ficou provado nos 3 dias que aqui estivemos, a Frelimo é um partido de massas, mas também é de académicos, de empresários, de artistas, de desportistas, de influências e bloguistas, assim como de outras classes profissionais. Enfim, a Frelimo é do povo moçambicano. Frelimo, oiê! Camaradas, não viemos a Chimoio para falar de outros partidos políticos. Viemos aqui para falar de nós mesmos, ou seja, para falar da Frelimo e do seu propósito para com o povo moçambicano. Viemos para falar de preocupações do nosso povo, amado povo moçambicano, para falar das preocupações, das possíveis soluções. Viemos para falar da nossa visão de promover o desenvolvimento sustentável e inclusivo, numa nova era focada na independência económica de Moçambique, onde o povo é o nosso principal aliado. Camaradas, alguns delegados convidados a esta conferência sinalizaram com muita preocupação e tristeza que alguns membros da Frelimo têm sido associados a algumas práticas negativas.
que mancham a imagem e reputação da nossa sexagenária Frelimo. Como nos ensinam as Sagradas Escrituras, a qualidade da árvore é conhecida pelos seus frutos. Isto quer dizer que, se alguns membros da Frelimo são conotados como sendo indivíduos ligados ao mundo de criminalidade ou corrupção, a sociedade pode ser induzida a associar o nosso partido Frelimo ao comportamento desviante de um punhado de indivíduos que não representa Frelimo. Oiê! Indivíduos estes que não representam valores, princípios e a linha de orientação da nossa gloriosa Frelimo. E nós não aceitamos isso, porque a Frelimo é uma árvore boa. A Frelimo é uma árvore regada pelo sangue dos valentes libertadores desta nação, veteranos combatentes da luta pela libertação nacional, cujo legado até hoje carregamos com vista a trazermos a nossa independência económica. Portanto, se esta árvore houver algum fruto podre, abanaremos a árvore até que o fruto caia antes que contamine Frelimo. Oiê! Não hesitaremos em abanar a árvore até que o fruto caia antes que contamine os frutos bons, que são muitos na Frelimo. Frelimo, oiê! Com efeito, para dissiparmos equívocos que surgem por causa do mau comportamento de uma pequena e minoria parte de membros que podem manchar a dignidade e reputação de membros que são a sua maioria, 6 milhões de membros deste partido, temos uma mensagem para todos os conferencistas. Quando saírem desta conferência, ide e anunciai a boa nova. Frelimo, oiê! A boa nova para os demais camaradas que não puderam estar aqui e a todo o povo moçambicano, difundindo que na Frelimo não queremos corruptos. A boa nova de que na Frelimo não há ladrões. De que na Frelimo não há lugar para ladrões. De que na Frelimo não queremos traficantes de drogas. A boa nova de que na Frelimo não há plateia para lambebotas.

Φρελίμου, όχι! Ούρκα Φρελίμου, να ουέ σαντουάριο του κριμινόζου. Digam também ao sair desta conferência de que na Frelimo não há espaço para aqueles que usam o poder que lhes é conferido pelo partido Frelimo e pelo povo para sugar o sangue do povo e até humilhar. Frelimo, oiê! Até usando o poder que a Frelimo lhes conferiu para humilhar os camaradas e o mesmo povo que lhes confiou. Frelimo, oiê! Resumidamente, camaradas, ide anunciar as boas novas comunidades, que a partir de hoje inicia uma nova era, uma era de renovação a partir de dentro da própria Frelimo para fora.

0: Frelimo, oiê! Nesta nova era, queremos que cada um pague pelos seus crimes que cometer, sem relacioná-los. Frelimo, oiê! Sem relacioná-los com a Frelimo, sem entrarmos na dita caça às bruxas, queremos deixar claro que continuaremos a ser implacáveis contra a corrupção, tráfico de drogas, branqueamento de capitais, raptos de todo tipo de crime. Tendo em conta que estivemos aqui em Chimoio, camaradas, para renovarmos o nosso pacto com o povo, queremos apelar a todo o povo moçambicano para denunciar todo tipo de comportamento criminal que qualquer pessoa, incluindo membro da Frelimo, cometer às autoridades competentes para responsabilização individual. Frelimo, oiê! Sobre este aspecto, gostaríamos também de apelar a todos para não embarcarem falsas acusações ou denúncias só para denigrir o bom nome de cidadãos honestos e trabalhadores. Temos que saber separar o trigo do joio. Ficou claro aqui nesta conferência que os cidadãos moçambicanos têm direito de prosperar. O cidadão moçambicano tem direito de ficar rico, desde que seja na base do trabalho lícito, honesto, íntegro e produtivo. Moçambique, oiê! Frelimo, oiê! Repito, os cidadãos moçambicanos têm direito de prosperar, ficar rico, desde que seja na base do trabalho honesto, íntegro, lícito e produtivo. Por isso, camaradas, e estes são o bom fruto da nossa árvore, a Frelimo composta pelos melhores filhos desta nação, que com honestidade, são muitos e a maioria, integridade, competência e responsabilidade, trabalham para o desenvolvimento pessoal, da sua família e do país. Parabéns a estes filhos da pátria. Até porque o objetivo último da independência económica que apregoamos nesta nova era é precisamente garantir a prosperidade e a felicidade de todas as famílias moçambicanas, com trabalho honesto, íntegro, responsável, lícito e produtivo. Por isso, caros delegados, caras e caros camaradas, gostaríamos de reforçar a mensagem que transmitimos na abertura desta conferência antes de terminar. Fazer diferente significa ter coragem para reconhecer aquilo que não está a funcionar, preservando aquilo que não funciona. Significa corrigir aquilo que funciona mal e abandonar o que já não produz resultados. Estamos a reiterar essa mensagem, camaradas, porque uma organização que não aprende com os seus erros corre o risco de desaparecer. Um partido que não governa, ou melhor, que governa, mas não escuta o cidadão, não pode desenvolver, porque o povo é que é o nosso ponto de partida e o nosso ponto de chegada. E o mundo não é o mesmo, muda todos os dias. E quando um quadro que deixa de aprender, perde a capacidade de liderança. Uma organização que não injeta sangue novo para se rejuvenescer, corre o risco de parar no tempo. Moçambique, oiê! Precisamos de acompanhar as novas dinâmicas. Por isso, nesta conferência, reafirmamos a nossa aposta na juventude como garante da transformação de Moçambique e da mulher moçambicana. Reiteramos mais uma vez, camaradas, que a renovação que defendemos não significa uma ruptura com a nossa história, uma história de um passado heróico e glorioso. A renovação significa a nossa capacidade de utilizar a experiência acumulada para construir o futuro e combinar a experiência dos mais velhos com a vitalidade da juventude. Frelimo, oiê! É combinar a tradição e a renovação. Por isso, antes de terminar, queremos dedicar palavras de apreço às Forças de Defesa e Segurança de Moçambique, às Forças Armadas e Amigas do Ruanda e Tanzânia, à Força Local, que lado a lado e sem tréguas combate o terrorismo que persiste em alguns distritos da província de Cabo Delgado, para que o nosso país, do Rovuma ao Maputo, do Zumba ao Índico, esteja em paz e contribua para o desenvolvimento do nosso país. Sem paz e segurança, não há desenvolvimento. Mais uma vez, uma grande salva de palmas a estes camaradas. Para terminar, felicitamos ao camarada Shaquille Abubakar, secretário-geral do partido, e a sua equipa, membros do Secretariado do Comitê Central, a direção do partido e a comissão política, a direção do partido na província, no distrito e município do Chimoio, aos primeiros secretários dos comitês provinciais, que foram líderes das delegações de todas as províncias, às equipas técnicas que trabalharam aqui 24 sobre 24 horas para montar esta grande tenda, propriedade do partido Frelimo, protocolo, segurança, aos motoristas, aos ADCs, aos ajudantes de campo e a todos aqueles que, direto ou indiretamente, tornaram possível a realização com sucesso da 11ª Conferência Nacional de Quadros, aos cozinheiros, aos serventes, a todos. Tendo dito isto e na certeza de que a presente conferência abriu uma nova era na Frelimo e no país, temos a honra de declarar encerrada a 11ª Conferência Nacional de Quadros. Muito obrigado. Asante sana, Koshukuru, Tatenda, Kanimambo, Frelimo, oiê! Moçambique, oiê! Povo moçambicano, oiê! A paz, oiê! Unidade Nacional, oiê! 11ª Conferência Nacional de Quadros, oiê! Muito obrigado, camaradas.
1: E cai o pano da 11ª Conferência Nacional de Quadros, com fortes recomendações sobre uma nova etapa que começa em Moçambique, renovar Moçambique, e que os delegados saiam daqui para transmitir mensagens, para engajar o povo em ações para o desenvolvimento socioeconómico do país. E foram sistematizadas as recomendações que poderão ser ainda esta semana debatidas no Comitê Central da Frelimo e também para serem levadas ao 13º Congresso a ter lugar próximo ano. Nós aqui na sala onde terminou o momento da 11ª Conferência Nacional de Quadros, devolvemos a palavra ao nosso estúdio móvel, localizado mesmo aqui no recinto de Tembe, onde está o nosso estúdio móvel, para Araucoambe fazer uma pequena análise deste momento. Muito obrigado.
2: Caiu o pano da 11ª Conferência Nacional de Quadro do Partido Frelimo, que vinha decorrendo aqui na cidade de Chimoio desde a última sexta-feira. Esta reunião fica marcada por este discurso do presidente do partido, Daniel Chapo, que disse, eu passo a citar, na Frelimo não queremos corruptos, na Frelimo não temos lugar para ladrões, não queremos traficantes de drogas, não há plateia para lambibotas, a Frelimo não é um santuário de criminosos. Estou a citar uma das passagens da intervenção do presidente Daniel Chapo no encerramento desta 11ª Conferência Nacional de Quadros. Egídio, como é que resumes esta parte da intervenção do presidente do Partido Frelimo?
3: Bom, eu ia acrescentar que, para além disso, ele também afirmou de que cada um, independentemente da pertença política, deverá responder pelos seus erros e pelos seus crimes. E que alertou de que, ao convocar ao povo e os cidadãos a denunciarem más práticas criminosas, não está por aí a enfatizar ou a encorajar denúncias falsas e caluniosas e que ponham em causa o bom nome dos indivíduos. Todavia, eu vejo o presidente Chapo a dirigir-se diretamente ao público interno do seu partido e externo de que os tempos são os outros. Diria, como se diz na linguagem popular, é um grande aviso de mau tempo. E eu julgo que este aviso de mau tempo vem em boa hora, na medida em que muitos moçambicanos queriam perceber o que efetivamente o presidente Chapo queria dizer com os dois conceitos que ele sempre insistia, nova era e novo rumo. Portanto, julgo eu que está a carrilar aquilo que, à luz e na percepção dos cidadãos, estava descarrilado. O controlo do Estado sobre as pessoas e sobre os processos, e não o controlo do Estado pelos cartéis e pelos grupos de interesse, algo também que o presidente Chapo fez notar com muita evidência e muita insistência.
2: Gustavo, como é que interpreta estas palavras do presidente do Partido Frelimo no encerramento? Colocou um acento tónico na questão, da corrupção, dizendo que na Frelimo não há lugar para corruptos, na Frelimo não há lugar para ladrões, não queremos traficantes de drogas. Estou a citar partes da intervenção. Gustavo, como é que interpreta isto?
4: Este discurso é, na verdade, o melhor resumo que ele fez de tudo que se disse ao longo destes 3 dias ali naquela tenda e nos debates que tiveram lugar nos grupos. Portanto, eu acho que este aviso merece credibilidade se tomarmos em conta que, quando também fez o mesmo aviso em relação aos raptores, parecia ser daquelas informações que a gente, pronto, é um político que está a falar e não, nada aconteceria. Passam quase 12 meses que não se registra nenhum rapto. É como se eles tivessem recebido umas férias, mas não. Acredito que é mesmo pela ação dura que está-se a fazer que levou a eles a recuar ou, pelo menos, a serem encarcerados ou sei lá. Portanto, eu entendo que este aviso podemos encará-lo como algo que vai acontecer nos próximos tempos.
2: É chamada nova era.
4: Sim, porque também, se tal não acontecesse, seria um grande descrédito a ele, ao próprio presidente Chapo, ao seu governo e tudo. E não penso que ele pode se dar ao luxo de fazer uma declaração tão pública quanto esta e nos termos e a forma como fez, para depois não fazer nada. Eu penso que os dias dos corruptos estão contados. Porque havia, de fato, uma espécie de abuso. A maneira como os corruptos praticavam a corrupção era já demais. Tinha que chegar a um ponto em que se dissesse, não, basta. É preciso ver que, de tanto se terem convencido as pessoas com esse potencial, com esse vírus, se posso dizer assim, de corrupção, fazia com que muitos se filiassem ao Partido Frelimo, propositadamente ou objetivamente com o interesse de poderem serem nomeados para certos cargos e praticar a corrupção. E vou dar um exemplo que pode mostrar isso. A Frelimo tem 6 milhões de membros. Não é mal nenhum que isso aconteça. Mas tudo indica que o maior atrativo que fazia com que as pessoas se filiassem na Frelimo em avalanche era porque acreditava-se já que é uma forma de poder ter acesso aos recursos. Partidos como o Partido Trabalhista da Inglaterra, Conservador e vários outros de países que têm uma democracia muito mais antiga não chegam aos milhões de membros de partido. Porque nesses países, nesses partidos, ser membro do partido não é sinônimo de enriquecimento fácil, de enriquecimento rápido e ilícito. Se você quiser ver qual a corrupção neste país era de fato tão grande, é só fazer uma avaliação do patrimônio habitacional que algumas pessoas que estão em cargos diretivos têm. Tem casas em tudo que é sítio. Praticamente são mansões, até fora do país. Não é possível um PCA, um ministro, um administrador, seja, ter esse tipo de coisas a partir do seu próprio salário, nem a partir do crédito bancário. Porque o crédito bancário tem a ver com o seu rendimento para você ter tanto dia. Mas há muita gente que exerce funções de chefia de direção, que não só tem casas, como tem condomínios. Portanto, eu até sugeriria que se começasse, não como caça às bruxas, se começasse a se fazer uma busca, uma avaliação do patrimônio de algumas pessoas, ou se ir a uma casa, a uma série dessas casas que a gente vê aí, e procurar saber como é que você construiu.
2: É uma auditoria, sim.
4: Portanto, para se aferir, como é que as pessoas fizeram essas mansões que andam aí pelas chamadas zonas de expansão.
2: Vamos só fechar este resumo, Egídio. Uma das questões que dominou os trabalhos desta reunião diz respeito à soberania económica. O presidente Daniel Chapo fala, portanto, da independência económica. Num país com vários recursos, como é que poderemos, portanto, alcançar este desiderato?
3: Bom, ainda bem que o próprio presidente da República alertou de que o potencial de riqueza que Moçambique tem deve ser transformado em verdadeira riqueza. O que significa que não basta o potencial para logo concluirmos que vai gerar riqueza. E isso precisa, a par do conceito da independência econômica, eu quero aduzir um outro conceito, que é o nacionalismo econômico. O princípio de que é importante planificar e implementar iniciativas e decisões, implementar políticas que tomem o Moçambique como a prioridade principal. Isso passa por dois elementos. Primeiro é o figurino jurídico. O segundo é a contar com as nossas próprias forças. Com relação ao figurino jurídico, parece-me, eu estou a falar agora como parlamentar, avançamos um pouco. Há um pacote econômico que nós aprovamos na sessão anterior, que inclui o conteúdo local, que inclui lei de Minas, que inclui lei do setor empresarial do Estado, bem como lei de petróleo. Esta legislação agora dá primazia ao Estado a deter ações não diluíveis em empresas estratégicas, tanto mineiras como petrolíferas, por um lado, mas também esses grandes investimentos a priorizar o conteúdo local no processo de aquisições. Bom, a implementação destas leis vão justamente fortalecer o empresariado local, fortalecer o provimento e consumo dos bens produzidos em Moçambique e não só, vai fortalecer a busca de receitas, porque até agora, por exemplo, os grandes macroprojetos, o Estado apenas encaixa na dimensão fiscal, mas já estando com participações substanciais, como por exemplo 45% ou 15% para o caso da lei de petróleo, o que o Estado passa a encaixar passa a ser muito mais. A ideia geral e que o Estado passe a ter os recursos que precisa para fazer o investimento necessário nas áreas sociais, bem como econômica. É importante também chamar a atenção, como eu costumava dizer, o desenvolvimento econômico não deve ser um acaso. E este é o primeiro pacote de leis, mais pacotes precisam de vir, inclusive setoriais, para que esta ideia da soberania econômica, da independência econômica, e agora eu chamaria de nacionalismo econômico, se efetive. E o presidente Chapo também alertou de que a insistência na necessidade da independência econômica não é um chamamento ao desinvestimento, pelo contrário, é como Estado precisamos de criar ambiente econômico conduzivo ao investimento econômico e investimento internacional. Mas aí é que está, o investimento direto estrangeiro não deve ser a condição, porque o investimento direto estrangeiro também é contingente às decisões políticas dos países oriundos desses investimentos. Por exemplo, não podemos assumir ou dar como dado adquirido, como por exemplo, um investimento megaprojeto na área de petróleo, porque esses investimentos também dependem da satisfação dos governos oriundos. Então, imagina que eu conte com pássaros a voar e o governo oriundo, por razões estratégicas, decida não avançar com a decisão final internacional. Nós ficamos eternamente aqui dependentes. Então, esta tentativa de combinar o ambiente conducivo ao investimento direto estrangeiro, mas também criar condições para que a produção local seja a base segura para avançar com esta visão de lançar os alicerces e consolidar os alicerces para a nossa independência econômica. Muitas pessoas, principalmente o mundo fora, fica muito assustado quando falamos da independência econômica, porque presumem eles de que vão tornar o investimento direto estrangeiro muito difícil. Não é isso necessariamente. É também implementar um quadro legal praticado em quase todo o mundo e tirar proveito justamente desses mesmos recursos. Então,
2: Gustavo, gostava também de ouvir a sua interpretação em relação, portanto, a este desiderato de alcançarmos a nossa soberania económica, que foi uma das questões defendidas ao longo dos debates e colocado um acento tónico pelo presidente do Partido Frelimo, Daniel Chapo.
4: Olha, eu acredito, aliás, no livro que o presidente Chapo lançou antes de ontem,
2: sim,
4: tem uma passagem onde ele diz que Moçambique tem todas as condições para que, em pouco tempo, consiga a independência econômica. E é verdade. O que fazia com que o país continuasse tão dependente quanto é até agora eram as políticas que demandavam a exploração dos nossos recursos. Sorão sabe que onde houvesse ouro, diamante e outros tantos rubis, esses sítios passaram a ser propriedade de alguns poucos moçambicanos. Privatizaram praticamente. Eu escrevi alguns artigos sobre, sabe disso, e a dizer que isto não pode. Não podemos ter recursos de um país que são abocanhados por um punhado de pessoas e que deles fazem o que entendem. O que é que eles faziam? Eles subcontratavam algumas empresas multinacionais e exploravam os recursos. Como não são equipamentos deles, eles, pronto, são donos apenas porque têm o duarte da zona, eles cobravam uma porção muito pequena e todo o rendimento, todo que se ganhava com a venda desses recursos ficava com as multinacionais, com as empresas. O Estado não, praticamente não ganhava nada. Primeiro, pagava-se muito pouco em termos de taxas. Segundo, às vezes nem se pagava. Portanto, com a adoção da nova lei, e que penso que vai ser uma lei que não será uma lei morta, uma letra morta, como disse o presidente agora, haverá um controle. Eu acredito que o Estado vai passar a ter um rendimento substancial que vai permitir com que possamos financiar a independência econômica, a industrialização do país e outras coisas. Não podemos ter hospitais, escolas empobrecidas num país onde tem mais de 18 diferentes tipos de recursos e dos mais valiosos. Por exemplo, Moçambique tem minas, ou tem reservas de chamadas areias pesadas ou raras, que agora é um dos produtos, são alguns dos produtos que valem muito mais do que o ouro
5: neste momento por causa da utilização que esses areias passam a ter nas indústrias modernas, como carros elétricos, porque produzem as baterias, não sei o que por aí fora. Portanto, Moçambique tem tudo isto. É um país extremamente abençoado, mas cujo povo está a viver na pobreza, como dizia há 40 anos um jornal português que dizia que Moçambique é um país rico, mas sentado na pobreza.
3: Rico em recursos,
5: sentado na pobreza. Sentado na pobreza.
3: Queria só aduzir dois pontos importantes aqui ao que o mestre Mavie acabou de dizer. A questão é que estas leis subvertem a ordem de um Estado meramente rendeiro para um Estado participante. Porque a percentagem, por exemplo, de 15% de participação em qualquer projeto, o megaprojeto de petróleo permite um assento no Conselho de Administração. E este 15% não é dissolúvel, ou seja, independentemente do capital social crescer, o Estado tem 15% de dissolúvel. E com alguma razão. O recurso é do Estado, é o moçambicano. Então, o segundo elemento é que também, e na área mineira, a percentagem pode crescer até 55% mínimo, ou mesmo 50% ou acima de 50%. O que significa que o Estado, pela primeira vez, pretende tomar as rédeas na gestão e exploração dos seus recursos. Estando dentro do Conselho de Administração, eles também tomam as decisões de interesse do Estado. Olha, há muita coisa que está a acontecer neste país. Por exemplo, na responsabilidade social das grandes empresas. A responsabilidade social das grandes empresas, eles que decidem o que vão fazer e o que não vão fazer. Se vão construir escola quando não precisam de construir
4: ou
3: uma escola.
4: Ou casa de banho.
3: Ou se vão construir uma casa de banho quando não precisam.
6: Mas essa é uma matéria legislada. Está legislada.
3: E essa matéria está legislada, mas simplesmente não é implementada. Agora, ao ter assento neste processo, na tomada de decisão, o interesse nacional estará sempre
6: Os senhores, muito obrigado pela vossa prestação na análise do discurso de encerramento do presidente do Partido Frelimo, Daniel Chapo, no encerramento da 11ª Conferência Nacional de Quadros. Os meus convidados esta noite foram Gustavo Mavi e Gido Vaz, em nome da Rádio Moçambique. Obrigado pela vossa presença. Aproveitamos esta ocasião para despedirmos. Esta transmissão em direto contou com uma equipa técnica constituída por Sérgio Salgado, Hélio Marraca, Augusto Langton, Hermínio Castelo, John Poço e Big Vai Roberto. A reportagem foi da responsabilidade de Moisés Saela, Nelo Armando, Cláudio Duane, Daniel Oliveira, Dino Cassamo, e a condução da reportagem foi de Arão Kwambe. Despedimos-nos e devolvemos o som aos nossos estúdios centrais em Maputo. Boa noite.
7: Muito boa noite, Arão Kwambe, e toda a equipa que acompanhou de perto a 13ª Conferência Nacional de Quadros, que teve lugar na província de Manica, concretamente em Chimoio. Acompanhamos a momentos o encerramento desta 10ª conferência, e a essência desta noite de domingo resume-se a uma Frelimo que sai de Chimoio a querer mostrar-se mais aberta, conectada e, acima de tudo, intolerante à integridade duvidosa. As palavras, uma das palavras ou frases do Presidente da República e da Frelimo, Daniel Chapo, é de que o partido não é santuário para corruptos. Ficam com uma das grandes marcas, talvez, desta 11ª Conferência e o verdadeiro ponto de partida para o 13º Congresso. A mensagem está dada, as bases já estão lançadas e os quadros já têm a ordem de marcha: ir e espalhar a boa nova. E nós, a Rádio Moçambique, trouxemos até si o essencial de cada momento, garantindo que todos os moçambicanos estivessem a par de tudo o que se passava na tenda da Frelimo em Chimoio. É a Rádio Moçambique de todos os moçambicanos, sempre em cima dos acontecimentos.
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7: E continuamos juntos. 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Daqui a sensivelmente 4 minutos, o Jornal da Noite, portanto, às 21h30. Tempo para os nossos compromissos comerciais. Boa noite e obrigada pela preferência.
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0: 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São 21 horas e 30 minutos. 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

0: Boa noite, caro ouvinte, bem-vindo ao Jornal da Noite. Acaba de encerrar a 11ª Conferência Nacional de Quadros da Frelimo, realizada na cidade de Chimoio, província de Manica. O presidente do Partido e da República, Daniel Chapo, anunciou as grandes decisões tomadas no evento.
1: A boa nova para os demais camaradas que não puderam estar aqui e a todo o povo moçambicano, difundindo que na Frelimo não queremos corruptos. Na Frelimo não há lugar para ladrões. Na Frelimo não queremos traficantes de drogas. Na Frelimo não há plateia para lambebotas. Porque a Frelimo não é santuário de criminosos.
0: Presidente da Frelimo, Daniel Chapo, falando há momentos no encerramento da 11ª Conferência Nacional de Quadros do Partido. Destaque do Jornal da Noite, hoje mais tarde, na sequência da transmissão da sessão de encerramento da Conferência Nacional de Quadros da Frelimo. Elvis Magaia está na sonorização e Cristina Xavier na apresentação. Ótima escuta. A Igreja Católica em Moçambique está de luto. Morreu na tarde deste domingo, vítima de doença, no Hospital Central de Maputo, o bispo emérito da Diocese de Pemba, Dom Januário Machaz Nyangumbe. Ordenado sacerdote em 1942, Dom Januário foi o segundo bispo da Diocese de Pemba entre os anos 1975-1993 e perde a vida aos 92 anos de idade. Em comunicado enviado à nossa redação, a Arquidiocese de Maputo pede aos fiéis para rezarem pela alma de Dom Januário e informa que irá dar mais detalhes sobre as cerimônias fúnebres oportunamente. 21 horas e 33 minutos encerrou esta noite a 11ª Conferência Nacional de Quadros da Frelimo, realizada em Chimoio, província de Manica. No evento de 3 dias, o presidente da Frelimo, Daniel Chapo, defendeu a necessidade de renovação do partido e um novo pacto com os moçambicanos, assente numa governação mais participativa na prestação de contas e na obtenção de resultados concretos para a população. O presidente Daniel Chapo anunciou há momentos uma nova era para Frelimo. Jornalista Dini Kassam, boa noite.
2: Boa noite. O presidente da Frelimo, Daniel Chapo, reitera o compromisso de combate aos atos de corrupção envolvendo membros do partido. Daniel Chapo recorreu às Sagradas Escrituras para distanciar o partido a indivíduos que não representam valores e linha de orientação da Frelimo.
1: Como nos ensinam as Sagradas Escrituras, a qualidade da árvore é conhecida pelos seus frutos. Isto quer dizer que se alguns membros da Frelimo são conotados como sendo indivíduos ligados ao mundo de criminalidade ou corrupção, a sociedade pode ser induzida a associar o nosso partido Frelimo ao comportamento desviante de um punhado de indivíduos. Indivíduos estes que não representam valores, princípios e a linha de orientação da nossa gloriosa Frelimo. E nós não aceitamos isso, porque a Frelimo é uma árvore boa. Uma árvore regada pelo sangue dos valentes libertadores desta nação, cujo legado até hoje carregamos com vista a trazermos a nossa independência económica. Portanto, se esta árvore houver algum fruto podre, não hesitaremos em abanar a árvore até que o fruto caia, antes que contamine os frutos bons, que são muitos na Frelimo.
2: Daniel Chapo disse não haver espaço para ladrões, corruptos e traficantes de drogas na Frelimo.
1: Quando saírem desta conferência, ide e anunciai a boa nova. A boa nova de que na Frelimo não há ladrões, de que na Frelimo não há lugar para ladrões, de que na Frelimo não queremos traficantes de drogas. A boa nova de que na Frelimo não há plateia para lambebotas, porque a Frelimo não é santuário de criminosos. Digam também ao sair desta conferência de que na Frelimo não há espaço para aqueles que usam o poder que lhes é conferido pelo partido Frelimo e pelo povo para sugar o sangue do povo e até humilhar.
2: O presidente da Frelimo, Daniel Chapo, considerou que as propostas saídas da conferência deverão servir de base para o fortalecimento da ação da Frelimo e para a definição de respostas aos desafios do país. De Chimoio, Dine Kassam.
0: Antes da sessão de encerramento da 11ª Conferência Nacional de Quadros, o presidente Daniel Chapo orientou um comício que serviu igualmente para apresentar algumas decisões tomadas no evento. Reporta Nelo Armando. Boa noite.
3: Boa noite. Sob o lema Consolidando a Unidade Nacional e a Paz rumo à Independência Económica, terminou este domingo em Chimoio a 11ª Conferência Nacional de Quadros da Frelimo. O evento juntou mais de 3 mil participantes entre delegados e convidados nacionais e estrangeiros. Durante 3 dias, os congressistas debateram várias propostas de teses ao 13º Congresso da Frelimo. O encontro terminou com um discurso de encerramento feito pelo presidente do partido, Daniel Chapo. E ao final da tarde deste domingo, o presidente do partido e da República de Moçambique, Daniel Chapo, orientou um comício no bairro Heróis Moçambicanos, onde referiu-se das linhas mestres da conferência. Jornalista Daniel Oliveira.
4: O presidente da Frelimo e da República exige o reforço do combate à corrupção nos serviços de saúde e no acesso ao emprego em Moçambique. Daniel Chapo defende o fim das cobranças ilícitas aos pacientes e exige dos profissionais de saúde um atendimento com amor, carinho e respeito pelos cidadãos. Segundo Chapo, a continuidade do combate a estes males é uma das principais decisões tomadas pela 11ª Conferência Nacional de Quadros, que teve lugar este fim de semana em Chimoio, província de Manica.
1: Nesta área do emprego, nós como Frelimo, reunido aqui no Chimoio, também tomamos uma outra decisão. Chegamos à conclusão que até costuma haver emprego na polícia, na educação, na saúde e outras áreas ao nível da função pública. Mesmo no setor privado, há abertura de vagas de emprego, mas há um mau hábito daquelas pessoas que, para alguém ter emprego, cobram dinheiro às pessoas.
4: Falando num comício realizado este domingo em Chimoio, província de Manica, Daniel Chapo disse que a Conferência Nacional de Quadros da Frelimo recomendou ao governo a continuar a investir na reabilitação da Estrada Nacional número 1.
1: Então decidimos que, a partir da nossa Estrada Nacional número 1, que é aquela que atravessa todo o país e todas as províncias, temos que trabalhar para colocar em condições a Estrada Nacional número 1. Porque as calamidades, cheias, inundações, ciclones, destroem as nossas estradas, as nossas pontes, mas é nossa responsabilidade como governo da Frelimo, governo do povo moçambicano, colocar essas estradas em condições para ser mais fácil ir a um posto administrativo, ir a uma localidade, ir a uma povoação, ir a Machamba, buscar aquilo que nós produzimos, voltarmos para casa, vendermos no mercado e nós podermos produzir dinheiro para sustentarmos a nossa família.
4: Face à celebração dos 65 anos da Frelimo, no próximo ano, o presidente do partido anunciou a realização de um amplo movimento de celebração durante o ano de 2027.
1: Esta festa vai acontecer do Ruvuma ao Maputo e, como Frelimo, partido do povo, decidimos que temos que continuar a trabalhar onde o povo está, para podermos organizar o nosso país, desenvolvermos o nosso país, mas baseado nas preocupações do povo moçambicano.
4: O comício, orientado por Daniel Chapo, tinha em vista apresentar aos membros e simpatizantes da Frelimo as principais decisões tomadas na 11ª Conferência Nacional de Quadros da Frelimo, realizada entre sexta-feira e domingo.
3: Entretanto, Silva Livone, secretário de Estado no Niança e delegado a esta conferência, refere-se do combate à corrupção como uma das prioridades da Frelimo.
5: Esta questão do combate à corrupção, a questão da mudança da atitude dos dirigentes dos quadros da Frelimo, foi bastante aflorada.

0: uma conduta aceitável, moral, ética, e é ele que deve servir o povo, não servir assim.
1: Podemos ter uma frame renovada depois desta conferência?
0: Acredito que sim. Há sinais que, mesmo a nível central, a nível das províncias, alguma coisa vai mudar. Eu penso que valeu a pena estarmos aqui e havia muita sede de falar. Ontem o dia todo foi de discussão, mais de 1.350 e tal contribuições a ser de forma direta, mas também há camaradas que submeteram documentos ou contribuições escritas. Há camaradas que, mesmo não estando aqui na conferência, também mandaram o seu pensamento sobre algumas matérias a nível das províncias, do distrito, nas redes sociais. Então tudo isso estamos a compilar para sair um documento único de partido que vai nos orientar. Eu penso que o 13º Congresso está facilitado, porque toda a visão foi aflorada nesta conferência.
2: Já o jornalista Luís Nhanchote diz que a Frelimo sai mais fortificada após a realização desta conferência.
3: Eu creio que sai mais reforçada, primeiro porque esta conferência, ao final de 10 anos, acabou por resgatar aquilo que é o DNA da Frelimo. O DNA da Frelimo, para mim, é a consistência com que ela tem à medida que ela faz as suas reuniões. E uma reunião nacional de quadros é muito mais do que uma reunião da Frelimo. É a reunião onde a Frelimo convida até a sociedade toda, os seus diversos estratos sociais, para vir ouvir aquilo que são as preocupações, os anseios, as preocupações da sociedade. Onde há desvios comportamentais, como corrupção, as instituições ou as pessoas que estão que vivem isto devem fazer participação aos órgãos competentes, à Procuradoria-Geral, não sei o quê, porque só com sanções e num cumprimento escrupuloso da lei é que a gente pode voltar a estar nos carris. É preciso penalizar.
2: E aqui no bairro Tembo, arredores da cidade do Chimoio, o palco desta reunião, foi montada uma tenda para garantir assistência médica e medicamentosa. Durante os 3 dias de conferência, foram atendidos mais de 500 pacientes. Cláudio Duane.
1: Mais de 500 pacientes foram atendidos no Hospital Campanha, instalado no recinto que acolhe a 11ª Conferência Nacional de Quadros da Frelimo, desde a última sexta-feira. Os números referem-se à assistência prestada desde a última quinta-feira até ao dia de ontem. O Diretor Nacional de Assistência Médica no Ministério da Saúde disse que de sábado a domingo foram atendidos a 233 pacientes. Nelson Mucupo explica o tipo de patologia a que os pacientes apresentam.
4: Nós temos principalmente patologias de foro crônico. Estamos a falar de hipertensão arterial e diabetes. São as principais causas de atendimento que nós temos aqui no nosso hospital Campanha, que está a funcionar desde a abertura desta conferência. Mas para além dessas doenças crônicas de hipertensão e diabetes, nós temos outras doenças como infecções das vias respiratórias, tendo em conta que estamos na província de Manica e aqui faz frio, para além de que estamos no inverno. Para além disso, temos alguns doentes que aparecem com gastroenterites agudas. Mas principalmente o que nós temos são doenças crônicas, portanto, hipertensão arterial e diabetes.
1: Nelson Mucupo disse que para garantir a assistência sanitária, durante a realização da Conferência Nacional de Quadros da Frelimo, foram mobilizados 150 profissionais de saúde.
4: No total, nós rondamos em cerca de 150 profissionais, porque nós temos profissionais que estão a dar assistência médica aos delegados e convidados, não só aqui na tenda, mas também no Hospital Provincial, no Centro de Saúde e no Centro de Acomodação, mas também temos profissionais que estão a fazer trabalho de vigilância epidemiológica, portanto que vão colher água nos locais de alojamento para ver se é água de qualidade, tiram amostras da comida para poder mandar ao laboratório para ver se está em condições ou não. Então temos funcionários espalhados em todos os sítios, então rondamos em cerca de 150 funcionários que estão envolvidos nestas atividades.
1: O Diretor Nacional de Assistência Médica no Ministério da Saúde falou do nível de prontidão criado para dar assistência a esta conferência, para a qual foram mobilizadas 4 ambulâncias.
4: Nós estamos prontos, na verdade, logo que tomamos conhecimento desta conferência, nos preparamos de modo a responder em termos de assistência sanitária a todos os convidados, delegados a esta conferência. Por isso mesmo, nos preparamos em vários níveis. O primeiro nível de atenção que nós preparamos foi nos locais de alojamento. Nós temos naqueles locais com mais de 300 delegados, nós colocamos postos fixos de atendimento em que os doentes são atendidos lá, principalmente no período noturno, tendo em conta que no período diurno estão aqui. Aqui na tenda para o atendimento no período diurno, nós temos esta tenda que é o Hospital Principal de Campanha, onde nós temos todas as condições. Temos 6 gabinetes médicos para atendimento dos doentes, temos um gabinete para atendimento de doenças crônicas, portanto, e

0: hipertensão e diabetes. Temos uma farmácia, portanto um dispensário. Temos uma sala reservada ao atendimento dos doentes com trauma, portanto uma pequena cirurgia. E temos uma enfermaria de curta duração com capacidade de 6 camas. 3 masculino, 3 feminino.
1: Diretor Nacional de Assistência Médica no Ministério da Saúde, Nelson Mukupu, e o nível de prontidão criado para dar assistência sanitária à 11ª Conferência Nacional de Quadros da Frelimo.
2: Ecos da 11ª Conferência Nacional de Quadros da Frelimo, evento de 3 dias que terminou este domingo aqui na cidade do Chimoio, de onde vos falou Nelo Armando. Boa noite.
3: Muito boa noite, Nelo Armando. Para análise das matérias debatidas e das decisões tomadas na conferência, encontram-se no carro estudo da Rádio Moçambique em Chimoio o jornalista Simon Cabué e o comentador residente desta estação emissora, Américo Sozinho, a quem saúde. Boa noite.
4: Boa noite, Cristina Xavier e ouvinte. De facto, tenho comigo aqui no estúdio móvel da Rádio Moçambique, instalado justamente no recinto que acolheu ao longo destes 3 dias a 11ª Conferência Nacional de Quadros da Frelimo, o comentador residente da Rádio Pública, Américo Sozinho. Sozinho, há frases muito emblemáticas que foram, portanto, ouvidas do presidente da Frelimo no encerramento há pouco desta 11ª Conferência Nacional de Quadros, portanto, como orientação para que os conferencistas levem a mensagem aos demais membros da Frelimo do topo, a base ou da base ao topo, se quisermos. O presidente da Frelimo foi muito contundente naquilo que se deve levar, sobretudo em relação ao combate à corrupção. Como é que viu este discurso do presidente da Frelimo e até que ponto é que ele efetivamente espelha aquilo que são os desejos, as intenções de todos os delegados e convidados a este encontro?
5: Bom, muito boa noite a si, a Cristina Xavier, equipa técnica, e também aos nossos ouvintes. Primeiro, nós temos de fazer uma avaliação do discurso do presidente Daniel Francisco Chapo, e a avaliação que fazemos é positiva, tendo em conta aquilo que foram as preocupações levantadas pelos conferencistas. Conforme sabe, de que nesta 11ª Conferência Nacional de Quadros participam, para além dos delegados, também convidados, que alguns fazem parte do partido, dos outros nem por isso, nomeadamente os académicos religiosos, até outras organizações socioprofissionais, onde o debate fluiu. Aliás, o sinal dessas mensagens começou mesmo no discurso de abertura. Sem prestar atenção, o presidente Daniel Chapo reafirmou de que as pessoas poderiam falar sem limitação, sem medo. Inclusive permitiu a entrada à sala de debates os telemóveis, o que não é comum, portanto, nas sessões do partido. Isso significa uma visão clara do presidente da Frelimo, que é presidente da República, Daniel Francisco Chapo, de resolver os problemas dos moçambicanos, conforme sabe de que a sessão, nesse caso, a 11ª Conferência Nacional de Quadros, discute não apenas a vida do partido, mas também a vida dos moçambicanos no campo geral, tendo em conta que a Frelimo tem responsabilidade acrescida como uma formação política que está a administrar a nação moçambicana. O discurso do presidente está claro de que na Frelimo não há, portanto, espaço para os traficantes de droga, não há espaço para ladrões, não há plateia para os lambebotas, e a árvore será abanada para, portanto, deixar cair todas as frutas que contaminam, portanto, as outras. Isso significa de que dentro da Frelimo existem, obviamente, indivíduos que fazem uso do bom nome, da reputação e da honra da Frelimo para, portanto, alcançar os objetivos obscuros de forma particular, ou seja, usam os recursos, portanto, públicos para benefício próprio. A título de exemplo, se prestar atenção, não existe neste país, portanto, qualquer evidência que possa culminar com a nomeação de um quadro para a gestão de uma instituição muito séria do Estado, que seja do outro partido. Ora, o presidente Chapo está a dizer, se nós estamos a nomear quadros para exercer as funções dentro das instituições públicas, esses quadros devem, obviamente, honrar aquilo que é o espírito e a letra dos princípios da Frelimo. Os princípios da Frelimo são claros: servir o povo, porque a Frelimo é do povo, a Frelimo vem do povo e a Frelimo é o povo. Nesse contexto, não há espaço para que os indivíduos que fazem uso da capa do partido Frelimo para, até o presidente vai, além de corrupção, de traficantes de droga, de ladrões. O presidente fala também de humilhação, porque existe, de facto,
4: exato,
5: indivíduos.
4: Qual é o alcance disto?
5: O presidente, do ponto de vista do alcance, com esta mensagem, ele quer dizer de que o ser da Frelimo significa ser, portanto, uma personalidade com postura, uma personalidade com princípios e diretrizes que possam refletir no saber não só fazer, mas também ser, estar e conviver. Respeitar, portanto, a população, porque é a razão da existência da Frelimo enquanto formação política.
4: A crítica na esfera pública, Américo Sozinho, dizia um pouco antes de se iniciar esta 11ª Conferência Nacional de Quadros, de que este seria, portanto, um ponto de partida para uma nova era. Ou seja, a nível pessoal, o presidente Daniel Chapo tinha, portanto, este palco para também ele fortalecer-se, do ponto de vista de imagem própria. Até que ponto é que este discurso e o seu nível de contundência mostram que efetivamente o que se pretende é fortalecer também a imagem do próprio presidente?
5: Simples quanto isso. Conforme sabe de que o presidente Daniel Francisco Chapo tomou posse como chefe do Estado moçambicano em 15 de janeiro de 2025, que é o ano passado. E em tão pouco tempo da sua gestão, os resultados estão claros. Uma das evidências da clareza da sua gestão tem a ver, por exemplo, com a eliminação de raptos. Neste momento, o país está há muitos meses que não registra, portanto, raptos. Este, portanto, é o corolário dos trabalhos que estão sendo desenvolvidos pelo governo dirigido pelo presidente Chapo, que materializa, portanto, aquilo que é a sua visão estratégica e holística na gestão da nação moçambicana. O presidente quer, portanto, consolidar a sua boa imagem, do ponto de vista de gestão, através de chamada de atenção daqueles que, infelizmente, há muito tempo estiveram, portanto, à margem daquilo que são os princípios da Frelimo. Porque os princípios da Frelimo são claros. Gerir o país significa responder àquilo que são necessidades e expectativas dos moçambicanos.
4: Mas o presidente Daniel Chapo sai daqui simbolicamente mais forte enquanto presidente do partido e da República?
5: Afirmativo. O presidente Chapo sai, portanto, deste evento mais fortalecido, mais forte, e deixou a mensagem, quer dizer, o presidente até encarnou-se de um princípio bíblico quando dizia, partindo daqui, anunciai a boa nova. Quer dizer, cada conferencista sai, portanto, deste local com a responsabilidade de transmitir, portanto, ao povo moçambicano na sua circunscrição geográfica sobre a boa nova que o presidente já, portanto, anunciara na noite, portanto.
4: Em 30 segundos, o que é que isto perspectiva? Ou que perspectivas é que, portanto, esta conferência traz e, particularmente, as recomendações que são apresentadas aqui no encerramento para a sessão extraordinária do Comitê Central que tem lugar dentro de 3 dias aqui em Chimoio?
5: Muito bem, esta sessão, nesse caso a 11ª Conferência Nacional de Quadro, traçou uma série de recomendações, conforme sabe, de que este, nesse caso este órgão é consultivo, portanto, do partido.
4: Pois.
5: Nesse contexto, tem mensagens claras de que a Frelimo não quer saber de indivíduos que estão dedicados à sua vida própria em prejuízo do povo moçambicano. O Comitê Central, tendo em conta aquilo que é a sua importância na estrutura do partido, como um órgão, portanto, o órgão máximo no intervalo dos congressos, vai naturalmente aquilatar aquilo que foram as orientações, mas o mais importante do que isso é apelarmos ao executivo para a implementação da visão do presidente Daniel Chapo.
4: Muito obrigado, Américo Sozinho, pela presença aqui no estúdio móvel da Rádio Moçambique, a analisar então a 11ª Conferência Nacional de Quadros do Partido Frelimo e particularmente o discurso de encerramento proferido pelo presidente do Partido da República, Daniel Chapo. Foi então a análise aqui no Jornal da Noite, Cristina Xavier.
3: Boa noite, Simon Cabo, e continuação de bom trabalho.
6: Décima primeira Conferência Nacional de Quadros da Frelimo.
7: Mas o que é que realmente significa independência económica? Significa aumentar e reforçar a cooperação económica com os outros países ao nível do mundo e, ao mesmo tempo em que reforçamos esta cooperação económica e diplomacia económica internacional, fazermos com que o nosso país tenha a soberania alimentar, produza mais no que toca à industrialização. Achamos que também há uma frase que vai marcando o povo moçambicano, que é fazer diferente para obter resultados diferentes no sentido positivo. O que é isso? Que não podemos continuar a fazer as mesmas coisas e esperar um resultado diferente. Precisamos de renovar o pacto com o povo moçambicano, termos uma nova era concentrada e focada no desenvolvimento económico e social do nosso país, reduzir as desigualdades, a questão relacionada também com o combate à pobreza. Outra frase também é vamos trabalhar. Quando se diz vamos trabalhar, é no sentido de que nós, como Frelimo, sem o apoio do povo, sem engajar o povo moçambicano nesta grande batalha pela nossa independência económica, é praticamente impossível alcançarmos objetivos. O povo é o nosso ponto de partida e o nosso ponto de chegada.
8: Presidente da República e da Frelimo, Daniel Chapo.
6: 11ª Conferência Nacional de Quadros da Frelimo.
3: Dos estúdios centrais em Maputo, a Rádio Moçambique transmite o Jornal da Noite. O presidente do Conselho de Administração da Rádio Moçambique, Mário Albino, visitou hoje o emissor provincial da RM Manica e anunciou algumas medidas ligadas à melhoria das condições de trabalho. Repórter Daniel Oliveira.
9: Presidente do Conselho de Administração da Rádio Moçambique anuncia medidas de emergência para reforçar as condições de trabalho do emissor provincial de Manica face aos desafios de transporte, meios de trabalho e recursos financeiros. O anúncio foi feito durante uma visita ao Centro de Produção do emissor provincial da Rádio Moçambique em Manica, onde Mário Albino apreciou positivamente o desempenho dos profissionais e o trabalho desenvolvido para garantir a cobertura dos principais acontecimentos em toda a província. Segundo Mário Albino, as dificuldades financeiras que o país enfrenta têm afetado a capacidade do emissor de gerar receitas suficientes para fazer face às suas despesas.
10: Eles têm a questão dos meios, que dependem muito do nível de receitas que eles arrecadam. Infelizmente, devido à situação econômica do país, não tem sido fácil eles arrecadarem receitas suficientes para dar cobertura às suas despesas. Por isso que nós tomamos uma decisão para fazer um apoio de resgate ao emissor provincial para suprir algumas necessidades que eles têm. Tem falta de meios, transporte e outros meios de trabalho, mas nós estamos atentos a isso e vamos, à medida possível, comatar essas anomalias. Vi uma equipa bastante motivada, apesar das dificuldades que existem, mas é uma equipa trabalhadora e que está a fazer muito bem o seu trabalho ao nível da província de Manica. Portanto, são trabalhadores bastante, bastante motivados e é um prazer estar aqui neste momento a dirigir essa equipa.
9: Com estas medidas, a direção da Rádio Moçambique pretende reforçar as condições de trabalho do emissor provincial de Manica, dotando-o de maior capacidade para responder aos desafios da produção de conteúdos na província. De Chimoio, Daniel Oliveira.
3: O tempo. A cidade de Tete poderá registrar amanhã 33 graus centígrados de temperatura máxima, seguida por Nampula com 30 graus, Pemba 29, Xai 28, Beira e Vilanculo 27, Inhambane, Chimoio, Climane e Lixinga 26 e, por último, Maputo com 25 graus centígrados de temperatura máxima. Deste modo, termina o Jornal da Noite. Gratos pela atenção dispensada. Elvis Magaia esteve na sonorização e Cristina Xavier na edição e apresentação. Boa noite.

Muito boa noite. A Rádio Moçambique esteve a transmitir o Jornal da Noite. São 22 horas em Moçambique. E a proposta que se segue é o Exige-se. Votos de uma ótima audição.

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0: 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Que de juin de 2026 à juin de 2027, a emissão de documentos de identificação, como certidão de nascimento, cédula de nascimento e bilhete de identidade, são mahala e que há necessidade de mobilizar a população para que tanto as crianças como os adultos possam ter esses documentos. Certidão de nascimento, cédula pessoal e o bilhete de identidade.
1: Presidente da República, Daniel Chapo.

Amigo ouvinte, saudações. Abrimos o nosso encontro de hoje ao som do músico Albino Mbié, em Mozambique Dance. Eu sou a Helena Pitoro, estaremos juntos em mais um espaço de madrugada. Tenho comigo interessantes conteúdos para lhe fazer a melhor companhia. Ao longo deste tempo, poderá acompanhar o programa Sons e Ritmos de Moçambique, o clássico já ao domingo, e também vai ouvir diferentes ritmos musicais de Moçambique. Seguimos com o trabalho de Alexandre Chauque, com o tema O Agudzegambele.

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Tivemos a presença de Alfredo Mulhui, fazendo queixas sobre a sua vida conjugal através da sua música. E, na verdade, o que ele simplesmente queria é ser feliz. E para ser feliz, amigo ouvinte, também é preciso cumprir algumas missões, elas existindo. Este é o caso de Alpha Tulana, na sua música com o tema Famba. E o músico Amostra Sobrinho vai levar-nos à província da Zambézia.

foi a presença da cantora Anxa Martins, considerada pelos seus fãs como uma mulher com uma voz suave, interpretando Avassate Valumo, uma música escrita pelo lendário músico Fanny Fumo. Temos outros sons de Moçambique, na voz de Muzila, com o tema Miragem. Ele fala-nos da coragem e também dos desafios da vida, do nosso dia a dia.

Bom balanço ao som desta música Peace and Love, isto é, paz e amor, é o significado desta música de Nani Nani. É interessante que quando nós temos a paz no coração, amigo ouvinte, temos um pouco mais de calma nas situações da vida. Ambilo é a música que segue e pertence a Neco Novelas. Já que estamos a falar de coração, de Ambilo, estamos coração, vamos ouvir este tema.

Vamos criar um clima romântico. Vamos criar um clima romântico. É, com a voz de Nassimo na sua música intitulada Ilusão. Vou mexer um pouco com os corações adormecidos, amigo ouvinte, e em sequência acompanha as notícias. Uma boa sintonia.

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1: Boa noite. As notícias apresentadas por Cristina Xavier. O presidente da Frelimo, Daniel Chapo, reitera o compromisso de combater atos de corrupção envolvendo membros do partido. Daniel Chapo disse que na Frelimo não há espaço para ladrões, corruptos e traficantes de drogas. O presidente da Frelimo falava este domingo na cidade de Chimoio, província de Manica, no encerramento da 11ª Conferência Nacional de Quadros do Partido.
2: Ide e anunciai a boa nova. A boa nova de que na Frelimo não há ladrões, de que na Frelimo não há lugar para ladrões, de que na Frelimo não queremos traficantes de drogas. A boa nova de que na Frelimo não há plateia para lambebotas, porque a Frelimo não é santuário de criminosos. Digam também ao sair desta conferência de que na Frelimo não há espaço para aqueles que usam o poder que lhes é conferido pelo partido Frelimo e pelo povo para humilhar os camaradas e o mesmo povo que lhes confiou.
1: O presidente da Frelimo, Daniel Chapo, considerou que as propostas saídas da conferência deverão servir de base para o fortalecimento da ação da Frelimo e para a definição de respostas aos desafios do país. Mais de 500 pacientes receberam assistência médica no Hospital Campanha, instalado no recinto que acolheu a 11ª Conferência Nacional de Quadros da Frelimo, realizada na cidade de Chimoio, província de Manica. O diretor nacional de assistência médica no Ministério da Saúde, Nelson Mucopo, disse que de sábado para domingo foram atendidos 233 pacientes.
3: Temos principalmente hipertensão arterial e diabetes aqui no nosso hospital Campanha, que está a funcionar desde a abertura desta conferência. Mas para além dessas doenças crónicas de hipertensão e diabetes, nós temos outras doenças como infecções das vias respiratórias, tendo em conta que estamos na província de Manica e aqui faz frio, para além de que estamos no inverno. Para além disso, temos alguns doentes que aparecem com gastroenterites agudas.
1: Diretor Nacional da Assistência Médica no Ministério da Saúde, Nelson Mucopo, e o nível de prontidão criado para dar assistência sanitária aos participantes da 11ª Conferência Nacional de Quadros da Frelimo. O presidente da Frelimo, Daniel Chapo, promove esta segunda-feira na cidade de Chimoio, província de Manica, um encontro literário com os leitores, intitulado O Autor e os Leitores, uma conversa sobre a obra do cativeiro a Presidente da República. O evento será um espaço de diálogo aberto e de partilha entre o autor e os leitores, permitindo uma aproximação direta com a obra, as suas motivações, conteúdos e mensagens. Com este encontro literário, o Presidente da República pretende criar um espaço de aproximação e de reflexão com os leitores, promovendo o diálogo em torno da obra e das experiências nele retratadas, no momento de partilha sobre a resiliência, a superação e os valores que podem inspirar as diferentes gerações, indica uma nota da Presidência da República recebida na nossa redação. A Igreja Católica em Moçambique está de luto. Morreu na tarde deste domingo, vítima de doença, no Hospital Central de Maputo, o bispo emérito da Diocese de Pemba, Dom Januário Machaze Nyangumba. Ordenado sacerdote em 1942, Dom Januário foi o segundo bispo da Diocese de Pemba entre os anos 1975 e 1993 e perde a vida aos 92 anos de idade. Em comunicado enviado à nossa redação, a Arquidiocese de Maputo pede aos fiéis para rezarem pela alma de Dom Januário e informa ainda que irá dar mais detalhes sobre as cerimônias fúnebres oportunamente. O presidente do Conselho de Administração da Rádio Moçambique, Mário Albino, anuncia medidas de emergência para reforçar as condições de trabalho no emissor provincial de Manica. Segundo o PCA da IRM, as dificuldades financeiras que o país enfrenta têm afetado a capacidade do emissor de gerar receitas suficientes para fazer face às suas despesas.
4: Infelizmente, devido à situação econômica do país, não tem sido fácil eles arrecadarem receitas suficientes para dar cobertura as suas despesas. Por isso que nós tomamos uma decisão para fazer um apoio de resgate ao emissor provincial. para suprir algumas necessidades que eles têm. Tem falta de meios, transporte e outros meios de trabalho, mas nós estamos atentos a isso e vamos, à medida possível, comatar essas anomalias. Vi uma equipa bastante motivada, apesar das dificuldades que existem, mas é uma equipa trabalhadora e que está a fazer muito bem o seu trabalho ao nível da província de Manica. Portanto, são trabalhadores bastante, bastante motivados.
1: O presidente do Conselho de Administração da Rádio Moçambique, Mário Albino, falava este domingo durante a visita que efetuou ao Centro de Produção do Emissor Provincial da IRM em Manica. No desporto, a União Desportiva do Songo venceu este domingo a Liga Desportiva de Sofala por 1-0 em partida válida para a 17ª jornada do Moçambola. Com este resultado, o Songo passa a somar 24 pontos, mas não sai da 5ª posição. A Liga ocupa o 7º lugar com 17 pontos. Já o Ferroviário da Beira empatou na visita ao Xingalo em Moatize por 1-0, desfecho que deixa o conjunto Locomotiva a 4 pontos da Black Bulls, que lidera o campeonato com 32 pontos. Com empate este domingo, o Xingal sai do último para o penúltimo posto com 9 pontos, mais um do que uma chaquena Lanterna Vermelha. No estrangeiro, o Papa Leão XIV pede uma resposta urgente da comunidade internacional para fazer face ao vírus do Ébola que está a dizimar vidas na República Democrática do Congo. Nos últimos 3 meses, o vírus causou mais de 2.500 mortes. O sumo pontífice, que falava este domingo na habitual oração do Ângelus, a partir da Basílica de São Pedro, no Vaticano, destacou que a luta contra a doença não pode ser travada de forma isolada.
5: Na minha oração, eu recordo frequentemente a República Democrática do Congo, em particular pela difusão da epidemia de Ebola, que infelizmente está provocando muitas vítimas. Eu encorajo e incentivo uma resposta da parte da comunidade internacional que envolva também as comunidades locais para trabalhar na prevenção e para salvar muitas vidas humanas.
1: Papa Leão XIV pedindo uma resposta urgente da comunidade internacional para fazer face ao vírus do Ébola que está a matar na República Democrática do Congo. O tempo. A cidade de Tete poderá registrar esta segunda-feira 33 graus centígrados da temperatura máxima, seguida por Nampula com 30 graus, Pemba 29, Xaxai 28, Beira e Vilanculo 27, Inhambane, Chimoé, Climane e Lixinga 26 e, por último, Maputo 25 graus centígrados da temperatura máxima. Apresentamos as notícias a esta hora, as próximas às 2 horas.

0: 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Certidão de nascimento, cédula pessoal e o bilhete de identidade.
1: Presidente da República, Daniel Chapo.

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E o puro é um dos maiores pilares da música contemporânea de Moçambique. O seu nome, portanto, Iupuro, significa turbilhão na língua Imágua, do norte de Moçambique. É desta forma que te quero abraçar e convidar-te a ouvir mais da música deste canto do mundo num dia em que vou ao meu baú buscar baladas do Índico. Meu nome é Carlos Mponda.

Marin, extraído do álbum Tsukatana dos Capadés, lançado em 2001 e com selo da Luz África. Belíssima interpretação de Roberto Zaias.

A voz e guitarra de Jorge Momade presentes em Ampiápia, um verdadeiro clássico resultante do projeto musical Ndongwe, que introduz outro tema bastante badalado da autoria do saudoso Tazi, que transportou para sua música a célebre frase: "O cabrito com onde está amarrado".

O Sons e Ritmos de Moçambique está num mudo mais calmo, revelando a beleza sonora das baladas carregadas de mensagens de esperança, como por exemplo as do Romualdo.

Este poema do Di Chico para os mais próximos, Chico António para o Mundo, revela a infinita beleza das mulheres macuas do norte de Moçambique. Por isso mesmo, em cada sorriso delas, o trânsito para de passar a multa.

Hoje é só baladas made in Moz. Para trás, o Açaíca João, um dos maiores êxitos de Carlos Beirão, que em vida foi um artista versátil, que escreveu tanto as letras como as músicas das suas obras. E para fechar, a música da diva Elsa Mang, que dentre vários prémios, lembro-me agora do que recebeu em Paris como artista revelação em 1987. Abraço de Carlos Mponda e até para a semana.

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1: Boa noite. As notícias apresentadas por Cristina Xavier. O presidente da Frelimo, Daniel Chapo, reitera o compromisso de combater atos de corrupção envolvendo membros do partido. Daniel Chapo disse que na Frelimo não há espaço para ladrões, corruptos e traficantes de drogas. O presidente da Frelimo falava este domingo na cidade de Chimoio, província de Manica, no encerramento da 11ª Conferência Nacional de Quadros do partido.
2: Ide e anunciai a boa nova. A boa nova de que na Frelimo não há ladrões. De que na Frelimo não há lugar para ladrões. De que na Frelimo não queremos traficantes de drogas. A boa nova de que na Frelimo não há plateia para lambebotas. Porque a Frelimo não é santuário de criminosos. Digam também ao sair desta conferência de que na Frelimo não há espaço para aqueles que usam o poder que lhes é conferido pelo partido Frelimo e pelo povo para humilhar os camaradas e o mesmo povo que lhes confiou.
1: O presidente da Frelimo, Daniel Chapo, considerou que as propostas saídas da conferência deverão servir de base para o fortalecimento da ação da Frelimo e para a definição de respostas aos desafios do país. Mais de 500 pacientes receberam assistência médica no Hospital Campanha, instalado no recinto que acolheu a 11ª Conferência Nacional de Quadros da Frelimo, realizada na cidade de Chimoio, província de Manica. O diretor nacional de assistência médica no Ministério da Saúde, Nelson Mucopo, disse que de sábado para domingo foram atendidos 233 pacientes.
3: Temos principalmente hipertensão arterial e diabetes aqui no nosso hospital Campanha, que está a funcionar desde a abertura desta conferência. Mas para além destas doenças crónicas de hipertensão e diabetes, nós temos outras doenças como infecções das vias respiratórias, tendo em conta que estamos na província de Manica e aqui faz frio, para além de que estamos no inverno. Para além disso, temos alguns doentes que aparecem com gastroenterites agudas.
1: Diretor Nacional da Assistência Médica no Ministério da Saúde, Nelson Mucopo, e o nível de prontidão criado para dar assistência sanitária aos participantes da 11ª a Conferência Nacional de Quadros da Frelimo. O presidente da Frelimo, Daniel Chapo, promove esta segunda-feira na cidade de Chimoio, província de Manica, um encontro literário com os leitores, intitulado O Autor e os Leitores, uma conversa sobre a obra do cativeiro a Presidente da República. O evento será um espaço de diálogo aberto e de partilha entre o autor e os leitores, permitindo uma aproximação direta com a obra, as suas motivações, conteúdos e mensagens. Com este encontro literário, o Presidente da República pretende criar um espaço de aproximação e de reflexão com os leitores, promovendo o diálogo em torno da obra e das experiências nele retratadas no momento de partilha sobre a resiliência, a superação e os valores que podem inspirar as diferentes gerações, indica uma nota da Presidência da República recebida na nossa redação. A Igreja Católica em Moçambique está de luto. Morreu na